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3: Hora certa.
4: 9:05.

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1: Hora certa.
2: 9:21.

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1: Reaproveite as sobras de alimentos. Quando estiver com preguiça de preparar algo novo, o reaproveitamento do que tem na geladeira é a solução. Se tem um arroz que parece estar meio sem graça, que tal cortar alguns legumes, um ovo e transformá-lo em um arroz birubiru ou em um bolinho de arroz? É possível fazer o mesmo com o feijão do dia anterior e transformá-lo em um tutu de feijão ou em uma deliciosa sopa para os dias frios. Se no caso o que sobrou foi uma carne, é possível usá-la para rechear uma torta ou panquecas.
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2: Hora certa.
4: 9h43.
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3: Hora certa.
4: 10:01.

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2: Hora certa.
3: 10h20.
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1: Abuso de álcool na adolescência prejudica aprendizado e socialização. Gente, o abuso do álcool está associado a maiores índices de situações de violência, como acidentes de trânsito, roubos, abuso sexual, suicídios e outros. A gravidez não planejada também é mais frequente quando se faz o uso de bebida alcoólica. Em adolescentes, o efeito das drogas é mais sério do que nos adultos, pois é necessária uma dose menor de álcool para efeito deletério e o desenvolvimento da dependência mais frequente também. Além disso, a substância atua em indivíduos que ainda não estão totalmente formados, podendo interferir diretamente na sua capacidade de comunicação, de memória e aprendizagem, de julgamento, no humor, no processamento de novas informações e nas relações interpessoais.
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2: Hora certa.
4: 10h40.

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3: Hora certa.
4: 10:58.

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4: Hora certa.
5: 6 horas.

0: Renato Gaúcho, diz aí pra nós, o que que tu vai fazer com essa bolada toda?
1: O que que eu vou fazer, canhão? Vou pagar metade das minhas contas, né, tchê?
0: Mas e a outra metade?

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1: Tem ao seu alcance lanches saudáveis. Contar com alguns lanches saudáveis na despensa pode ajudar a saciar a fome de quem não quer ir para o fogão. Ter algumas castanhas, frutas práticas, como banana, maçã e uva, com aveia, biscoitos integrais ou um iogurte por perto, dão aquela enganada. Vale lembrar que não substituem as refeições, ok?
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3: Hora certa.
5: 6:33.

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Ai, caramba, mas eu me lembro do Amarante e do Abílio Manco, que de certa feita venderam um gadinho e se foram passear na cidade. Chegaram lá, se foram para um hotel. Pegaram um apartamento no 20º andar do hotel. Quando entraram para dentro do elevador, fechou a porta, o censurista perguntou para o Abílio Manco, disse, qual é o andar, tia? Diz ele, pois não sendo um trotão daquele de partir a cueca, qualquer um me serve, tia. À noite, os dois resolveram dar uma volta na cidade, chegaram numa rua onde tinha uma sinaleira para os pedestres. Chegaram ali, o sinal fechado, eles se atracaram que nem crinudo arçado e aquilo foi freada de carro. Buzina, xingaram eles, barbaridade. Aí o guarda chegou, apitou, mandou parar o tráfego, pegou eles pelo braço, cruzou para o outro lado da rua. Olha, seus caipira me atrapalhando o tráfego aqui, 50 conto de multa de cada um. Botaram a mão na guaiaca, 50 cada um pro guarda. Chegaram na outra esquina, movimento de carro do mesmo jeito. Carro para lá e carro para cá. E eles não podiam cruzar a rua. De repente vinha vindo uma loira muito bonita, balançando uma chave numa correntinha. A loira chegou e diz, como é? Vamos? Aí o Abílio perguntou, mas quanto é que a senhora quer, dona? Diz ela, eu quero 500 conto. Dizia, ela pensa que nós somos burro. Por 50 nós vamos com o guarda, os dois.

0: adultos ficaram admirados, olhando, diz: mas não que sim, hein, Amaranto? Esse aí é o papai dos bueiros, não, tio? Resolveram ir na igreja. Resolveram ir na igreja, na catedral, rezar um pouquinho. Chegaram lá, aquela igreja mais linda. Aí vai o Abílio Manco e diz: Amaranto, acho que nós nem entremos aí porque nós somos muito grosso. E a igreja é muito fina, tio. Diz: não seja burro, Abílio. Nós entramos lá dentro, tudo que os outros fizeram, nós fazemos também, rapaz. Aí o Abílio foi se ajoelhar, pisou no pé de uma moça pra trás. A moça deu um beliscão nas costas dele. Tava a outra pra frente, ele beliscou a outra. A moça virou pra trás e diz: a senhora pode beliscar pra frente, que pra trás já tá beliscado. Aí o Abílio Manco queria dar uma volta de avião. Se foram pro aeroporto. Chegaram lá, pegaram o Amaranto, não quis ir. Aí o Abílio disse: não, então eu vou sozinho. Pegaram o aviãozinho e começaram a voar por cima do Guaíba aí, né? De repente deu um pane no avião. Aí a moça chegou e diz: olha, todo mundo vai ter que pular. Pega o paraquedas aqui. Diz ele: não, senhora, eu sou gaúcho, vou pular com meu pala. Ajeitou o pala velho e jogou-se lá de cima, né? E veio podando todo mundo na estrada. Quando ele passou pelo último, ele olhou bem e disse: vai, quem chegar por último lá embaixo é fresco, cara. Pois é. E o Abílio Velho caiu no meio do rio Guaíba. E foi de uma sorte danada que saiu nadando e não aconteceu nada. Quando foi de noite, resolveram comer um churrasco numa churrascaria, mas erraram a porta e entraram num restaurante só de comida estrangeira, né? Trouxeram o cardápio, eles não sabiam o que pediam. Tava um cavalheiro do lado. O cavalheiro diz: olha, diz pro garçom: vocês me traz um... eu quero peru à Califórnia. Diz o Amaranto: e dois aqui pra nós também. Comeram, daí o rapaz: agora eu vou querer de sobremesa pêssego em caldas. Mais dois aqui pra nós. Aí comeram, daí o rapaz foi e disse: escuta, moço, você podia, disse pro garçom, você podia arrumar um engraxate pra mim. Diz: e mais dois aqui pra nós. Aí o rapaz foi e disse: mas olha, cavalheiros, um dá pra tudo nós. Não, senhor, você come o teu e nós comemos o nosso.
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3: Hora certa.
4: 7 horas.

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1: Troque alimentos integrais por alimentos refinados. Ninguém precisa abrir mão do pãozinho, do arroz ou do macarrão que tanto gosta. A dica é incluir aos poucos versões com cereais integrais e ir adaptando ao paladar. O arroz branco pode ser substituído pelo integral, negro ou 7 grãos, por exemplo.
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2: Hora certa.
4: 7:20.

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2: Troque alimentos integrais por alimentos refinados. Ninguém precisa abrir mão do pãozinho, do arroz ou do macarrão que tanto gosta. A dica é incluir aos poucos versões com cereais integrais e ir adaptando ao paladar. O arroz branco pode ser substituído pelo integral, negro ou 7 grãos, por exemplo.
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3: Hora certa.
6: 7:40.

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2: Hora certa.
3: 8:07.
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3: É por aqui mesmo, meus amigos. Bom dia para você na sintonia com a gente. Bom dia, bom dia. Mas um excelente domingo para você, para toda a sua família. Estamos chegando por aqui de mansinho, devagarinho, né? Na 96, na rádio dos melhores ouvintes aí. Eita, coisa boa, senhoras e senhores. E, 8h20, o tempo tá se ajeitando pra chuva, né, show? Tá bastante quente, abafado, né? Já é pra vir a chuva pras próximas horas. Tivemos já registros em outros municípios que tivemos estragos já. Já era o que a previsão do tempo tava mostrando. E a chuva que deve chegar entre a tarde e a noite desse domingo aqui para nossa região, né? Vamos lá, gente. 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Vamos que vamos. 8h21-3389-1110 é o nosso WhatsApp a partir de agora.

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1: Abração pro Rudimar aí, só falar chuva do Rudimar aí, né? Um abraço, meu amigo, vamos que vamos. Aí pra turma também se acordando cedinho aí, já por demais, já com o radinho ligado na Cultura FM. É, vamos que vamos, hoje sai um assado na grande Porto Alegre, né, meu amigo Tião? Vamos que vamos. Aí pro Zito também, bom dia, feliz domingo.

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1: Influências dos amigos é determinante para adolescente começar a beber. Um estudo indica que os amigos próximos são a principal influência dos adolescentes para começar a ingerir bebida alcoólica. Os cientistas analisaram dados extraídos de um grupo de 820 adolescentes de 6 locais dos Estados Unidos. Os participantes tinham entre 14 e 17 anos, uma média de 15,5 anos, que é quase idêntica à idade típica em que ocorre o primeiro contato com a bebida alcoólica, né? Segundo levantamentos anteriores, com base em pesquisas prévias, a equipe estabeleceu 4 indicadores principais que levam os adolescentes, né, a beber: comportamento perturbador, histórico familiar de dependência de álcool, baixa sociabilidade e companhia de amigos que bebem.
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0: Gente, agora 8h47, bom dia para você que se liga na Cultura FM, que vai seguindo com a nossa programação Cultura até às 11 horas por aqui, né? Você que está na sintonia com a gente, bem-vindo a 96.5, né? Vamos que vamos. É domingo, hoje... da Copa do Mundo, às 14 horas, marcada aí para o dia de hoje, né? Espanha e Argentina, final da Copa do Mundo 2026. Hoje, então, teremos essa grande jogo, findando então a Copa do Mundo. Qual é a oportunidade de emprego? A empresa Boteiro de Travesseiro está contratando pessoas de ambos os sexos, maiores de 16 anos, para trabalhar nos setores de produção. Também seleciona PCDs, reabilitados da Previdência. Interessados deverão entrar em contato pelo fone WhatsApp da empresa 051 99654 7375. A Boteiro que está contratando então pessoas para trabalhar. Tá? Agora 8h48.
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1: Aí, Miro Saldanha, 9494. Olha, um homem é morto após ser atingido por disparos de arma de fogo e golpes de faca em Fontoura Xavier. Um homem identificado pelas iniciais ENS morreu após ser atingido por disparos de armas de fogo e golpes de faca na noite desse sábado para domingo em Fontoura Xavier. A vítima chegou a ser socorrida e recebeu atendimento médico, mas não resistiu à gravidade dos ferimentos e faleceu. As circunstâncias do crime ainda estão sendo apuradas pelas autoridades que trabalham para identificar a motivação do homicídio e os responsáveis pelo homicídio. Maiores informações deverão ser divulgadas conforme o andamento das investigações. O homem é morto após ser atingido por disparo de arma de fogo e golpes de faca em Fontoura Xavier. Agora 9:05.
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0: Hora certa.

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1: 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Bom dia!

Tá aí, Grupo Carqueja, aqui na Cultura FM, 914, né? Vamos que vamos, seguimos por aqui com a programação Cultura FM. Ô, pra turma que tá nas bandas do Arvorezinha, velho. Ô, Galo, velho, nossos amigos taxistas aí também. É a turma aí, os nossos motoras, que estão levando a Cultura FM na carona, né? Ô, Pedrinho, velho, hein? Tão aí, levando na 96 na carona. Tá bom? Olha aí, ó. Aqui, beleza. O nosso amigo Tigre também, hein, Grande Tigre. Valeu, um abração pra galera. Escutando em casa, de boas, preparando pro churras do meio-dia já, né?

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1: 9h24, um abraço pra turma aí que tem uma audiência com a gente, né? 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Vamos que vamos. Bom, gente, vou fazer o seguinte, vou fazer uma brincadeira com a turma aqui, né? Amanhã é dia do amigo e também dia de um grande amigo meu aí também, que é o Wildo, né? O Wildo que amanhã vai estar de aniversário. O pessoal da loja Fino Estampa aí também, que estão na sintonia com a gente. E a Deise também, um abraço pra turma. E é o seguinte, vamos fazer uma brincadeira aqui agora, é o seguinte. Vou sortear aqui uma camiseta, tá? Da loja, uma camiseta da loja. E pra quem acertar, né? Da onde que é o natural o Wildo, tá? É, onde é que é natural aqui de Fontoura, mas natural de qual comunidade que é natural aqui o Wildo, tá? Então é o seguinte, a resposta aí pode mandar pra gente de qual interior que é natural o Wildo, aí da loja Fina Estampa, e a gente vai estar mandando, vai estar sorteando então um brinde especial aqui da loja Fina Estampa pra pessoa que pode retirar lá na loja daí, tá bom? Então no WhatsApp aqui no 3389-1110. Qual que é a comunidade do Wildo? Pode mandar pra gente aqui no WhatsApp aqui, né? Qual comunidade que é o Wildo é natural. E aí a gente vai estar falando aqui na programação da Cultura FM, o ganhador daí, tá bom? Beleza, gente? Vamos que vamos. 9h25, um abraço pra turma da Fina Estampa aí.

0: hein? Vamos lá, vamos que vamos. Bom dia, bom dia. Lembrando que é uma camiseta masculina, né, gente? Em alusão ao dia do amigo, então. Aí que a gente vai sortear aí, tá?
1: Eu lembro da Vila César, né? Natural Wilton. Da Vila César.
0: Não, Vila César, aí. Será que é da Vila César? É. Olha aí, ó. Muito bem, muito bem. Um abração aí também pra turma aqui. Bom dia, é do Gramado São Pedro aí, ó, diz o que o Wildo é. Do Gramado São Pedro, Alessandra Noronha Silva, de Canoas, né? Olha aí. Um abraço lá pro Dila também na sintonia com a gente. Bom dia, Dila, aí pra turma também. Ligados conosco, curtindo a programação Cultura FM. Meu amigo Lauri. Alô, Lauri. Os amigos da Ponte Tigela também, ligadinhos na 96.5. Aquele abraço pro amigo também que tá ligado com a gente por aqui também. Deixa eu ver quem mais aqui, ó. Bom dia!
2: Pode retirar lá. Bom dia, o Wildo é natural de Três Pinheiros.
0: Olha aí, ó. Será? Será que é também? Olha aí, ó, viu? Também aqui a gente vai falando. Então, a gente tá sortindo em alusão ao dia do amigo, que vai ser amanhã. E amanhã é aniversário do Wildo também, né? Inclusive, vamos estar sortindo uma camiseta masculina pra quem acertar de onde o Wildo é natural aqui, de qual comunidade? Aqui de Fontoura Xavier, né? Então tá bom. Beleza, um abraço, vamos que vamos. Wildo ali da Fina Estampa. Seguimos por aqui, bom dia.

9h37, vamos que vamos, hein? Bom dia, bom dia. Um abraço lá pra Rosana, lá, né? Olha aí, um abraço pro Tonho. Ô, Tonho, tá de aniversário hoje, companheiro, né? Olha que beleza. Tão aí fazendo uma carne agora de meio-dia. Ali, comemorando o aniversário do Tonho. Grande, Tonho, felicidade e muitos anos de vida aí pro Tonho, que tá de aniversário hoje, né, Rosane? É verdade, olha que bacana. Tudo nas malvinhas.

pro Tonho, que tá de aniversário hoje, né, Rosane? É verdade, olha que bacana. Turma das Malvinas, na sintonia com a gente aí também. Bom dia, bom dia. Bom dia! O Wildo é natural da Aparecida do Gramado São Pedro. Olha aí, o Rogério mandou pra gente aqui também. Bom dia, Wildo nasceu na Barra do Galvão, Fontoura Xavier, no dia 20 de julho de 64. Olha aí, até a data. Olha aí, ó, viu? Será? Então tá bom, então. Bom dia. O Wildo é natural do Galvão. O Edgar Maia disse. Estamos escutando aqui em Lajado. Aqui é a Ieda Maia, que está mandando essa mensagem. Manda uma música bonita para nós aqui em Lajado. Ô, galera, um abraço pros amigos em Lajado, na sintonia com a gente. Um abraço, meus amigos. Um abraço aí pro Edgar, aí também, né? Toda a turma, a família. A Ieda, que tá na sintonia com a gente aí também. Bom dia pros amigos. Meu amigo Anderson Noronha também. Ô, Anderson, bom dia, bom dia. Um excelente domingo pra turma aí. Seguimos com a 96 na rádio dos melhores ouvintes. Eita coisa boa.

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2: Hora certa.
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4: Sequelas causadas pela Covid-19 e que requerem acompanhamento médico. Falta de ar. Em pacientes graves do coronavírus, a sequela pode evoluir para fibrose pulmonar. Essa é a resposta inflamatória do pulmão, vista em pacientes que passaram pelo processo de ventilação mecânica por terem tido órgão comprometido pela ação da Covid. Esse processo nos leva a uma inflamação e ou edema pulmonar que quebram o ciclo de trocas gasosas que desemboca na falta de ar. De 25% a 50% dos curados apresentam redução na capacidade de oxigenação no sangue, que é a principal função do pulmão. Podemos citar ainda que essa dificuldade está atrelada à fraqueza dos músculos.
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bem, 9h55, nós vamos seguindo por aqui com a 96.5 na Rádio dos Melhores Ouvintes. Bom dia, Joelson, tudo bem? Por favor, oferecer uma música aí para o grupo que está fazendo curso de auxiliar de veterinária aqui de São José Derval, o Guilherme Rossi, o Matheus Benini, o Cauã e para todos os demais que estão na lida desde a última sexta-feira. Oh, que beleza! Um abraço para a turma aí. Eita, os amigos do auxiliar de veterinário que estão fazendo curso na capital ervalense aí. Olha aí o Guilherme, o Matheus e o Cauã. Que bacana, um abraço lá para a professora Juliana, diretora, aí também tá na sintonia com a gente, bom dia, tudo de bom para os amigos ligados com a gente aí, tá? Daqui a pouco tá saindo essa aí, pro nosso amigo Albert também, turma mateando aí de ouvido ligados, um abraço. Alô Ju, pessoal de Putinga também, né? Ô Putinga, um abraço para os amigos, né? Inclusive aí falando com o Will da Natura do Putinga também, né? Olha aí, ó, então tá bom, um abraço. Será? Olha, tá aí também, a Maria Vaz também botou aqui, é natural do Três Pinheiros, tá? Olha, então tá bom. Será que é? Vamos falar daqui a pouquinho aqui também, se é ou não é, né? Qual que tá a correta resposta aqui? Muito bem. Bom dia, seguimos na 96, 9h56 agora. Sim.

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1: Muito bem, 10:03 agora, 10:03 agora, bom dia!
2: Manda uma música pra nós e eu, Chiquinho, aqui do Pedra Branco, pra mim, a minha esposa, Jocelaine, o Teodoro, quatro cantos da casa.
1: Mas, um abraço pra Jocelaine, um abraço aí pro Chiquinho, ligados com a gente, também curtindo a programação Cultura FM aqui. Muito bem, um abraço, seguimos na 96 pra Cauane também, que manda um abraço pra gente aqui também, o ídolo natural da Picada Silveira aí, diz a Cauane, né? Oh, tá bom, um abraço, tudo de bom, seguimos na 96, bom dia, desse momento 20 graus de temperatura na Terra do Pinhão, vento aí soprando um pouquinho, né? Dá aquelas pegadas, que é um pouco calma e assim por diante, né? Ventania aqui na região, desde ontem.

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2: Hora certa. 10:08.
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1: Bora, gente, esse é o Domingo Alegria, aqui no oferecimento da Fruteira Maia. 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Bom dia, bom dia. Oi!
2: Bom dia, Joelson. Manda a música aqui pra Santiago, pode ser do JM. Pra mim aqui, pro Geroni, aqui da Santiago.
1: Muito bem, um abraço pro Geroni e pra todos os amigos da linha Santiago na sintonia. Bom dia! Queria pedir a música saudando Nossa Senhora, oferecer pra todos os ouvintes do Três Pinheiros. É a Cleonice Bagatini. Um abraço, Cleonice, pra todos nossos amigos na sintonia com a gente por aqui também, né? Estão ligados na Cultura FM. Turma lá no Três Pinheiros. Um abraço pra toda a família Bagatini. É, bom dia, Joelson. Sou a Cassiane. É Teles, quero homenagear meu pai, Carlinhos Borba, pela passagem do aniversário dele. Desejamos a ele um feliz aniversário, que Deus abençoe sempre. Estamos aqui esperando o gole e o churrasco, né? Um forte abraço pra vocês da Cultura também. Coloca uma música bem bonita pra nós. Aô, Carlinhos Borba, tá de aniversário hoje. Vai abrir a mão hoje, Cássio. Ele vai abrir a mão, diz ele aí hoje. Diz que hoje vai sair uma festa bonita aí no Formigueiro, né? E dá logo pro Carlinhos aí, que Deus abençoe sempre. Saúde, felicidade e muitos anos de vida. Ô, Carlinhos, tá de aniversário o Carlinhos hoje, então. Ô, coisa boa. Show de bola, vida longa. Bom dia.
3: Ô, amigo, gostaria de desejar ali, mandar uma música, feliz aniversário pro Ita, da Cosmo. Alô, aniversário Ita. Hoje, pagando a festa.
1: Olha!
3: Vamos pra lá, né? Tomar aquela cerveja e comer um leitão assado.
1: Ô, coisa boa!
3: Um bom domingo a todos ali. Manda uma música, rainha musical, pra nós aí.
1: Show de bola, hein? Esse é meu amigo Elisandro Rosenbacher, vulgarmente conhecido Pico.
3: Música, rainha musical eterno pra todo o pessoal da Cosmo e o povo de São José do Aderval. Um grande abraço, amigo.
1: Grande Pico, um abraço. Vamos que vamos, Pico!

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0: musical. JM, namorada que sumiu. Um abraço pra galera aí das farmácias na sintonia com a gente aí também, né? Alô, farmácia associadas a Josi aí, ligadinhos. A Todo Vapor 96.5. Um abraço pra equipe aí, ligadinhos. Vamos que vamos. Seguimos por aqui. Bom dia!
1: Bom dia, Joelson! Bom dia. Manda a música do Porto do Som pra mim, que tô na escuta.
0: Aê, valeu, um abraço! Oi!
2: Bom dia, Joelson!
0: Bom dia!
2: Aqui é a Nilce da linha São Cristóvão, São José do Herval. Manda uma música bem bonita aí, lá pra família Arbúcia de Três Pinheiros. Uhum. E pra minha amiga Robélia. E pra nós aqui de casa. E todas as pessoas que estão ouvindo teu programa. Tá show o teu programa. Se me atender, eu te agradeço muito.
0: Muito bem. Valeu, Nilce. Um abraço pra vocês. Obrigado pela audiência. Os amigos na São José do Herval, na audiência com a gente aí. Valeu. Um abraço, família Arbuste. É, bom dia, Joelson. Temos a escuta. Manda uma da Beronice aí pro Hélio. É, é isso que o Hélio gosta. Essa é boa, né? Vamos mandar pra turma aí, né, Ironi? O Hélio, a Ironi, toda a família na sintonia. Bom dia, bom dia.
3: Bom dia, Gaúcho.
0: Bom dia.
3: Bonita a música do Baitaca. Vamos ver do Marenco, velho, aí. Do Marenco, batendo água.
0: Ainda!
3: Se não... Que eu acho que deu hoje, não falha,
0: não, né? Não falha, né, Claudinho?
3: Mas que só vem a chuva, né?
0: É verdade.
3: O resto não precisa.
0: É, é verdade. Concordo com você aí, tá bom? Um abraço só pro Claudinho. Já tocamos essa, vamos tocar outra agora, pode ser? Um abraço pros amigos de Arvorezinha na sintonia com a gente. Vamos que vamos, grande Claudinho, véi. Seguimos por aqui na 96.5. 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
1: Vamos lá, gente. 10h30 agora, né? Vamos fazer o seguinte, vamos fazer um sorteio aqui agora da camiseta lá do Wildo, né? É, amanhã é dia do amigo. Inclusive aí, é dia do aniversário também do Wildo Gerevini, que tá de aniversário amanhã, da loja Fina Estampa. Inclusive, tivemos aqui um ganhador. Tivemos um ganhador aqui que acertou. É, o da comunidade do Wildo, bem certinho aqui, ó. E sabe quem é? Foi a Ivete Soares dos Santos. Acertou. O Wildo é do Três Pinheiros, aí da Pedreira. Tá aí, a única que acertou, né? Tá bom? Então tá certinho aqui. Levou então a camiseta masculina aí, pode passar no Wildo essa semana aí, retirar. Muito bem, obrigado a todos que participaram, gente. Vamos que

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1: Pratique atividades físicas como parte da rotina diária. A atividade física consiste na iniciativa de se movimentar, de acordo com a rotina de cada um. Você pode, por exemplo, caminhar, dançar, trocar o elevador pelas escadas, levar o cachorro para passear, cuidar da casa ou do jardim.
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2: Hora certa.
4: 10:37.

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1: 10h38, vamos nessa, senhoras e senhores, bom dia.

a Sonzeira dos amigos da Som 7. Tem alguém no seu lugar? Agora 10h41 para a turma lá no Três Pinheiro, né? É, a turma fazendo um almoço aí, é, se preparando aí para já para daqui a pouquinho, ao meio-dia. É, o Jacó. Aí, ó, tá na sintonia da 96 de velho aí, ó. Vamos que vamos, né? Vamos que vamos, vamos que vamos. Esse é fera. Aí na sintonia também, junto com a tia Sandra e toda a turma aí. Bom dia, bom dia. Também mandar um abração aqui pra turma que tá de aniversário hoje também, né? Um abraço pro Antônio Azevedo, felicidade, muitos anos de vida. Também pra Rit Sabadim, pra Fabiana Filipim, de aniversário hoje também. Felicidade e muitos anos de vida aos aniversariantes. E para Júlia Caroline, felicidade, tudo de bom aos aniversariantes desse domingo, hoje dia 19, né? Saúde e paz, que o resto sempre a gente corre atrás. Olha, os ouvintes nos mandando pra gente aqui também, né, que tem uma raposa morta bem no meio da rua aí, na rua Natal Tafarel, bem na esquina com o cruzamento ali da Armando Tafarel, né? Tem uma raposa que tá morta ali desde ontem, inclusive, e essa raposa já tá, inclusive, fedendo, né? E os ouvintes mandam pra gente aqui, estaria aqui no centro de Fontoura Xavier, essa raposa, né, que foi morta aí no meio da rua desde ontem e já está aí, inclusive, cheirando bastante. E está aí bem na rua Vereador Armando Tafarel, né, na rua ali, com o cruzamento da rua Natal Tafarel, né? Agora 10h43, vamos nessa, a gente vai seguindo com a 96 na rádio dos melhores ouvintes. Bom dia, bom domingo!

Tá aí, Sem Medo de Ser Feliz, aqui na Cultura FM. Assim a gente sempre diz, né? Sem medo de ser feliz sempre, né, gente? Bom dia, bom dia, bom dia! Pra turma em toda a região, os amigos aí também que se ligam nos municípios vizinhos, obrigado pelo carinho, pela audiência, pessoal que tá em Barros, Cassal, na Boa Vista, Duas Léguas, a minha amiga Aparecida também aí na sintonia com a gente. Bom dia, bom dia! A gente vai seguindo na 96, nesse clima, meu amigo Maido aí também da Vila Branca, os amigos da

Botecos da cidade, da região aí também. Bom dia, os amigos do Derli aí também, né? Eita, o Romarião, galera aí na sintonia com a gente aí também, né? Vamos que vamos. Vamos que vamos, amigos do Mercado Chiquinho. Alô, turma do Mercado Chiquinho aí também. Um abraço pros amigos aí ligados com a gente. Eita, turma. Valeu, gente boa. A gente vai seguindo por aqui, né? Vai terminando nosso programa de hoje, desejando a você um bom domingo, pra você e pra toda a tua família. Que Deus os abençoe. E a gente volta na Cultura FM amanhã, a partir das 9 horas da manhã, aqui na Cultura FM com Balança Região, tá bom? Gente boa, paz e bem e um bom domingo pra você e pra toda a tua família. Tchau, tchau. Vamos viver a vida, né, gente? Sacinho!

0: Obrigado.
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2: Hora certa.
3: 11:10.
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5: Bom dia a todos os associados do Sindicato Rural e ouvintes da Rádio Cultura. Esse é o programa informativo do Sindicato Rural de Fontoura Xavier, desse dia 19 de julho de 2026. 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Comunicados, o próximo dia de consultas do médico oculista será no dia 24 de julho de 2026, a partir das 10 até as 13 horas. O valor da consulta particular é de R$ 60,00 para os primeiros 10 agendados e pagantes. Para os demais, o valor é de R$ 80,00. E para os 5 primeiros sócios do sindicato que chegarem no dia da consulta, essa consulta será gratuita. Os agendamentos podem ser feitos pelo WhatsApp 54-3389-1172 e 549-9622-3021. Corra e garanta já a sua vaga no valor promocional. 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Os aniversariantes da semana: no dia 4, Cláudio de Souza Santos, do Campo Novo. No dia 7, Lauri Mariani, do Carrapicho. No dia 8, Juliana da Silva de Oliveira, de São João do Gramado. No dia 11, José Rodrigues de Andrade, da Linha Silveira. No dia 12, Ademar Leite dos Santos, do Formigueiro. No dia 12, José Aldair de Souza dos Santos, do Campo Novo. E no dia 13, Paulo do Nascimento, aí do Formigueiro. Aos aniversariantes, um feliz aniversário, com muita saúde, paz e felicidade sempre. As principais cotações para os agrícolas dessa semana: milho saca 60 quilos, 63,27, soja transgênica 143,15, leite 2,51. Essas são as cotações aí da semana. 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Queremos agradecer a sua audiência e esse informativo. Desejamos a todos uma ótima semana e fiquem agora com as informações da Farsul. Um abraço.
6: Seminário Campo das Ideias debate o futuro do agronegócio. Começa agora o programa Sistema Farsul em Campo. O Teatro do Bourbon Country em Porto Alegre foi palco do Seminário Campo das Ideias, um encontro que reuniu grandes especialistas para projetar o futuro do agronegócio e da economia. Na abertura, o presidente do Sistema Farsul, Domingos Valho Lopes, destacou a importância de mostrar à sociedade urbana a excelência da produção diária no campo. O evento contou com uma análise do economista Eduardo Janetti, que apontou o atual cenário como positivo para o Brasil ampliar suas exportações, desde que o país invista em capital humano, infraestrutura e equilíbrio fiscal. A programação seguiu com painéis focados em temas vitais para o setor, desde o impacto das mudanças climáticas na produção de alimentos, com representantes da FAO e da COP30, até o papel estratégico dos biocombustíveis e os desafios para elevar a produtividade da cadeia do leite no país. O encontro reforçou que a inovação, a tecnologia e a sustentabilidade são os pilares indispensáveis para que o agronegócio brasileiro continue sendo um protagonista global. A entrega da declaração do Imposto sobre a Propriedade Territorial Rural, referente ao exercício de 2026, deve ser realizada entre 10 de agosto a 30 de setembro deste ano. A Receita Federal estabeleceu as regras para o envio. Confira os principais pontos para que você possa se organizar. A declaração é obrigatória para pessoas físicas e jurídicas que sejam proprietárias, titulares de domínio útil ou possuidoras de imóvel rural, independentemente da finalidade, salvo em casos de imunidade ou isenção previstas em lei. A declaração deve ser preenchida e transmitida preferencialmente pelo serviço digital Minhas Declarações do ITR, disponível no portal de serviços da Receita Federal.
0: O acesso exige autenticação pela conta GovBR nos níveis prata ou ouro. Pessoas físicas com imóveis rurais de até 100 hectares também podem utilizar o programa ITR 2026 para elaborar a declaração. O imposto pode ser pago em até 4 cotas iguais, mensais e sucessivas, desde que o valor de cada uma não seja inferior a R$ 50. Se o imposto total for inferior a R$ 100, o pagamento deve ser feito em cota única. Tanto a cota única quanto a primeira parcela vencem no dia 30 de setembro de 2026. O envio fora do prazo estabelecido sujeita o contribuinte ao pagamento de multa de 1% ao mês calendário ou fração de atraso calculado sobre o valor do imposto devido. Para mais detalhes, você pode consultar o portal oficial da Receita Federal. O Rio Grande do Sul foi palco no dia 15 de julho de uma importante discussão sobre o comércio internacional. A Farsul, em parceria com a Câmara de Comércio Brasil-Canadá, realizou o painel Agronegócio Gaúcho e Canadá, oportunidades para o comércio bilateral. O encontro ocorreu em um momento estratégico marcado pelo avanço nas negociações de livre comércio entre o Mercosul e o Canadá. O objetivo foi analisar como essas mudanças podem ampliar a competitividade do nosso agronegócio e abrir novos mercados globais. O evento, realizado na sede da Farsul em Porto Alegre, reuniu líderes, associados e parceiros do ecossistema, consolidando o espaço como um centro de troca de experiências para o futuro do agronegócio gaúcho.
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0: Você é jovem, lidera ou quer fazer a diferença no agro gaúcho? Então preste atenção, as inscrições para a 11ª edição dos Jovens em Campo já estão abertas. Um encontro que é referência na formação de novas lideranças do nosso setor acontece no dia 22 de julho em Cruz Alta. Este ano, o evento traz uma novidade. Além das nossas comissões jovens, que são a base do movimento dentro do Sistema Farsul, o encontro também está aberto a convidados externos. O futuro do agro gaúcho passa pelos Jovens em Campo em Cruz Alta. Inscrições gratuitas pelo site event3.com.br. Termina aqui mais uma edição do programa Sistema Farsul em Campo. Até a semana que vem.
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1: Sequelas causadas pela Covid-19 e que requerem acompanhamento médico. Fibrose nos rins. Quando o coronavírus invade o organismo humano, nosso sistema de defesa entra em campo. Nesse caso, uma tempestade de citocinas, proteínas que regulam a resposta imunológica, se forma para tentar controlar o invasor. Essa resposta pode ficar fora de controle e atrair células inflamatórias para a área, o que pode prejudicar ainda mais as partes do corpo já afetadas pelo coronavírus. Entre 3% a 9% dos pacientes de Covid-19 desenvolvem insuficiência renal aguda.
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2: Hora certa.
4: 11:35.

0: Meu amigo Tião, o tesoureiro do sindicato, meu grande amigo, que é um dos dirigentes do sindicato, que bastante colabora com nós também. O teu trabalho, Tião, é muito importante. Como também todo o pessoal, importando o pessoal da diretoria também. Toda a diretoria tem se empenhado bastante para que o nosso sindicato seja um sindicato forte. Tião, dá a tua boa tarde.
1: Aqui está boa tarde, o Tião lá do Gavirova, e quero dizer para todo mundo que nós temos aqui, qualquer coisa, venham falar com nós aqui que nós resolvemos. Nós temos alguma coisa dependente, que às vezes não dá certo, mas não é nós que somos culpados, vem lá de cima as coisas. Então agora eu vou passar para o João, depois eu vou falar mais. Vou passar para o João falar o que ele tem que dizer, alguma coisa ali.

0: precisando de qualquer coisa, procurem nós aqui. E o sindicato, gente, é uma ferramenta muito importante, uma ferramenta que o agricultor sempre ele está precisando do sindicato por uma coisa ou outra. A gente não vai assim querer que o nosso associado seja prejudicado, de jeito nenhum. Inclusive, nós lutamos muito e trabalhamos muito para que nossos agricultores sejam bem atendidos. Tião, vou passar por tu mais um pouquinho, depois a gente dá sequência ao nosso programa.
1: Então aqui, pessoal, nós estamos aqui, eu e o João Pedroso aqui, falando as coisas aí que acontecem no sindicato, e tem coisa boa no sindicato, gente. Venham aí que tem, a gente está lutando no sindicato. Tem o negócio das casas que não deu certo, mas vai vir de novo, se Deus quiser vai vir de novo, nós vamos fazer, né? Mas daí vocês não percam a esperança. Vem se inscrever no sindicato que vai sair de novo. Se Deus quiser, essas casas vão voltar para nós aí. Se Deus quiser. E venham aí e se inscrevam. Tá.
0: Beleza. O que o Tião falou a respeito das casas, por enquanto agora nós não estamos escrevendo ainda. Mas nós fomos sem sorte. O nosso sindicato, o nosso município não foi sorteado essa vez, como vocês sabem, foi sorteio, era por meio de sorteio que vinha as habitações. Fontoura não foi sorteado, aqui na região só Espumoso foi sorteado com algumas casas, então, mas a nossa esperança é que logo venha outra etapa, como eles falaram, que aquela era uma etapa, e aí depois iam lançar outra etapa para nós escrever pessoal. E nós, com certeza, vamos encaminhar esse que já foi encaminhado, vamos encaminhar novamente daí, e vamos aguardar, vamos ter esperança que dessa vez nós seja sorteado, ou que eles façam um negócio diferente, que não seja por sorteio, que seja aqueles que a gente enviar lá que seja atendido, senão a gente trabalha aqui, faz o nosso trabalho, o agricultor faz o trabalho dele, gasta inclusive para fazer a documentação, tudo, e depois não ser sorteado, fica ruim para nós. A gente fica muito triste, porque, e como eu falei, sempre a gente gostaria de dar notícias boas aqui, mas não sempre a gente consegue. Então, vamos esperar que nos próximos sorteios, ou que não seja por sorteio,

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8: Muito bem, pessoal. Depois de nós ouvir nossos patrocinadores, vamos então agora aos nossos comunicados. Comunicamos a todos os nossos associados que nós temos o dentista trabalhando para o sindicato a semana toda, o Dr. Fábio Vieira. Pode passar no sindicato e retirar a sua ficha. Também comunicamos que nós temos o médico veterinário Ederson de Andrade, que presta serviço de medicina em geral, especialização na parte bovina, mas atende qualquer tipo de animal também, tá, pessoal? E ele atende pelo telefone

0: 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Então, pessoal, se precisarem, pode ligar para o nosso veterinário. E nós temos um aviso muito importante que nós temos também, que já estamos fazendo o INCRA, né, pessoal? Vocês sabem que o sindicato presta muito serviço para os nossos associados. Agora também com o negócio da nota fiscal fácil, agora a nota de produtor é através do celular, tem que baixar um aplicativo no celular e nós temos prestando esse serviço para os nossos associados. Pode passar no sindicato lá que a nossa funcionária atende vocês, tá, pessoal? E para associado não custa nada. Nós, todo o serviço que é prestado para associado em dia com o sindicato, ele não tem custo nenhum, não paga nem um centavo. Por que não paga? Porque ele já está contribuindo com o sindicato. E com a contribuição do sindicato, que o pessoal contribui, nós vamos criar um sindicato cada vez mais forte. E então a gente presta serviço para os nossos associados. E para quem não é associado também, claro, a gente presta serviço também. Só que daí a gente cobra uma taxinha, porque não é justo que um associado paga a vida toda o sindicato para ter os direitos dos serviços. E daí outro vai lá, que nunca contribuiu, vai ter o mesmo direito, então não é justo. Então, por isso, a gente cobra uma taxinha de quem não é associado. E teve uns eventos muito importantes também, Tião e ouvintes, que foi lançado agora o novo Plano Safra. Tá? Foi lançado o Plano Safra e com algumas mudanças, inclusive o juro baixou um pouquinho, para alguns Pronaf, ou algum tipo de Pronaf, não é para todos que baixou, e aumentou o valor do dinheiro disponível também. Então, os que chegou a aumentar em torno de 9%, aí, mas isso aí, daqui mais uns dias, podem, certamente o pessoal do Sicredi, de outras entidade vem aqui e eles falam a respeito do Plano Safra até bem melhor que nós, tá? Porque eles que são os o pessoal do banco que faz as operações, eles têm a experiência, sabem como faz, tá, pessoal? E a gente sabe que nós, da federação, a nossa federação, com o nosso sindicato, temos trabalhado bastante em prol da nossa agricultura. E conseguiram esses financiamentos, até com redução de juro, por exemplo, o juro para plantar milho. Quem quiser fazer para plantar milho, até 20, 25 mil reais, o juro é de 2% ao ano, gente. 2% ao ano não significa praticamente quase nada. Mas o pessoal que queiram plantar, o que eu sempre digo, façam o Pronaf. Primeiro porque tem o seguro do Proagro. E, segundo, gente, é um dinheiro que é bem fácil de pegar. É só pegar e aplicar, claro, plantar o milho e tudo mais. Porque se quem vai plantar, é mais lucro pegar o dinheiro do banco, fazer o Pronaf e plantar o milho, do que pagar com o dinheiro dele. Porque é praticamente sem juro e o mais importante é que ele está assegurado daí a produção dele. E como eu falei, já estamos fazendo o INCRA. Quem precisar, que quiser fazer o INCRA, pode vir fazer. O ITR a gente começa a fazer em setembro, que em mês de setembro é o tempo de que vem o INCRA para fazer. Antes não é liberado, aliás, o ITR. O INCRA já estamos fazendo. O ITR vai vir em setembro. Só em setembro que o sistema libera para fazer o documento. Então, tá, pessoal? Podem passarem no sindicato, quem quiser fazer o INCRA, que já o nosso funcionário atende ali. E outro aviso bastante importante também, que o Ocolista vai estar no nosso sindicato no dia 24 agora, na próxima sexta-feira. Quem precisar de consultar ou mesmo trocar lente de óculos ou comprar um óculos, pode vir aqui no nosso sindicato no dia 24, a 1h. Ele estará ali para atender os nossos associados. E quem não é associado também pode vir também, não tem problema, a gente atende ali. Só que o valor da consulta para associado é R$40, pessoal. Somente R$40. Pense bem em fazer uma consulta com o oculista no valor de R$40. E para quem não é sócio, daí é R$80. Então, mesmo assim, é uma maneira de ajudar o pessoal que precisa de atendimento com o oculista. Tião, tu quer falar mais alguma coisinha? Fica à vontade, depois eu vou falar uns preços. Vamos ver como é que estão os preços aqui daí.
1: Agora eu quero falar, primeiramente, quero falar dos meus netos lá que estão de aniversário esse mês. O Vitor, o Início, o meu Gerro, o Gimari, a Jane, tudo esse mês. Do dia 20 até o fim do mês, estão tudo de aniversário. Quero mandar um abraço.
0: Mas então a festa vai ser grande lá, Tião, porque, pelo amor de Deus, neto, filho, e genro e esposa de aniversário, de certo vai fazer uma festa bem grande e não pode me deixar fora.
1: Daí eu tô falando lá, e um abraço para eles, que Deus acompanhe eles nesses aniversários. E daí quero mandar um abraço lá pro Campo Novo, pra Gangaiado do Campo Novo ali, meus amigos ali do Campo Novo, não vou dizer o nome de tudo porque é muita gente. E lá pro Veloso, o Veloso não tá muito bem de saúde, mas que Deus ajude ele, que ele vá cantar de novo. E quero mandar um abraço lá pro seu Miguel, pra dona Helena, lá, e vou mandar aqui pro outro lado, aqui pro o Noeli, o Marino, a dona Inê, a mulher do Noeli, aí quero mandar um abração pra eles. E lá pro Cobra d'Água. Cobra-Draga tem que vir cantar, ele prometeu de vir aqui, não vem aquele Jaguara lá, não vem nada, ele só conversa. E o Beroni também, e mais o Pedro Pinheiro. E mais o da tenda ali, o Marino que diz que vem aqui, vem, não vem, só conversa fiada. Ele tem que conversar e sustentar e vir. Então, era o que eu tinha que falar, e daí... Ah, qual é o outro que me pediu me homenagear? Agora não me lembro agora. Ali o Wando, ali da prefeitura. Por isso que nunca falemos nele. Vou falar, dar um abraço para ele lá e nós estamos homenageando aí, tá? Então tá, vou passar pro João aqui agora.
0: Muito bem, pessoal. O Tião falou com o pessoal aí e, claro, depois eu vou falar também. E vamos mandar um abraço para esse pessoal. A gente fica muito grato, muito feliz quando a gente sabe que o pessoal são ouvintes aqui. E daí a gente se fica mais animado até para trabalhar. Vamos passar os preços aqui agora e depois vou falar mais, vamos ser lembrados mais alguma homenagem, vamos falar também. Então, os preços, como o meu amigo Miguel não veio hoje, vamos então ver se conseguimos imitar ele, falar os preços aqui também, né, Tião? O saco de arroz, saco de 50 quilos, R$59,37, o preço médio, esse é o preço médio. O boi gordo, o quilo vivo, R$12,17, esse está bom o preço, né? O búfalo, R$9,90, o cordeiro, R$13,96, esse está bem bom mesmo. O feijão, saco 60 quilos, R$183. O milho, saco 60 quilos, R$59, com 2 centavos. É um absurdo de baixo preço, mas o que a gente vai fazer, né? O soja, saco 60 quilos, R$122,95. É muito baixo mesmo, mas parece que ainda está dando uma reagidinha, porque há poucos dias nós lemos aqui até 114. Então, quer dizer, esperamos que reaja, melhore bem, porque os nossos produtores não têm muito prejuízo, porque produzir soja e milho nesse preço que está, gente, é fazer um esforço muito grande para ganhar muito pouco ou nada, né? O suíno, quilo vivo, R$5,90. O trigo, saco 60 quilos, R$70. A vaca, quilo vivo, aquela do Miguel, que o Miguel Diz que tá já engordando mais ou menos. É, tá mais ou menos, né, Miguel? 10,82 é muito barato ainda, mas que nem diz o Miguel, e ele fala, e é verdade. Quando a gente vai comprar no açougue, eles não dizem se é carne de boi ou de vaca, né? Que o boi é um pouco mais caro e a vaca um pouco mais barato. Vai tudo o mesmo preço. Então tá certo. O Miguel tem razão. E então, Miguel, no próximo programa, espero que tu esteja aqui para nós, para ajudar nós a fazer o programa aqui. Quero agradecer o Tião, que está aqui hoje também. Quero agradecer o meu amigo e grande pessoa, grande dirigente do sindicato também, que é o vice-presidente, que é o Jair da Costa. Nós temos o Celso Tontinho, o Neumir Dreyer, que é uma pessoa também bastante interessada, trabalha com nós aí. Claro, Tião, tu é tesoureiro, tem feito a tua parte, trabalhando muito bem. A gente fica orgulhoso de ti e de toda a diretoria. Eu quero mandar um abraço para o meu grande amigo também, Nelson Camargo, ali da Picada Rosa, que ele também é da diretoria. E Nelson, venha para cá também, estamos te esperando aqui para você também colaborar com nós aqui no programa do sindicato. E como tu falou, o Cobra d'Água lá, um abraço para o Cobra d'Água, Beroni, aquele pessoal lá do Formigueiro, todos, de vez em quando a gente manda um alô para eles. E quero mandar também, tu falou o pessoal do Guavirova, eu quero incluir todo o pessoal do Guavirova lá, dizendo nome por nome, às vezes a gente esquece de alguém. Tu disse que ia oferecer uma música muito bonita para o Gerson, né? O Gerson Mercante, né? Então, eu também quero oferecer uma música muito bonita para ele. Agora, eu não sei que música é. Tu que vai escolher a música para ele. Mas eu quero mandar um abraço para o Gerson lá e a esposa dele, que estão também associados ao sindicato aqui. Então, tá, manda um abraço pro Gerson lá e diga qual é a música que tu vai oferecer para ele.
1: Ô, seu Gerson, lá tu e tua esposa lá, vai o Oscar de Fora pra ti, é a música que vai sair. Ai, quero dar um abraço lá pro meu amigo Perac. Lá ele tá muito bem de saúde esses dias, mas acho que tá bem agora. Ele pra esposa dele lá, e lá pro Burinho, lá o meu amigo Kiko lá e a dona Genesi. Lá vai um abraço pra eles lá. E daí, eu acho que é isso aí. Eu vou falar de muita gente. E um abraço pro Miguel também, que não veio hoje, pra família dele. Que eu me lembrei dele. Não se lembra de mim quando fala aí. Eu me lembro dele. Vou judiar do Miguel agora. Né, seu Miguel? É tudo brincadeira. Então, tá bom aqui. E aqui é o meu abraço pra todo mundo. E vou passar pro Pedro, hein?
0: Muito bem, então, agora vamos mandar mais umas homenagens para um pessoal aí. Eu quero mandar uma homenagem para o seu Valdir, lá de São José do Herval, meu grande amigo Valdir, associado ao sindicato, e a dona Florisbela, sua esposa, e eles pedem a música com Diego Costa e Ana Gaúcha. Mas eu vou pedir para os nossos radialistas aqui que botem duas músicas, então, botar aquela para o nosso amigo Valdir, com Diego Costa e Ana Gaúcha, e o do Gerson, que é do Gerson também. Aquela do Gerson diz o Tião que não pode falhar. Então tá bom, tá, pessoal? E também um abraço para o meu grande amigo Jair da Costa. Jair, tu saiba que tu é uma pessoa bastante importante para nós. Tu é uma pessoa bem colaboradora. E vem conosco aqui também, Miguel. Ah, Jair, tu tem ajudado muito nós assim, no trabalho do sindicato. Vem aqui contar aqui na rádio também o trabalho que tu faz aí, tá, pessoal? E mandar um abraço pro meu grande amigo Zé Pinheiro também, o amigo João Turíbio, e mandar um abraço bem apertado também pro meu grande amigo lá do Formigueiro, o seu Osmar Miranda Godoy e a sua esposa. Então, nós nos orgulhamos muito de vocês serem ouvintes do nosso programa. E também aqui da Picada Casagrande, o Ratão, meu amigo Ratão, o Cid, o Geraldino, aquele pessoal ali. Um abraço para vocês, pessoal, e vamos pedir que Deus nos conforte e dê toda a oportunidade para nós voltar aqui no próximo domingo, tá, pessoal? Então, claro que a gente não falou o nome de todo mundo, a gente não lembra, mas nas próximas oportunidades a gente vai estar aqui e vai pedir que uma música para vocês também. Agora vamos ver se podemos contar com duas músicas hoje, porque hoje tem que ser duas músicas, hoje tem que ser a música lá para o seu Gerson e também para o nosso amigo Valdir e a dona Florisbela. E também, pessoal, a gente até pede desculpas porque domingo passado deu um problema na rádio aqui. Eu não sabia, não tinha problema, e daí diz que deu um problema e o sistema aqui deu um problema e não saiu. No horário daqui a meio-dia não saiu o programa. É. Mas tudo bem, agora vamos normalizar isso aí e esperar que dê tudo certo. Um abraço e até o próximo domingo. Voltamos aqui no próximo domingo, né, Tião?
1: Se Deus quiser, voltamos aqui no próximo domingo e quero mandar um abraço também pro Zé Pinheiro, que eu me esqueci dele. Agora o João lembrou, quero mandar um abraço para aquele gaúcho. E até domingo, se Deus nosso Senhor quiser, nós temos aqui de novo.
0: E Deus quer, então vamos estar aqui sim, Tião.
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1: Congele alimentos. Usar o congelador a seu favor é uma forma de ter fácil uma comida gostosa e nutritiva sem precisar fazer grandes esforços. Frutas, carnes, doces, até pratos cozidos podem ser congelados em porções individuais. Você pode, inclusive, congelar o pãozinho da padaria, descongelar e comer como um lanche rápido, até a preguiça passar e você pensar em algo para depois.
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5: Hora certa.
6: Meio-dia e 55.

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3: Hora certa.
1: 1:19. 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
3: Hora certa.
1: 1:20.

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0: 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Hora certa.
1: 1:32. 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
1: Fumo, bebidas alcoólicas, exposição prolongada ao sol, alimentação gordurosa também estão relacionados ao câncer de boca. 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
2: Hora certa.
5: 1:44.
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3: Hora certa.
4: 2:09.

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0: hora certa.
1: 2:22. 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
2: Hora certa.
1: 2:37. 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
1: Por mais que o desejo de comer hambúrguer seja grande, mas você só tem pão e ovo, prepare o clássico sanduíche. Tente pensar em como usar o que tem disponível. Custa menos tempo, dinheiro e criatividade.
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2: Hora certa.
3: 2:57.

0: hora certa.
1: 3:07. 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
3: Hora certa.
4: 13.

0: certa.
1: 3:24. 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
2: Hora certa.
3: 3:34.

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3: Hora certa.
4: 3:52.

0: Nacional Espanhol, executado na solenidade de abertura do jogo final da Copa do Mundo aqui nos Estados Unidos. E agora vamos ouvir o hino argentino.
1: Becerra.
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0: E agora o espetáculo de fogos, representando as cores de um lado da Argentina, do outro lado da Espanha. E está sendo encerrada a solenidade, que agora tem o cumprimento dos jogadores. Maurício Saraiva, tivemos um momento muito especial, aliás, momentos muito especiais nessa solenidade que começou bem antes e que está terminando agora. Daqui a pouco tem um jogo, mas foi bonito de ver, não foi?
1: Respeitando muito o futebol. Se os norte-americanos não têm o futebol como seu esporte prioritário, é problema deles, eles que se entendam. Mas nesta final, até esse momento, respeitou-se a tradição do futebol, o hino, a emoção, a bandeira que sobe, o hino espanhol que não tem letra, o hino argentino cantado por uma artista argentina. Até aqui, absolutamente belíssima a festa para a Copa do Mundo que termina.
0: Pois é, Leonardo Oliveira, gostou da homenagem também?
2: Gostei da homenagem. Os Estados Unidos estão, sim, consumindo futebol. A Copa do Mundo vai ser um impulsionador, assim como a Copa de 94 foi para o surgimento da Major League Soccer 2 anos depois. Há uma grande aposta de que essa Copa possa fazer o futebol. Não vai bater o futebol americano nem o basquete. Mas hoje, segundo The Economist, já está na frente do beisebol em número de simpatizantes, de consumidores. Vai ser um grande salto essa indústria, Pedro, que eles já estão comandando. Muitos clubes europeus têm donos ou donos de fatias norte-americanos.
0: Muito bem, Eduardo Gabardo confirmando a seleção da Espanha e seu time para começar a final contra a Argentina.
3: Unai Simón, Pedro Porro, Laporte, Cubarsí, Cucurella, Rodri, Fabiano Ruiz, Dani Olmo, Lamine Yamal, Alex Baena e Oyarzabal.
0: Rodrigo Oliveira, seleção da Argentina.
4: Dibu Martínez, Montiel, Romero, Lisandro Martínez e Taliafico, Depou, Enzo Fernandes, Alexis McAllister, Nico Gonzalez, Julián Álvarez e Lionel Messi.
0: Muito bem, Rodrigo, tu tens uma ideia onde está colocado o presidente da República, da Argentina, o Trump?
4: O presidente dos Estados Unidos, Donald Trump, está ao lado de Gianni Infantino no principal camarote do MetLife. Há pouco o telão mostrou os dois, Donald Trump e Infantino lado a lado. Isso é simbólico, né, Pedro? Infantino e Trump estiveram lado a lado no sentido conotativo e denotativo, em todos os sentidos possíveis, nessa Copa. O presidente da Argentina, Javier Milei, não veio por superstição, mas o primeiro-ministro da Espanha, Pedro Sánchez, está aqui, assim como toda a família real espanhola.
2: E não seria bom colocar no mesmo camarote Pedro Sánchez, Javier Milei, Maurício. Mas tu observaste bem, Maurício, naqueles pontos da Copa do Mundo, os pontos negativos, os pontos ruins da Copa, um deles foi a interferência do Milei para liberar, do Trump para liberar o Balogun para jogar contra a Bélgica, né, Maurício?
1: É, isso não pode se repetir, e a Bélgica salvou a Copa, tirando os Estados Unidos com um quadrilho que acabou com essa história, né?
3: Bom, agora está posicionado ali o histórico apresentador do UFC, Bruce Buffer, com a sua frase, né, que marcou: It's time! É a hora, chegou a hora! Vai começar a Espanha e a Argentina.
0: Muito bem, vai começar final da Copa do Mundo 2026. E a RBS dizendo a você, no dia que está terminando a Copa do Mundo, que fizemos o máximo esforço para lhe dar tudo o que você queria. Em todos os veículos da RBS, uma equipe de 22 profissionais presentes aqui no país da Copa, ou nos países da Copa, levando para você todas as informações, todos os jogos, enfim, tudo aquilo que você teria interesse, até os nossos debates do Salão de Redação, que eu creio que tem sido um dos pontos altos da nossa cobertura. Aliás, depois do jogo vai ter o Gaúcho na Copa e depois do Salão de Redação. Ou seja, nós vamos longe ainda falando de final do Copa do Mundo. Afinal, uma final é uma coisa bastante especial, né? Pois é, Maurício, essa é uma das finais mais luxuosas que eu vejo nos últimos tempos.
1: Porque o futebol jogado é de alto luxo. O que nós vamos ver em 90, 100, 120 minutos é de alto luxo, e a contagem regressiva começou, Pedro.
0: Muito bem. Vai começar a final. 3, 2, 1. Começa a final da Copa do Mundo. E a bola foi recuada, onde está colocado o jogador Romero. Romero sai jogando, tocando a bola para Lisandro Martínez. Ele domina pelo lado esquerdo, olhou para o ataque, ele dominou, tentou jogar na frente, a bola foi afastada. Fica a bola para Depou, que chuta de qualquer maneira para o campo de ataque. Mas lá está o jogador Cubarsí para dominar. Tenta jogar no ataque. e a bola está saindo ali onde está colocado o goleiro, com a bola que lhe foi recuada, o Simon, que está dominando no risco da sua grande área, soltando a bola, recuando outra vez, sai jogando agora com Lisandro Martínez. Aliás, com Laporte, Laporte tenta jogar, recua a bola, ali está colocado o seu companheiro, o jogador com o Barcico, Barcico para Laporte, Laporte tocou a bola para o Olmo, Olmo tentou o tabelamento, joga em passes curtos, como sempre o time da Espanha, lá vai jogando Porro, Porro domina pelo lado direito, a marcação chega, ele recua a bola para o Barcico domina, e por onde está colocado o Rodri, ele vem buscar a bola ali no meio, pé canhoto na bola, impulsiona para Laporte, é o zagueiro que vai para o apoio, conduziu, levou para a meia esquerda, empurrou a bola, encontrou colocado por ali o jogador Fabiano Ruiz. Fabiano Ruiz abriu na ponta esquerda. Oyarzabal está colocado por lá, dominou, jogou atrás, a bola foi no Olmo. Olmo trabalhou, soltou, encontrou colocado o Rodri. Rodri tenta jogar ao corte. E aí o juiz está parando, marcando o quê? Diz aí, Rodrigo.
4: Falta cometida em cima do Nico Gonzalez, porque o Olmo chegou atrasado e pegou só a perna, um pontapé, na verdade. O Pedro Porro visou a bola, chegou atrasado, pegou a perna do Nico Gonzalez, falta marcada 0-0.
0: 1 minuto 40 segundos de partida, a bola foi recuada para o Dibu Martínez. Está lá dentro da sua grande área, esperando que chegue a marcação, ninguém chega, ele empurra a bola para Tagliafico, Pico, e esse sai jogando pelo lado esquerdo, empurra a bola na frente, tentou jogar, jogou, encontrou colocado o Nico Gonzalez, dominou pela esquerda, jogou no meio, empurrou a bola para Depol, Depol está recuando, soltando uma bola curta onde está colocado o Enzo Fernandes, que dá para Depol, Depol está recuando para Romero, Romero tocando a bola para Lisandro, Lisandro Martínez domina pelo lado esquerdo defensivo, tocou a bola para Tagliafico, Pico, ele teve um pouco de dificuldade para o domínio, mas conseguiu, soltou a bola para McAllister, McAllister está recuando onde está colocado Depol. Depol sai jogando, joga a bola na frente, a devolução lhe é feita, ele recua a bola para Romero, que está recuando mais ainda para o Dibu Martínez, que tem a bola na sua grande área e sai jogando até com algum perigo ali pelo campo defensivo, mas com absoluto sucesso e tocando a bola para Montiel. Lá vai o time da Argentina, ele busca a frente, entregou para Nico Gonzalez, Gonzalez tentou, domina, a bola foi tirada e volta para a Argentina no campo de defesa, placar é 0-0, são 3 minutos de partida, o primeiro tempo. Você, torcedor ligado no futebol da Gaúcha e toda a Rede Gaúcha, com quase uma centena de emissoras espalhada por todo o território brasileiro. Final da Copa do Mundo, McAllister tem a bola. O recuo foi feito para Romero. Romero dominou, tem colocado por ali o seu companheiro, o jogador Depol, prefere recuar, recua a bola para Dibu Martínez. Ele sai jogando pelo lado esquerdo, tocando a bola para Tagliafico. Tagliafico dominou, buscou Martínez, dominou ali pela ponta esquerda do Nico Martínez, mas a bola está fora do campo e arremesso lateral. 3 minutos e meio, primeiro tempo, no estádio MetLife em Nova Jersey. É final de Copa do Mundo, gente, não é qualquer coisa não, é final de Copa do Mundo, e quem tem a bola é Simon, o goleiro. E se colocaram dois jogadores ali, vai parar tudo. Eduardo Gabardo, escolhinho aí, não vale, hein, Gabardo?
4: Não vale, foi marcada a falta no lateral direito da Argentina, que acabou derrubando o atacante da Espanha, que disparava pela ponta esquerda. Falta marcada, jogo parado na final da Copa do Mundo.
1: No início do jogo, nós temos menos de 5 minutos em que as duas seleções tentam reduzir o campo a 40 metros, jogam numa faixa central. Tiram também a velocidade do jogo no primeiro instante, para que ninguém seja surpreendido com 1-0 contra tão cedo no jogo, Pedro.
0: Rodri tocou a bola para o Olmo, Olmo passou pelo marcador, tocou a bola na frente e a mal está colocado pela ponta direita. Peca em outra bola, jogou em direção à área, voltou para ele para marcar o gol, bateu. Grande, extraordinária defesa do goleiro argentino. A primeira grande chance de gol foi espanhola, Rodrigo.
4: Mas a tabela entre Lamine Yamal e Dani Olmo dentro da grande área argentina, em meio a 5 defensores, foi primorosa. Na sequência, o chute do Yamal, a bola
0: outra vez a Espanha, olha ali a bola na entrada da grande área, o lançamento na ponta, o cruzamento, salva Romero, tira para fora da grande área, mas a Espanha aperta, a bola foi onde está colocado o jogador Porro. Porro tenta jogar, a bola foi tirada, tirada para o meio do campo, errou agora o zagueiro Laporte. Argentina vai para o ataque, o goleiro sai desesperado, não tem goleiro. Roma. Agora a bola é dominada pela Espanha, por isso não tem perigo. Roma tem o domínio, Roma domina, procura a combinação, soltou a bola para o seu companheiro, o jogador Rodrigo. Rodrigo deu para Fabián Ruiz. Fabián Ruiz domina ali pelo meio, procura levar, toca a bola curta, recebendo a evolução. Ainda o Fabián Ruiz carregando ali pela esquerda, meteu a bola para Cucurella. Cucurella chegou no fundo do campo, tocou atrás, encontrou colocado por ali o Baena. Baena está recuando. É a Espanha quem está trocando passes e o recuo de bola foi feito. Onde está colocado o Laporte? Laporte parte para o campo de apoio. Lá vai ele levando. Não há marcação. Ele faz o passe curto. A bola voltou para ele. Aberta na ponta esquerda. Cucurella dominou. Ao lado da grande área, marcado por dois adversários. Recua. A bola deu para Fabián Ruiz. Fabián Ruiz recua mais ainda para o Rodrigo. Rodrigo tentou a abertura. Abriu. Tocou a bola para Porro. Porro está colocado pela ponta direita. Recua a bola outra vez para Fabián Ruiz, que domina. Dá para Rodrigo. Rodrigo recua a bola para o jogador Laporte. Laporte soltando para Cubarsí. Cubarsí procura jogar. Ali pelo meio. A bola recua para o Rodrigo. Rodrigo dá um toque curto. A bola foi na frente. O recuo de bola foi feito para o Cubarsí. Cubarsí tocou para Porro. Porro deu para Cubarsí. E está recuando lá. Lá dentro do gol, onde está o Simon para fazer a defesa. São 6 minutos,
4: Pedro,
0: do primeiro tempo.
4: Hein? Um encontro de sul-americanos contra europeus em finais de Copa. Já foram 11, começando lá com Brasil e Suécia em 58, passando pela última Copa, Argentina e França. E a vantagem é muito grande dos sul-americanos. São 8 conquistas contra 3 RBS na Copa.
0: Olha aí, quem sabe, hein? Yamal, grande bola, tocou, encontrou, colocaram Baena, correu pela direita, lá Baena, chocou-se contra o adversário, mesmo assim cruzou, corta Montiel, voltou a bola para Cucurella. Cucurella dominou, tocou a bola curta, deu para o jogador Olmo tenta o domínio ali pelo meio, tocou a bola na frente, recebida a devolução com falta, o juiz que não houve.
1: Foi muito
0: uma falta tão clara.
1: Foi muito falta, falta de concurso de arbitragem, o esloveno errou grosseiramente.
0: Sete minutos, Leonardo Oliveira, o que dizer do jogo até aqui?
2: Um jogo em que os dois times tentam ter controle de bola, a Argentina colocou Nico Gonzalez para cuidar do lado direito e o Nico Gonzalez não entrou no jogo, Pedro.
0: Pois é, e por ali tá atacando o povo, né? 7 minutos e 15, a bola trabalhada no ataque, ela foi para Olmo, Olmo fez o domínio, ganhou do marcador com o Cucurella, pediu lá pela ponta esquerda, a bola foi para ele, antecipação do Mondial cortando, Mondial soltando a bola onde está colocado o Depou, Depou solta a bola para Nico Gonzalez, ele procura jogar, voltou o time da Espanha, a bola foi onde está colocado o jogador Yamal, Yamal buscou a combinação, mas ela não aconteceu e a bola tá fora do campo, e o Bandeira tá marcando falta, Rodrigo.
4: Falta cometida pelo Lamine Yamal em cima do Taliafico, na tentativa de pressionar a saída de bola, 0-0, Pedro.
0: São 8 minutos, Maurício Saraiva, e a sua observação sobre o jogo até aqui.
1: A Espanha sobra em posse de bola, como é usual, mas tem um jogo mais vertical do que nos outros começos. Naquele primeiro instante, reduzido a 40 metros, passe para o lado, assim que o Yamal obrigou o goleiro a um milagre, o Dibu Martínez, a Espanha tomou conta de um jogo em que a gente está chegando a quase 10 minutos e Messi ainda não tocou na bola.
2: Maurício, aí a imagem mostra. No replay, a bola desvia no Martínez e quase engana o Dibu.
0: Era uma tentativa ali, a bola está na linha de lado, no erro da Espanha, favorece o time da Argentina, 8 minutos e meio, estamos no primeiro tempo, o placar é 0-0. 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Que bom, que maravilha saber que você está ligado conosco. A bola foi ali onde está o goleiro Dibu Martínez. Martínez sai jogando e empurrou a bola para Tagliafico. Jogou mal, a bola saiu pela linha de lado. Vai ser arremesso lateral. A 9 do primeiro tempo, o placar é 0-0. É final de Copa do Mundo, é o futebol da Gaúcha. Sempre presente nos grandes acontecimentos.
4: Pedro,
0: aí está a Gaúcha, hein?
4: Neste momento, a taça da Copa do Mundo é levada ao presidente Donald Trump no camarote, onde ele está ao lado do presidente da FIFA, Gianni Infantino. E Donald Trump toca na taça da Copa em meio ao jogo, 9 minutos do primeiro tempo.
0: Simon tocou a bola para o Yamal, ele não dominou, ela está fora do campo, arremesso lateral é dado. 9 minutos e meio, 0-0, é final de Copa do Mundo. Sai jogando o time da Argentina, a bola foi lá onde está colocado o Romero está recuando para o goleiro Martínez. Martínez tem o domínio, é atacado, ele faz a bola chegar até onde está colocado o Lisandro Martínez. Lisandro toca a bola para o campo de ataque, foi lá o Porro para dominar, foi também o jogador da Argentina, o Castilho, a bola foi tirada e no rebote ele é dominada através do jogador espanhol. o Fabian Ruiz, que sai jogando lá pelo lado esquerdo com o Cucurella. Cucurella meteu a bola, encontrou colocado por ali o seu companheiro Rodri. Rodri tenta em profundidade, meteu a bola para o Yamal. Yamal agora não deixa sair, deixou assim. Não conseguiu. Era a segunda tentativa de lançamento para ele, rente a linha lateral do campo, e nenhuma delas ele teve sucesso. Faz parte. É a vida, né? 10 minutos e 15. 0-0. Final da Copa do Mundo. Fale.
2: Um detalhe do jogo, a Espanha não deixa a Argentina sair, a Argentina tem que fazer a ligação direta, a Argentina deixa a Espanha sair e por isso esse controle.
0: É, e agora a Argentina tentou sair outra vez e outra vez teve desarme, a bola voltou, ela foi para o Rodri, Rodri trabalhou ali pela meia direita, fez a bola chegar, está colocado Laporte, Laporte faz o domínio, levanta a cabeça, é marcado, recua a bola, soltou onde está colocado o Rodri, Rodri fez a bola curta, chegar para o Cucurella, Cucurella buscou abrir a ponta esquerda, o corte do Montiel, a bola está na linha de lado, arremesso lateral é da Espanha.
1: O time da Espanha tem o primeiro passe que não erra nunca do Rodri, tem a movimentação área a área do Fábio Ruiz e um pré-atacante que é o Dani Olmo. Ele fica imediatamente atrás dos três da frente e a bola está sempre com a Espanha porque a Argentina decidiu marcar mais atrás.
0: Olha,
1: e aí
0: Porro,
1: ela não tem a bola.
0: Porro manteve a bola na ponta esquerda, ela foi lá, ela foi dominada pelo Cucurella. É o time da Espanha chegando, empurrou a bola, deu para o Fábio Ortiz, carregou ali pelo meio, soltou a bola, encontrou o Olmo, dominou, pé canhoto, o cruzamento, a bola tirada meio do desespero pela linha de fundo. É a Espanha que está atacando, Rodrigo.
4: Cruzamento do Fabian Ruiz, que visava o Oyarzabal. O Lisandro Martínez afastou de calcanhar, de um jeito um tanto quanto desajeitado. Escanteio para a Espanha, 0-0.
0: 11 minutos 40 segundos é o primeiro tempo. 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Escanteio cobrado. Olha lá, a bola do Olmo, ele dominou na canela, a bola foi tirada. Cucurella vai pegar a bola no rebote, soltou, encontrou o Olmo. Olmo de pé de esquerdo faz a bola chegar do outro lado, foi para o Porro. Porro dominou, tentou vencer o marcador. Ainda ele tocou no Yamal, chutou contra dois adversários, mas a bola voltou para Porro. Saiu linha de lado, o arremesso é espanhol. E são 12 minutos e meio ao primeiro tempo, o placar é 0-0.
1: O jogo é uma luta de boxe até aqui, em que a Argentina é o boxeador que fecha a guarda e toma golpes. Não dá nenhum golpe em contra-ataque. E quem bate cansativamente é a Espanha.
0: É. E a bola foi no Porro, o Porro está recuando, soltando a bola, onde está colocado o seu companheiro Cubarsi. Cubarsi tocou a bola para Laporte, Laporte recolhe, dá para Cucurella. Cucurella vai ser marcado e na bola de segurança ele está recuando para o goleiro Simon. Placar é 0-0. 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A bola foi recuada ali onde está o goleiro Simon. Simon sai jogando, tocando uma bola curta, encontra colocado Cubarsi. Cubarsi fez a bola chegar lá no jogador Laporte. Laporte dá recuando da mesa para o Simon. Simon deu para Laporte. Laporte dominou. Agora a Argentina tenta apertar lá no campo de ataque, numa marcação mais alta. Mas o chute foi para o meio campo. A bola ficou no Rodri. Rodri tentou o domínio e corta Romero. Mas a Espanha volta a ter a bola. Ela é dominada pelo Cucurella. Cucurella dá para Rodri. Rodri dá um toque curto. A bola foi para o Fabian Ruiz. Fabian Ruiz jogando a bola no lado direito. O Porro está colocado por aqui. Procura o campo de ataque. A bola foi Oyarzabal. Esse nome pra mim é uma complicação.
2: Ele é basco, os vamos bascos lá. Complicam no nome.
0: Tá. E tem uma falta ali. Tem uma falta.
4: Falta muito forte. Do McAllister. Vai pintar cartão pra ele. Olha, será que vai levar na conversa? Jogadores da Espanha reclamam. A falta do McAllister foi muito forte. Acertou em cheio o Dani Olmo. E pelo jeito o árbitro vai acomodar.
1: Meu Deus do céu.
4: Apenas uma advertência verbal.
1: Eduardo, o esloveno tem dois erros crassos no jogo. O primeiro é uma falta não dada a dois passos da grande área quando o Pedro Porro é impedido de seguir no 2-1 no tabelamento que fazia com o atacante. E agora essa falta é no mínimo de cartão amarelo e o árbitro conversa. Não começa bem o esloveno na final da Copa do Mundo, que talvez seja maior do que ele.
0: Pois é, o que a gente dizia no debate hoje no sala de redação é aquela chegadinha assim pra espantar o cara, né? Sai daqui, vai pra lá que tu vai tomar porrada. Aí o cara levar medo, se levar medo não aparece mais. Essa é uma tática argentina bastante manjada, né? Hein?
2: É uma falta intimidatória. Ele, o Olmo tá carteando todo o jogo, o Maurício observou bem, e aí o McCarthy chegou para dar uma intimidada nele.
0: É, o lançamento foi forte, a bola chega na mão do goleiro Dibu Martínez. Atenção, tempo e placar do futebol da Gaúcha. 15 minutos, etapa inicial, 0-0, final da Copa do Mundo, Bertoncello.
4: Até ontem, Pedro, com França 4, Inglaterra 6, foram 103 jogos nesta Copa, 307 gols marcados, média de quase 3 gols por jogo. E público, média de 65 mil pessoas por partida.
0: Argentina busca o ataque, a bola foi para McAllister, tentou tabelamento, tem falta ali no meio do campo, agora a falta é a favor do time da Argentina, Gabardo.
3: E a falta foi no Messi. Olha, Pedro, que a gente falou muito pouco no nome do gênio até agora, hein? Mas ele é Messi, sofreu uma falta ali no campo de ataque da Argentina.
0: É, Messi quase não tocou na bola até agora, mas é o Messi, né? Daqui a pouco ele toca e aí o estrago é definitivo, né? Falta que favorece o time da Argentina, são 16 minutos, o placar é 0-0. 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Falta será cobrada para a seleção da Argentina.
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0: Dentro do campo da Espanha, a falta vai ser cobrada, há uma demora muito grande. Os zagueiros argentinos, eu repito, estão lá dentro. Levantamento direto, liga de fundo, apenas tiro de gol. Como é que foi o Grêmio no Campeonato Brasileiro, hein, Bertoncello?
4: Bom, na última sexta-feira, Pedro, o Grêmio retomou suas atividades no Campeonato Brasileiro e deu a lógica, né? Jogando fora de casa, faz uma péssima campanha como visitante, perdeu para o Mirassol pelo placar de 2-1. O Grêmio, no momento, é o 16º colocado com 21 pontos e agora viaja para La Paz enfrentar o Bolívar pela Sul-Americana.
0: São 17 minutos, é o ataque. Yamal dominou na ponta esquerda, ao lado da grande área, driblou o marcador, cruzou, Dibu tá ali no chão para pegar. Rodrigo,
3: se o Dibu não defende, não intercepta esse cruzamento rasteiro do Yamal, o Baena estava chegando no segundo pau, pronto para fazer o gol. Lamine Yamal passando pelo Talhafico com muita facilidade. 0-0.

0: Pedro.
1: E a bola foi recuada agora para o goleiro espanhol, Simon. Simon devolveu a bola para o campo de ataque. Mas foi atrás, saiu direto pela linha de lado. E agora a torcida argentina sentiu o pepino, acordou. E agora o goleiro errou, vai meter o vaia nele.
2: A interpretação é exatamente essa, Pedro. A torcida da Argentina, que até então estava quieta, porque o time dela estava intimidado, percebendo a dificuldade da Argentina no jogo, começou a gritar. Ainda timidamente, perto do que a gente conhece da Argentina cantando. Mas entrou no jogo a torcida, a sua seleção ainda não. Ele tem que começar a apitar bem, né? É a primeira coisa, ele tá numa final de Copa e o jogo até o momento é maior do que ele, do que o esloveno escolhido. Mas o fato é que se não começar logo, nós teremos um problema de falta sem bola a qualquer momento.
1: Lá vai Laporte empurrou a bola na frente, encontrou colocado por ali o jogador Rodri, Rodri domina, olha pra frente, joga com o pé esquerdo, mete a bola para Cucurella, ele domina pela ponta esquerda, o recuo de bola foi feito, a bola foi para Laporte, é o zagueirão chegando no campo de apoio, lá vai ele, vai levando, estendeu, profundidade, encontrou Oyarzabal por lá, ele tenta o domínio, leva pra linha de lado e aí sai com a bola e tudo, sai com quem, o que que ele deu, o que que ele vai dar, vamos ver qual é a interpretação do juiz, é arremesso lateral para, não. Me ajuda aí, Rodrigo.
3: Aparentemente ele deu falta de ataque cometida pelo Oyarzabal, que com o braço esquerdo atingiu
1: ele
3: o rosto
1: lateral.
3: Do Romero.
1: Ele deu lateral.
3: Então não foi nada disso que eu falei, foi só lateral.
1: É, e o lateral foi chegado e agora o jogador espanhol chegou para devolver a porrada que levou antes. Quer dizer, o jogo já começa a ter um contorno de violência preocupante. O cara que levou um pau e que viu seus companheiros levar pau do time da Argentina agora foi lá e foi visivelmente disputar uma bola para atingir o adversário, Maurício.
2: Tem uma coisa que é universal em futebol. Se o juiz se mostra fraco, os jogadores vão testando qual é o limite dele. A gente começou essa escalada.
4: 35 milhões de pessoas. Repete, Pedro, por favor.
1: 35 milhões de pessoas assistiram e tiveram contato com os veículos da RBS nesta Copa do Mundo. Vou repetir. 3 vezes a população do Rio Grande do Sul.

0: Central. São 21 minutos. Vou repetir, hein? 35 milhões de pessoas foram acessadas pelos veículos da RBS, ou seja, 35 milhões, três vezes a população do Rio Grande do Sul, um número simplesmente extraordinário, que faz com que a gente diga que bom, que maravilha. Você sabia, né? Na RBS tem muito mais Copa, tá? Lá vai a Argentina, olha a bola, lá onde está colocado o jogador Julián Álvarez, ele foi desarmado, e aí já tinha impedimento marcado pelo Bandeira e confirmado pela arbitragem. 21 minutos, 40 segundos, 0 a 0 é o placar, e Maurício Saraiva está falando.
1: É de uma superioridade real a Espanha sobre a Argentina, mas como falta o artilheiro, o definidor, essa superioridade espanhola fica no meio campo, fica no controle do jogo, mas não fica na grande chance de gol. Houve uma só até agora, antes dos 5 minutos, foi Lamine Yamal chutando, o goleiro fazendo uma grande defesa.
0: A bola é do goleiro Tibu Martínez, ele sai jogando, tocando a bola para o Taglia Fico, ele faz o domínio, o Olmo está na marcação, ele gira de pé esquerdo, mete na intermediária, a bola foi lá para dentro da grande área, não deu em nada porque a bola foi recuada para o goleiro Tibu Martínez, a 22 minutos e meio, exatamente metade seguidinha vai ter tomadinha de água, né? Vai dar uma paradinha aí para o pessoal hidratar, porque assim tem sido nos jogos da Copa do Mundo. Portanto, 22 minutos e meio, metade do primeiro tempo, o placar continua 0 a 0 e a Espanha está partindo com a bola do Rodri. Rodri deu na frente, recebeu do Bolsonaro, carregou ali pela meia esquerda, o Cucurella está aparecendo lá pela ponta, ele prefere jogar na frente, a bola agora sim foi para o Cucurella. Cucurella dominou, levou para o fundo do campo, buscou o cruzamento, mas chegou à parede ali, metendo a bola pela linha de fundo. Tem escanteio, a Espanha para cobrar, Rodrigo.
2: Em um primeiro momento, o Cucurella tomou a frente na velocidade em relação ao Depou. Na hora do cruzamento, o Depou, na recuperação, bloqueou, desviou nele, escanteio para a Espanha, 0 a 0.
0: 23 minutos, escanteio da Espanha. Todo o time espanhol lá dentro, só o Cucurella, que é baixinho, que fica ali atrás na intermediária, se pintar algum contra-ataque, aí ele tá ali para defender a coroa espanhola, né? Olha a cobrança do escanteio, uma bola alta de Bu saiu para pegar. Pega firme o goleiro da Argentina. 23 minutos, mais 30 segundos. Vamos ter em seguida a paralisação, será comandada pelo árbitro. E Dibu tem a bola lá dentro da sua grande área, ele sai jogando.

0: Se tivesse a Espanha um definidor, talvez o placar já estivesse, Leonardo, 1-0 para campeão da Europa.
1: E teve a chance com isso com o Yamal, grande defesa do Dibu Martínez. O ponto é, Maurício, que a Espanha marca a saída de bola da Argentina, marca no campo o Oyarzabal e o Baena e o Olmo, eles marcam os volantes da Argentina. O McAllister, o Fernandes não conseguem sair. O que que faz a Argentina? Tenta sair com o Lisandro. É quem a Espanha deixa sair jogando. O lado direito da defesa da Argentina tá bem marcado. O que faz com que a Argentina alongue a bola. Então a Argentina não tem saída. A Espanha pega a bola, recupera, trabalha, começa a costurar, começa a chegar à frente. A Argentina não tem saída de trás. Tentou duas vezes, três vezes, conseguiu, mas aí parou na boa marcação e, percebe, Maurício, o Nice é ativo o jogador de linha, porque a única chance da Argentina, ele interceptou lá no meio campo. A Espanha marca muito bem a Argentina e não deixa a Argentina construir o seu jogo, Maurício.
0: É que da maneira como a Espanha joga, reduzindo o campo a 40 metros que ela tenta dominar a passe, o goleiro precisa virar líbero, e é o que acontece com o Nai Simón. De outra parte, a Argentina tem aquele que considero o melhor goleiro do mundo nas grandes decisões, Pedro. Esse Dibu Martínez cresce extraordinariamente.
2: Sim, senhores, estamos com 26 minutos. Rapaziada ali continua tomando baguinho, os argentinos já estão voltando, os espanhóis agora também. 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Tem vale rádio, vale TV, vale jornal, vale tudo, né? Tudo que a RBS pode colocar para você. Então, muito obrigado mesmo. Vamos ver se a gente pula para 40 nesse final de semana de final de Copa do Mundo.
0: E agora, Pedro, uma conversa bem particular do Luiz de la Fuente e um assessor, um auxiliar dele com o Dani Olmo, que é um jogador muito importante porque ele tem uma letalidade, uma verticalidade. Maurício, o que é isso? Ele vai na direção do gol. Ele sempre vai na direção do gol. E é preciso que ele tenha mais essa bola perto dos atacantes, inclusive para bater de média distância. Teve um assunto especial com o 10 Olmo de parte do seu treinador.
2: Muito bem, 27 minutos é o primeiro tempo. 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Somos quase uma centena de emissoras ligadas no satélite. Que bom, que maravilha. Saber que você está ligado conosco. E a bola foi ali onde está colocado Dibu Martínez. Ele recuou, tocou a bola para Tagliafico, levantou para o campo de ataque, sobe para afastar Cumarsi. E o árbitro está parando. Marcando o quê?
3: Teve um toque de mão do atacante da Argentina quando tentou desviar, por isso imediatamente a jogada foi parada. Falta para a Espanha cobrar.
2: É, e quem cobrou, sabe quem foi? O Rodri. Rodri está recuando a bola, soltando para Laporte. Laporte tocou a bola para Cubarsí, recuou apertado. Quase que a Espanha se enreda. Aí o Simon conseguiu tocar a bola lá do lado esquerdo, mas houve o corte do Montiel. E a bola está na linha de lado, arremesso lateral, que favorece a seleção da Espanha. Sim, 28 minutos. Deixa eu ver com o meu querido e extraordinário plantão de esportes os resultados dos outros jogos do Campeonato Brasileiro. Zay Bertoncelo.
4: Bom, foi na última quinta e sexta-feira também. O Botafogo venceu o Santos por 2-1 no Rio. O Vitória bateu o Vasco por 1-0 no Barradão. E na sexta-feira, Fluminense e Bragantino ficaram no empate em 1-1, 19ª rodada do Brasileirão, Pedro.
2: Muito bem, o Grêmio volta a jogar do Brasileirão.
4: Somente no próximo domingo, tá? No próximo domingo em casa, às 18h30, recebe a equipe do Fluminense. Antes tem a partida, tem a viagem para La Paz, onde encara o Bolívar pela Copa Sul-Americana.
2: E o Inter serve os pratos onde?
4: O Inter primeiro volta a campo na quarta-feira, retoma sua vida no Campeonato Brasileiro. 9h30 no estádio Beira-Rio, recebe o Cruzeiro. E depois viaja para Curitiba, próximo sábado encara o Atlético Paranaense.
2: É, está jogando o time da Espanha, tem uma marcação mais alta agora por parte da Argentina. A bola foi recuada, onde está colocado o Cubarsí. Cubarsí jogou na direita, Porro está colocado por ali. Ele faz o domínio, recua a bola talvez para Cubarsí. Cubarsí procura avançar, conduz a bola. O Roder está ao lado dele, ele prefere jogar do outro lado. Deu a bola para Fabian Ruiz. Fabian Ruiz dominou, tentou jogar na frente, jogou. Está escapando o novo atacante, mas chega antes. Lisandro Martínez recuando a bola para o Dibu Martínez, né, da mesma família Martínez, né? E erra a Argentina agora. Não, erra a Espanha. Erra a Espanha. Quem cortou foi a Argentina, quem errou foi o Cucurella. E aí, o Montiel deu um chutão, meteu a bola para o campo de ataque, ela tá saindo pela linha de lado. Esse canto aqui eu não enxergo, viu, Maurício? Tem umas coisas aqui.
0: A nossa
2: aqui,
0: esquerda, né? Aqui, né? É porque é tão perpendicular a posição de imprensa que a linha lateral pro Pedro Ernesto não dá para ver.
2: É, não sei se a bola saiu,

0: fez faltas, fez toques, foi lá o quê? Atenção, hein? Lateral. Tempo e placar do futebol da Gaúcha. Jogados 30 minutos. 30 minutos é o primeiro tempo, o placar é 0 a 0, final da Copa do Mundo.
1: Destaque para os artilheiros desta Copa. Ontem o Mbappé marcou duas vezes pela França. O Mbappé tem 10 gols marcados, seguido por Lionel Messi. Até agora o argentino tem 8 gols nesta Copa do Mundo.
0: Joga a Espanha no campo de ataque, a bola foi, está colocado Yamal. Yamal dominou na ponta esquerda, ainda na mini Yamal, pé canhoto, meteu dentro da grande área. Foi ali o seu companheiro Oyarzabal, mas não chegou na bola, ela saiu, linha de fundo, apenas tiro de gol que favorece a seleção da Argentina. 30 minutos e meia, primeiro tempo é final de Copa do Mundo. Se empatar tem prorrogação. Aí se empatar de novo, tem pênalti. É, isso aqui pode terminar bem tarde, né? Bem tarde. Porque decisão de Copa do Mundo é sempre alguma coisa assim que a gente não tem como prever nada, né? Vai a Argentina, a bola jogada ali pra frente, foi por lá o jogador Julián Álvarez. Álvarez, a bola foi tirada, ficou dominada para a Argentina através do jogador Laporte. Laporte tocou, deu para Cubarsí. Cubarsí leva a bola para o meio do campo, empurrou a bola para o Porro. Porro dominou, Yamal está ali à frente. Ele toca a bola para Yamal, corta por trás dele o lateral esquerdo Tagliafico. Joga a bola, recua, joga na trás. Aí está colocado o Romero. Romero leva a bola para a bandeirinha de escanteio. Ele é combatido, Baena está em cima dele. Ainda o jogador Romero tentou girar, girou, tocou a bola quase na intermediária. Tem um terceiro jogador na Argentina, mas aí acabam perdendo a bola e lá vai Cucurella. Cucurella soltou a bola, encontrou o Rodri. Rodri dominou, tentou a abertura, abriu na ponta esquerda, tá chegando por lá o jogador Baena. Baena levou pro fundo do campo, cruzou rasteiro e mal. A bola foi tirada, era uma jogada que ele tinha todo o campo para fazer coisa melhor e não conseguiu. E a bola foi dominada para o time espanhol através do jogador Baena. Baena tá recuando, tocando a bola atrás, encontrou colocado Laporte. Laporte tem Cubarsí, mas Pedro recuar para o Pedro Simão, que está ali na frente da sua grande área. Fale.
1: O Yamal tem 19 anos e 5 dias. É o terceiro jogador mais jovem a jogar uma final de Copa. O primeiro, Pelé, em 58, com 17 anos, campeão. Portanto, o Yamal, com 19 anos, é o terceiro mais jovem numa decisão de Copa.
0: Está jogando ali com o Gonzalez. Ele empurra a bola para o Depou. O Depou está recuando, metendo uma bola curta. Está mostrando, colocado por ali o Lisandro Martínez. Martínez tocou a bola para o ataque a Fico. Buscou o frente. A bola foi para McAllister. Ele se atirou quando achou que ia perder a bola, se atirou. E aí o juiz marcou falta. Mesmo assim, apesar de uma certa encenação dele, marcou uma falta ali, Gabardo.
2: Pela ponta esquerda de ataque da Argentina, falta do Rodri, o volante capitão da Espanha, que derrubou o McAllister. E pode pintar até cruzamento para dentro da grande área.
0: É sim, porque a zagueirada da Argentina está se mexendo lá para dentro do ataque. A torcida, ó. Olha a torcida aí, ó. Tá ouvindo aí?
2: A torcida da Argentina levanta aqui no MetLife e quem vai fazer a cobrança é Lionel Messi.
0: É, Lionel Messi está colocado, jogou pouco o Messi até agora, a bola quase não chegou nele.
3: Mas a bola aérea da Argentina é forte, hein? A bola aérea da Argentina é forte, principalmente com o Cucho e o Romero.
0: É, vamos ver. Está colocado o Messi para cobrar. Placar é 0 a 0. Ele recuou a bola, soltou, recebeu devolução. Trabalhou ali pelo lado esquerdo, procurou jogar. Ainda o Messi é desarmado. A bola é tirada. Tirada pelo Porro. Porro toca a bola para o jogador Ruiz, que sofre falta. Ele cai. O juiz da partida marca. Não, o juiz não marcou. A bola continua. Ele levantou, ficou com a bola. Saiu jogando. Empurrou a bola até onde está colocado o jogador Laporte. Laporte tem o domínio. Joga a bola. Encontra colocado por ali o seu companheiro Fábio Ruiz. Fábio Ruiz trabalhou pela minha direita, deu para o Olmo. Olmo vem de trás com bola dominada, jogou no meio, encontrou colocado por lá. Podre, Rodrigo recolhe a bola, a marcação chega, ele toca lateralmente, deu para Fábio Ruiz, abertura na direita, a bola foi para Yamal, Yamal tá recuando, a bola foi para Porro, Porro jogou no meio, ali está colocando Baena, Baena tocou a bola para o Laporte, ele veio de trás com bola dominada, não chegou a marcação, chegou agora, ainda ele tá recuando, lá no meio do campo onde está colocando o seu goleiro Cubarsí. Cubarsí abriu, tocou a bola para Cucurella. Cucurella tá jogando na ponta esquerda, o recuo foi feito, tá chegando o Laporte, Laporte vai levando, Cucurella tá pedindo, a bola foi pro Cucurella, grande lançamento, chegou no fundo do campo, cruzou, corta, salvando o Romero e tocando a bola para a linha de fundo, mas não valia, tinha impedimento, é isso, né, Rodrigo?
2: Isso, no momento do passe do Baena para o Cucurella, o lateral espanhol estava em posição irregular, o assistente viu, o placar é 0 a 0, Pedro.
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2: Pedro.
0: É ontem, né? Porque vai ter mais alguns milhões hoje. Quem sabe chegamos a 40 milhões. Tipo assim, 4 vezes a população do Rio Grande do Sul.
2: Um trabalho
0: que resultado maravilhoso, Maurício.
2: E uma resposta espetacular, tanto quanto do nosso público consumidor, né? Nos consumindo em todas as nossas plataformas e a nossa gratidão.
4: Ô Pedro, a Argentina é um time muito baixo. Apenas 3 jogadores de linha têm mais de 1,80m. Romero, Depol e Nico Gonzalez. Todos os demais têm menos de 1m, tem na casa de 1,70m. Lisandro Martínez, por exemplo, é um zagueiro de 1,75m. Talvez a bola aérea possa ser uma arma da Espanha, porque a Argentina é um time de baixa estatura.
0: Também não tem nenhum grandão.
2: Não, tem cabeceador, né? Pelo pouco tamanho dos defensores argentinos, sim, o Rodrigo traz bem. Mas a equipe espanhola titular não tem a figura do cabeceador, como era, por exemplo, o Fernando Torres. Quando havia Xavi e Iniesta, Fernando Torres era um 9-9, jogou Copa, jogou Eurocopa, e ele cabeceava. Nesse time não tem.
0: 36.
3: E não é à toa, Maurício. E não é à toa, Pedro, que esses dois times é o que tem mais posse de bola e o que troca mais passes na Copa do Mundo. Eles jogam com a bola no gramado.
0: É, e ali tá ela no gramado, dominada pelo goleiro Simon. Simon tocou para Cubarsí. Cubarsí meteu a bola para Porro, pé canhoto na bola, levantou, afasta bem colocado Lisandro para o time da Argentina. Sai jogando com categoria, toca a bola para o Tagliafico. Tagliafico buscou o meio. Depou, foi mal, hein? Perdeu a bola, buscou recuperação, não deu. A Espanha tem a bola ainda. Ele é solta para o Olmo, tocou a bola na ponta esquerda. Olha lá chegando o jogador Baena e o corte foi feito. A bola tá na linha de lado. Começo lateral que favorece a seleção da Espanha. 36 minutos e meio, o primeiro tempo. Que bom, que maravilha saber que você está conosco, hein? Muito obrigado pelo carinho da sua sintonia. Estamos vivendo a final da Copa do Mundo e você está ligado conosco. Já são 35 milhões de pessoas. Queremos chegar a 40, é? Quem sabe? É um final de Copa do Mundo, um dia inteiro de programação. Quanta gente se liga na Gaúcha, né? E seu trabalho exaustivo. Lá vai Yamal. Yamal domina, bola pela ponta esquerda. Tem 3 caras na marcação. Ele tocou a bola. Encontrou com o Carbono aí, o Porro tá recuando, soltando a bola, deu pra Cubarsí. Cubarsí dominou, tentou jogar na frente para o Baena, o recuo de bola foi feito, chegou por Dauomo, ajeitou para bater, não deu, tocou a bola na esquerda, tá colocado por ali, o jogador Cucurella chutou, a bola bateu no adversário, voltou para o Cucurella, dominou, cruzamento, corta de dentro da pequena área, o Lisandro Martínez tirando o perigo, e a posse de bola fica para a Argentina, e o lançamento foi feito, a corrida do Castilho, ele tá agarrando o cara com a mão ali, o juiz não viu, mas não viu, tinha que ver, tinha que dar cartão amarelo, eu tô dizendo bobagem, hein, Maurício?
4: Ele acabou marcando só a falta, né? Sem cartão, apenas a falta para a Espanha cobrar.
0: É. Então, o que eu vou fazer? E depois falo dos juízes do Rio Grande do Sul, são muito melhores por vezes, né? Lá vai o jogador Laporte vai levando, chegando na intermediária, soltando a bola para Cucurella abriu na ponta esquerda, Baena tá colocado por lá, dominou a bola, encarou o marcador, fechou para dentro da grande área, ajeitou para bater, tentou o passe, deu errado, tinha uma montanha de argentino ali. Na sequência, a Argentina também se complicou, e quem tá consertando tudo é Lisandro Martínez, tirando a bola para o campo intermediário, umas voltas à Espanha, e a bola é do Porro. O Porro tocou, encontrou colocado com o Barci. O Barci deu para o Porro. O Porro deu para o Barci uma vez mais. 38 minutos, primeiro tempo. O placar é 0-0. A bola foi para o Laporte. Laporte dominou lá pelo lado esquerdo. Conduziu a bola. Ainda ele chegando na intermediária. Meteu a bola. Encontrou colocado por ali o jogador. E a mão bateu. E o goleiro fez outra grande defesa. De novo, o goleiro argentino está brilhando, Rodrigo.
4: Dois fatos. Primeiro, o chute foi muito ruim do Oyarzabal. Podia ter chutado muito mais forte. Segundo, era bem melhor, Pedro, ele ter passado pro Baena, que estava sozinho no lado esquerdo. O Baena reclama com o Oyarzabal: por que tu não passou para mim? Chute foi nas mãos do Dibu Martínez, 0-0.
0: É, e a Espanha tenta outra vez atacar, mas a bola é tirada pela linha de lado pelo Depol. Temos arremesso lateral que favorece a seleção da Espanha.
2: O grande defeito argentino até o momento, Léo, é que ela, a seleção argentina, não consegue botar o Messi no jogo. Porque a bola ela não tem, então não tem como passar pro Messi.
0: Olha o Romero, hein? Não... Abriu disputa com o jogador Oyarzabal. Romero tem vantagem. Joga a bola no meio, encontra colocado por aí o seu companheiro, a bola foi recuada. O toque de bola foi feito até Lisandro Martínez, jogou no meio, encontrou colocado por ali o seu companheiro, o jogador Nico Gonzalez, abriu na direita, a bola foi, onde está colocado o Montiel, ele se mete pelo meio, o Messi está pedindo ali pela meia direita, a bola não foi para ele, a bola não chega no Messi. Quantas vezes o Messi teria tocado na bola? Essa é uma curiosidade que eu tenho, saber quantas vezes. E lá está ele, ó, dominando, jogando a bola, na ponta direita, apareceu por lá o Montiel, Montiel tentou jogar, jogou no meio, a bola foi, onde está colocado o jogador McAllister, cruzamento, a bola bate no jogador espanhol, e o rebote do Lamine, Lamine vai jogar, foi derrubado, é falta.
2: Será finalmente agora... cartão.
0: Ah, finalmente.
2: Mas demorou, hein, Pedro?
0: Quem é o cara, hein?
2: É, quem vai levar o cartão amarelo ali, tem impressão que é o...
5: Lisandro.
2: É o Lisandro, né? É, o Lisandro Martínez, zagueiro argentino, né? Acabou pegando ali, na arrancada, quando tentava o Rodri escapar para o contra-ataque, cartão amarelo para Lisandro Martínez, o primeiro cartão da partida.
0: Atenção, tempo e placar do futebol da Gaúcha. 41 minutos jogados, primeiro tempo, o placar é 0-0.
1: Eu falei antes dos jovens, Pedro, em finais de Copa, o jogador mais velho a disputar uma partida foi o Dino Zoff pela Itália, em 40 anos, em 1982. O Messi, com 39, é o segundo atleta mais velho numa final de Copa do Mundo.
0: É, e a bola é dominada ali pelo jogador Laporte, o Laporte joga no meio, ela foi onde está colocado o jogador Olmo, Olmo se mete ali pela meia esquerda, jogou a bola, encontrou colocado o seu companheiro Fabián Ruiz tocou para Cucurella, outra vez para Fabián Ruiz, que está recuando a bola. Laporte está dominando no campo defensivo espanhol, placar é 0-0, ele mete a bola para o Fabián Ruiz, ele domina lá pelo lado esquerdo, ainda ele conduzindo, recuando outra vez, a Espanha agora parece não querer atacar, a Argentina se encolhe defensivamente. A bola foi solta para Cucurella. Foi bom lançamento para Cucurella, que recua a bola para Fabián. Fabián Ruiz está dominando, jogando a bola do outro lado. Encontrou colocado por ali o jogador Cobarcí. Buscou o meio, jogou a bola. O Oyarzabal está colocado. Jogou a bola na ponta. Cruzamento feito. A bola passa na frente do gol. Está lá Montiel deixando. E o goleiro Dibu Martínez chega para pegar a bola contra
2: o Pedro. Sim. Pedro. O Scaloni já mandou alguns jogadores da Argentina para o trabalho de aquecimento. Tem um ali, há pouco estava o Lautaro Martínez, agora ele volta para o banco. É, já tem movimentação de troca na seleção da Argentina.
0: É, e o primeiro tempo está terminando.
3: Ah. 11 ações com a bola teve o Messi. Para comparar, o Olmo teve 22.
0: Pois é. Vai de novo o time da Espanha no erro argentino, erro agora espanhol. A bola voltou para o Olmo, Olmo tocou, deu para Yamal, Yamal jogou para Cucurella. Cucurella dominou lá pelo lado esquerdo, recuou a bola. Ali está colocado o jogador Cubarsí. Cubarsí fez a bola chegar no Porro, Porro domina, levanta a cabeça, entrega para Cubarsí. Cubarsí busca o campo de apoio, a bola foi até onde está colocado o Olmo, deu para Cucurella. Quem sabe bater dali, lá vai Cucurella, bateu! A bola passou na frente do gol e saiu pela linha de fundo. Mas enfim, uma tentativa de fora da área do time espanhol. Rodrigo.
4: Era mais negócio se o Cucurella tivesse cruzado para o Oyarzabal, que estava bem posicionado no segundo pau. Ele tentou chutar de média distância, pegou mal na bola, o Dibu Martínez se atirou e só olhou. O placar é 0-0, Pedro.
3: A Argentina 43 tem buscado minutos, Léo. Desculpa, Léo, muito rapidamente, porque aqui a gente tem um mini delay. 44 minutos de jogo, não há nenhum erro de passe do Rodri, o primeiro volante espanhol. Ele tem 100% de acerto de passe nesse primeiro tempo.
2: E quem vai entrar sentiu. É o Otamendi. Otamendi vai entrar, número 19, Otamendi está pronto para entrar.
4: Anterior da coxa direita, sentiu Lisandro Martínez. Problema muscular, ele coloca a mão na região anterior da coxa direita. Por lesão, vai sair Lisandro Martínez e entra o Otamendi, de 38 anos, com a camisa número 19, jogador do Benfica.
3: É um problema para a Argentina, porque o Otamendi vai jogar pelo lado esquerdo e a Espanha é muito forte nesse lado esquerdo com o Yamal. A Argentina tinha conseguido controlar aquele lado da defesa, o McAllister encostou ali. E é por isso, Maurício, que a Espanha tem aparecido muito mais pelo lado esquerdo e o Cucurella tem sido protagonista das jogadas ofensivas. A Argentina corrigiu o lado e agora perde o zagueiro.
0: É uma defecção argentina, né? Tá terminando o primeiro tempo, 44 minutos. Teremos, creio, tipo assim, 4 minutos de desconto, né? Para terminar o jogo. Vamos ver exatamente como chega o árbitro nesta questão.

0: armas, a bola foi tirada e tem rebote espanhol, e a bola é recuada para Cumbarsi, que toca a bola para o jogador Cucurella. Cucurella domina lá pelo lado esquerdo, bateu de pé canhoto buscando em profundidade, mas errou o passe. A bola está na linha de lado e ele leva uma vaia, porque o torcedor argentino está sentindo o pepino, está sabendo, Maurício, que dá difícil a vida dele, Maurício.
1: Para você ter uma ideia do predomínio espanhol até o momento, você não ouve cantoria argentina, você tem dois ou três momentos de 30 segundos em que ela tentou, quem sabe agora.
0: Olha lá, Argentina no ataque, bola cruzada para dentro da grande área, não tem ninguém para chegar, quem está chegando é o goleiro Simon.
1: E por que que ela não canta? Não é que não quisesse, é que há um domínio, tamanho da bola, do tempo da bola, do controle do jogo por parte da Espanha, que a Argentina não aciona de jeito nenhum, Messi. E há pouco, a quase chance de gol que você narrava, era o lançamento do Dibu na direção do Julian Álvares. A Argentina não põe o seu 10 no campo, não põe no jogo, e é o seu principal defeito.
0: É, o Álvares praticamente não tocou na bola, né? Ei?
2: É, o Álvares é um cara que corre para que o Messi jogue, só que a Argentina não consegue acionar o Messi. O Messi tem apenas 11 ações no jogo, porque a bola não chega para ele. Ao contrário da Espanha, que controla totalmente o jogo, principalmente pelos seus triângulos, Pedro. Percebe que sempre tem dois jogadores para receber a bola.
0: É, e sempre a Argentina fica na roda, né? Como agora, a bola foi para o Olmo. Olmo abriu na direita, ela foi para Porro, 47. Porro dominou no lado direito, deu a bola curta, encontrou colocado por ali o seu companheiro, o jogador Fabián Ruiz. Fabián Ruiz procura jogar, joga a bola na ponta esquerda, lá está colocado o Cucurella. Cucurella meteu a bola curta, ali está colocado o Olmo. Olmo trabalhou, levou pelo meio, tocou para a Baena, tabelamento, corta o zagueiro, tira para fora da grande área, e o árbitro está parando e marcando falta, né?
3: Falta de ataque.
0: Isso mesmo. Tá bom, 47,5. Um minuto e meio para terminar a partida no seu primeiro tempo.
4: E a promessa da FIFA, Pedro, é que em 3 minutos o palco estará montado para o show do intervalo, com shows de Shakira, Madonna, Justin Bieber, um grupo da Coreia do Sul, BTS.
0: Como consequência, vai esvaziar os banheiros, né? Que o cara não vai fazer xixi, ele vai ver o show, é isso, né, Maurício? É mais ou menos o teu.
1: Eu vou tentar ficar aqui para ver,
0: tá
1: esse
0: bom,
1: show, né?
0: Parabéns.
1: Até
0: parabéns.
1: Porque ele não toca no futebol, né?
0: É, fazer o quê, né? E a bola foi dominada ali pelo Montiel. Montiel busca o campo de ataque, foi a esmo. Chute, tá chegando lá nas mãos do goleiro Simon. 48, um minutinho, hein? Um minutinho pra terminar tudo nesse primeiro tempo. Você, torcedor ligado no futebol da Gaúcha, que bom, que maravilha saber que você tá ligado conosco, né? Tá andando por aí, tá com o olho na TV, rádio na Gaúcha, chegamos aqui com muito mais emoção. Futebol do rádio tem muito mais emoção, né? Então, quantas vezes você faz isso, né? Fica vendo na TV e ouvindo na Gaúcha. E a bola é dominada pelo zagueiro Laporte tocou a bola para Cubarsi jogou na direita, a bola para o Porro, outra vez com Cubarsi, outra vez com Laporte vai sair jogando lá pelo lado esquerdo. Cucurella já está pedindo outra vez, a bola foi recuada

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0: 4:56 no Brasil, Gaúcha na Copa, aqui vai com Eduardo Gabardo e Rodrigo Oliveira, saída dos times para o intervalo. Gabardo, Rodrigo.
2: Bom, os jogadores da Argentina se juntaram ali ao lado direito das tribunas de imprensa no gramado, já foram rapidamente em direção ao vestiário. Os jogadores da Espanha saíram pelo outro lado, lá no outro vestiário. O Bruce Buffer, histórico apresentador do UFC, é o mestre de cerimônias, já começou a anunciar as atrações agora para o show do intervalo. E foi ligar um cronômetro aqui, Luciano, de 5 minutos para o início dos shows. Vamos acompanhar. Daqui a pouco, então, teremos shows de Shakira, Madonna, Justin Bieber e BTS.
3: Vou me permitir fazer análise de semblantes. O semblante dos jogadores da Espanha era de tranquilidade na saída para o vestiário. O semblante dos atletas da Argentina era de preocupação. O único que falava era o Otamendi, gesticulando, tentando organizar alguma coisa. Messi, Scaloni e os demais argentinos, olha, com cara de apreensão nesse fim de primeiro tempo, Lucianinho.
0: Bom, vamos antes do show da Madonna, Maurício, antes do show da Madonna, do Justin Bieber e também da Shakira, o show de Maurício Saraiva e Leonardo Oliveira.
4: Se quiser entender, Lucianinho, por que essa interpretação de semblantes corresponde à realidade do campo, a Espanha não fez nenhuma força para jogar. A Espanha joga com extrema naturalidade, ela é combatida, a Argentina marca, a Espanha não tem a letalidade, a verticalidade de alguém que jogue na direção do gol para ser o artilheiro, o definidor, mas o jogo é todo dela, sem sofrimento, sem suor adicional. E a Argentina, Léo, para tentar conter a equipe espanhola que lhe é superior, a Argentina sua muito e se desgasta muito.
5: Isso porque, Maurício, a Espanha tira totalmente a capacidade da Argentina de articular. A Espanha isolou o Messi está numa ilha no ataque, assim como o Julian Álvarez, que na verdade funciona como um assessor de Messi. Oyarzabal, Dani Olmo, Baena e Amal fecham a saída de bola da Argentina. A Espanha estava deixando o Lisandro Martínez sair, porque não é uma saída tão qualificada assim, embora seja lateral de origem. Isso faz com que a Espanha tenha trocado 150 passes a mais do que a Argentina. É um número muito significativo, a Espanha teve muito mais a bola e a Argentina se desfez da bola. A Espanha pega a bola, Maurício, e impõe o seu jogo com naturalidade. Aliás, a Espanha joga sempre com essa naturalidade. Esse é o jogo dela, dos triângulos. Sempre tem duas alternativas de passe. A Espanha constrói muito e a Espanha tem 3 arremates, Maurício, e nenhum da Argentina. Isso dá uma dimensão do que foi o primeiro tempo, não acha?
4: Duas defesas do goleiro Dibu Martínez, a primeira delas definitiva, porque a bola bate no zagueiro, ela ia entrar e com a perna esquerda o Dibu faz a grande defesa da bola do jogo, que é logo cedo, antes dos 5 minutos. Depois as outras defesas têm menos grau de dificuldade. O que está acontecendo aqui no campo, Eduardo?
2: Está muito bonito, né? Agora está sendo aberta uma enorme bandeira colorida. Azul, verde, amarelo, rosa, laranja.
4: Uma grande bola de futebol multicolorida.
2: Multicolorida, né? Enfim, várias inscrições ali também. Tá realmente muito bonito o espetáculo que está sendo montado agora. Na contagem regressiva, 2 minutos e 5 segundos para o início do show.
0: 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Rafael de Velho, em Buenos Aires. Fala, Maurício.
4: Muito rapidamente, esse grande pano, esse grande tecido colocado sobre o campo, ele serve como cenário para o show, mas também serve para proteger o gramado. Ele ocupa toda a extensão do campo.
0: De Velho, como é que está o clima em Buenos Aires?
6: Lucianinho, primeiro tempo de resistência da Argentina, né? A Espanha, como vocês estão analisando aí, teve muito mais posse de bola, teve mais chance de gol. Aliás, teve alguma chance de gol que

0: A Argentina ainda não teve. Ô, Gordulhão, mas ali dentro tá agitado, né? A gente não pode fazer do lado de dentro, a gente tá ali dentro, tá vendo o jogo do lado de dentro pra quem tá vendo nas imagens. E veio aqui fora pra participar contigo, Lucianinho.
1: Ah, tá um pique carnaval do Rio de Janeiro ali dentro ali, mas como a gente é comportado, tá tudo certo. Inclusive a gente tem uma convidada pro nosso intervalo, né, Edvelho?
0: Chama aí.
1: A Miss Argentina tá vendo o jogo com a gente, só isso.
2: Olá, olá, que momento, gente, hein? É um honor estar acá, torcendo a Argentina, alentando a Argentina, aguante. E estamos acá, eu sou Miss Argentina Splendid 2026, aonde não é só a beleza e todo o conjunto de um certame, de uma Miss que tem inteligência, que faz caridade a los outros. E vamos, aguante Argentina!
0: Está confiante para o segundo tempo?
2: Sim, sí, eu estou muito confiante que agora, no segundo tempo, os equipos se vão alentar muito mais e se vão pôr as pilas. Así que aguante, y este tiempo se fue muy despacio, espero que en el segundo tiempo Messi venga con todas las filas y conseguimos lograr este juego, esta final, y vamos a torcer todos juntos.
0: Gracias. Muito obrigado, Miss Splendid Argentina 2026, está assistindo o jogo aqui também junto nessa fanfest improvisada. Agora parou de chover, Lucianinho, deu uma melhorada, né?
1: Melhorou o tempo, mas segue bastante frio, mas uma coisa que eu achei interessante, é a primeira vez que eu vejo o jogo junto com argentinos. Eles não ficam torcendo o tempo inteiro, eles estão completamente apavorados, assim, porque a gente só vê a Espanha tendo aí um predomínio muito grande no jogo. O Scaloni vai ter que mudar muita coisa pro segundo tempo.
0: Contigo, Lucianinho.
3: É isso. Valeu, Gorduléu, valeu, Diverio. Luciano. É isso, né, Leonardo Oliveira? Fala, Gabardo.
4: Só para situar, eu acionei nosso cronômetro assim que o árbitro apitou o final do primeiro tempo. Já são 7 minutos de intervalo e agora é que os shows vão começar.
3: Agora seja, vai começar, ó.
4: Aqueles 17 minutos de intervalo previstos pela FIFA, certamente não será possível cumprir este tempo. Teremos um atraso para o início da segunda etapa aqui no MetLife. Agora, os shows vão começar.
3: Vamos lá, Leonardo Oliveira.
5: Madonna.
3: Ali, ó. Começando com Madonna. A gente tem as imagens também aqui da Madonna, enfim. Imagem que vem do telão no primeiro momento.
4: Bom, nós temos.
3: E ela vai aparecer no palco.
4: No bandeirão ali, que tá, como o Maurício explicou, cobrindo todo o gramado. Vários artistas ali com instrumentos musicais para o início da apresentação, né? E agora a Madonna deve entrar no palco. E aí vai começar o show dela.
3: Tem uma imagem em vídeo, né, Gabardo? Por enquanto ela tá numa parte fechada, parece.
4: É.
3: Acho que ela não tá ainda ao vivo no campo aí, né?
6: Ronaldo Nazário,
3: O Ronaldinho Gaúcho e Ronaldo Nazário são os pilotos do carro onde a Madonna está entrando.
4: Exatamente isso. Agora esse carro tem que aparecer no campo aqui, né? Não apareceu ainda.
3: Parece que está numa parte baixa da arquibancada, assim, como se fosse uma espécie de estúdio, exatamente embaixo do estádio, ó. Você parece uma imagem produzida anteriormente, não ao vivo, né?
4: Me parece que sim.
3: Madonna no carro, alguns dançarinos, Ronaldinho Gaúcho e Ronaldo Nazário. Que pilotagem, hein?
4: Chega bem acompanhada.
3: Vamos ouvir o som.
4: Né?
3: Tá? E acho que ela vai surgir no campo aí, Gabardo. Vamos ver.
4: É agora. Apareceu. Madonna aparece no campo agora com os dançarinos, Ronaldinho Gaúcho, Ronaldo Nazário juntos, Ronaldinho de amarelo, Ronaldo Nazário de azul e a Madonna entre eles cantando. Bem atrás do gol, à esquerda das cabines de imprensa, das tribunas de imprensa. Agora ela vai entrar no campo, acompanhada de Ronaldo Nazário, Ronaldinho. Começou o show do intervalo na final da Copa do Mundo.
3: Agora os Muppets aparecem. Uma espécie de orquestra. Seven Nation Army, a música me diz aqui.

0: Neymar e Ronaldo Gaúcho estão agora do túnel por onde entraram à esquerda, né, Eduardo? O Ronaldo com a 10 e o Ronaldo Nazário com a 9, envolvido pelos fotógrafos da nossa esquerda ali.
1: É, eles estão ali atrás do gol. Agora, eu esperava Madonna no centro do campo, né? Algo que não aconteceu, pelo menos até agora.
2: Vamos ver. O maestro orquestra é o Dudamel, maestro orquestra. E agora olha, vem aí a banda pop sul-coreana.

0: é BTS. Rodrigo Adams é meu consultor aqui, pop.
1: E essa apresentação é no campo mesmo, né?
0: O grupo
1: do gramado. Está no campo, do gramado. Ali em cima é do grande tecido que cobre o gramado para proteger o campo de jogo.
0: 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Vamos ouvir.
1: Bom, e com eles ali, Luciano, tem uns 40 dançarinos, né? Num show muito musical, de muita ação, dinâmico. Então segue a apresentação do grupo sul-coreano BTS.
0: Tô fazendo um show maior que a Madonna, né?
1: É verdade. Temos agora 11 minutos e 30 segundos de intervalo.
0: O nome da música é Dynamite. Tá ali no telão, inclusive, ó. Dynamite.

0: Brasil agora é por Justin Bieber e Shakira.
1: Terminou o show do sul-coreano, do grupo sul-coreano, saem muito aplaudidos do campo de jogo. E agora vem a próxima atração.
0: Ted Lasso, personagem da série famosa.
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0: Justin Bieber vai entrar em campo ali com Ted Lasso.
1: Tocando violão
0: aí do Justin.

0: Agora baixou um pouquinho a adrenalina. Voz e violão.
1: E a Shakira já tá entrando pelo outro lado. Já tá se preparando pro próximo show.
0: Aí vai botar fogo no estádio, hein, Gabardo?
1: Tá muito bonito o ambiental aqui no estádio, Luciano. É, e shows diferentes, né? Com músicas, com estilos diferentes, né? Justin Bieber ali no voz e violão.
2: Toda vestida em cor de rosa, Shakira, provavelmente, né, Eduardo? Pra cantar a música da Copa. Tá belíssima,
1: Shakira. Certamente. Aí vai mudar o estilo e vai agitar esse estádio.

0: Passamos do Gaúcha na Copa. Intervalo de jogo 0-0. Espanha-Argentina, agora é ela. Gabará, agora é ela.
1: Aplausos para Justin Bieber. E agora vem ela, Shakira, com toda a sua energia no gramado do MetLife.
0: Busca tema da Copa de 2026.

0: Gabardo. É. A sua participação aparece Pelé no vídeo, é isso?
1: Apareceu. Muitos aplausos para Shakira. Chegamos agora exatamente a 17 minutos de intervalo, ou seja, vai passar daquele prazo estabelecido pela FIFA e ainda tem que desmontar, né, todo esse palco que foi montado aqui, tirar essa lona grande. Então vai passar de 20 minutos de intervalo, com certeza. Agora bandeiras.
0: Seriam. Serão os trazidos. Muppets aparecem de novo ali, Gabardo.
1: Exatamente. Bom, agora bandeiras, hein? Crianças com bandeiras, com bolas de futebol gigantes, né? Trazendo um espetáculo colorido aqui pro gramado do MetLife Stadium.
0: Chris Martin do Coldplay ali no meio da criançada, ó. E a inscrição Love gigantesca no gramado. Agora uma imagem de uma tomada aérea linda do MetLife Stadium. Chris Martin regendo a criançada e Shakira tá ali junto. E o Adams lembra que aquela frase do Pelé que apareceu no telão é naquele dia que ele se aposenta do futebol. E aparece uma bandeira gigante escrita Love também no campo com a criançada, Chris Martin e Shakira. E os Muppets ao fundo.
2: Baita mensagem, Luciano. Que baita mensagem de amor.
0: Belíssima, Leonardo Oliveira, nesse momento no gramado do MetLife Stadium.
1: E agora fogos de artifício.
2: Coloridos, né, Gabardo?
1: É, coloridos. Amarelo, verde, azul, vermelho, roxo. Tá muito bonito esse espetáculo, né? Foguetes, fogos de artifício. E parece que agora vamos nos encaminhando para o encerramento da apresentação, os shows do intervalo aqui no MetLife Stadium, porque já estamos batendo em 19 minutos de intervalo.
0: Não, mas muito bem aproveitado isso, hein? Muito bem aproveitado isso, hein? Diga-se de passagem, né? Um show que foi dinâmico, com vários artistas, com uma mensagem muito legal.
2: No meio, né?
0: E agora até bem aqui aquela encerramento oficial, meu. Do show de intervalo aqui no Gaúcha, na Copa.
3: Ronaldinho Nazário e o Ronaldinho Gaúcho, Luciano, desculpa te interromper, eles também estavam naquele grande bolo final que é o congraçamento de todos. Sai à esquerda todo mundo e sai à direita solitária Shakira.
1: Agora todo mundo vai saindo correndo e o pessoal do apoio da logística vai começar a recolher tudo, tirar palco, enrolar essa lona. Chegamos agora a 19 minutos e 30 segundos de intervalo já para começar a movimentação da volta das duas equipes, Espanha e Argentina, para o segundo tempo.
4: O The Athletic deu no meio da semana que seriam 30 minutos. A FIFA veio e disse, não, vão ser 17. Vai quase bater em 30. É.
0: Destaques do jornalismo aqui no Gaúcha, na Copa. Jax Machado, boa tarde.
5: Lucianinho, boa tarde. Os temporais aqui no Rio Grande do Sul já causaram aí danos em 21 cidades gaúchas e provocaram interrupções no fornecimento de energia elétrica para mais de 25 mil pessoas. Desse total, 14.425 são clientes da RGE e 10.712 da CE Equatorial, que estão sem luz. Apesar do alerta laranja para temporais estar mantido, a Defesa Civil já avaliou que o nível de chuvas deve ser menor do que estava previsto e já descarta a possibilidade dos rios atingirem níveis de alagamento. O chefe da Defesa Civil Estadual, Coronel Luciano Boeira, explicou que a frente fria que vinha da Argentina perdeu intensidade ao passar pela fronteira, um dos motivos pelos quais o volume de chuva foi menor do que o previsto para esse final de semana. Nesse momento o tempo está nublado, chovendo fraco aqui em Porto Alegre, faz 20 graus, choveu muito no início do jogo, mas agora está mais tranquilo por aqui. Porém, a previsão é de que a chuva continue até quarta-feira aqui na capital e na região metropolitana, Lucianinho.
0: Obrigado, Jax Machado. Estamos no Gaúcha na Copa, neste intervalo 0 Espanha, 0 Argentina, grande final da Copa do Mundo. 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
3: Tá dando de...
0: Agora 21 minutos e 45 tá. segundos.
3: Vamos passar de 22 minutos, o que já muda completamente a operação do jogo. A operação do jogo, Pedro, está modificada e eu discordo disso frontalmente. Frontalmente. Isso aqui é a final de Copa do Mundo. Show bonito e não sei o que, é lindo, mas não pode ter 25 minutos de intervalo, muda a dinâmica, os jogadores vão ter que aquecer diferente de quando são 15 minutos de intervalo, muda a dinâmica completamente numa final de Copa do Mundo, e nada é mais importante numa final de Copa do Mundo do que a final de Copa do Mundo.
0: E eles estão molhando o gramado agora, né? Isso estava previsto também, depois de recolhida a bandeira ali, a lona, está sendo molhado o gramado, reservas da Espanha já estão de volta para o campo. Bom, vamos fazer seguinte, Gaúcha na Copa. Fica por aqui, Pedrão. Passa o comando pra ti, meu comandante.
6: Deixa eu só dizer que eu concordo plenamente com o que disse o Maurício Saraiva. Primeiro, é impossível em 17 minutos tu montar três palcos e três shows diferentes. Isso não existe, não tem máquina humana fazendo isso. Segundo, porque não é futebol. Futebol não precisa disso, futebol não vive disso. Seria muito melhor dar uma volta do Ronaldinho, será com o Ronaldo, com o jogador da Argentina aí que já parou de jogar com o Kempes, sabe? Faz uma volta com esses caras, seriam ovacionados, aplaudidos e tal, e volta o futebol na sua. Então muda o aquecimento, muda a determinação, muda o foco. Já tem esse negócio de ter que tomar água aí aos 30 minutos. Não, com 28 graus não precisa tomar água, não estou tomando nada aqui. E fazer xixi não consegui, Luzaninho, não tomei água nenhuma. Então tudo bem, bom, vamos lá. É contigo.
0: Vamos lá. Gaúcha na Copa, edição 191. Fica por aqui. E os times já estão aí voltando para o segundo tempo. Final indefinida. Olha só, hein? 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Vamos lá, segundo tempo na área chegando. Pedro Ernesto vai contar esta história. Será que teremos prorrogação, pênaltis? Ou vai ser decidido no que falta neste segundo tempo? Tudo contigo, Pedro Ernesto.
6: Valeu, valeu, Luciano Périco, nosso gigante da informação, trazendo aí esse intervalo longo, que já foi criticado pelo Maurício, foi criticado por mim, mas eu gostaria de saber a tua opinião também, Leonardo. Tu é a favor desse tipo de coisa?
7: Pedro, eu acho que o futebol ele está se transformando para as novas gerações, para procurar novos públicos. A própria parada técnica, ela tem um viés comercial, mas tem também uma geração que é multitela, que não fica 100 minutos na frente de uma tela vendo um jogo. Ela é muito dinâmica. Então o futebol está buscando esses outros públicos e também se alinhar com uma dinâmica que é a dinâmica da rede social, da internet, da velocidade, Pedro, da internet. Ele está dando esse passo. Claro que precisa cuidar, porque o futebol tem suas raízes e essa raiz ela não pode perder. Porque senão tu perde aquele grande público que tu já tem, tu não conquista o novo, Pedrão.
6: Pois é, tá chegando a equipe da Argentina nesse momento, tá saindo. A Espanha já tá colocada ali no centro gramado para o reinício do jogo. Teremos alterações?
0: Olha, Pedro, o time da Espanha voltou com a mesma formação. É a mesma equipe para o segundo tempo. A Argentina tá voltando agora e eu vou ficar controlando aqui para ver se vai ter alguma alteração. Acho que o Paredes está chegando ali, né? Vamos ver se ele vai entrar ou não na seleção da Argentina. E temos agora 25 minutos e 30 segundos de intervalo. Vai entrar o Paredes. O número 5 daqui a pouco vai entrar na seleção da Argentina.
3: Só tinha uma seleção para mexer, Pedro. Só a Argentina poderia mexer. E ela mexe, é a segunda vez, a primeira por lesão, agora por uma questão tática. Porque a Argentina não jogou, a Argentina não conseguiu acionar o Messi. Ela foi envolvida no setor vital do meio campo e só não está perdendo o jogo porque a Espanha falta letalidade, verticalidade, o artilheiro, o cara que bota na direção do gol e conclui. Mas só a Espanha poderia ter vencido o primeiro tempo.
6: Importante que saibamos quem saiu na seleção da Argentina para a entrada de Paredes. A única alteração para o segundo tempo, jogador volante, aquele volante tradicional que guarda a posição, que está ali, né? Vamos lá para a segunda etapa.
8: Eu saída... não estou vendo o Nico Gonzalez, o camisa 15, mas vamos confirmar ainda quando subir a placa.
6: É bem provável que seja ele, sim, porque ele era reserva, né?
7: E quem dá orientações ali para o Paredes é Walter Samuel, ex-zagueiro. Walter Samuel, Ayala e Aymar, todos os jogadores da seleção, fazem parte da comissão de Lionel Scaloni.
6: Muito bem, vamos lá para o segundo tempo. Ainda não foi autorizada a entrada do jogador argentino que vai para a substituição.
1: Vai subir a placa agora, Pedro, para confirmação da alteração. Leandro Paredes, número 5, entra no lugar do Nico Gonzalez na seleção da Argentina. Fechou o tempo de intervalo, 27 minutos.
6: Então vamos lá para o segundo tempo, 27 minutos, olha só, foi quase a 30. E não poderia ser diferente, né? Foi uma invenção da FIFA que eu também não gostei. E vamos lá porque tem segundo tempo, tem futebol, tem bola rolando e o futebol da Gaúcha contando pra você. Já 35 mil pessoas se ligaram com a gente. Quem sabe chegamos a 40 aí. Apita o árbitro. Saiu o time da Espanha, a bola foi para Cucurella. Cucurella dominou, recuou, soltando a bola onde está colocado o seu companheiro Laporte. Laporte está jogando, metendo a bola para Cubarsí. Cubarsí joga do lado direito, a bola para o Porro. Porro procura a combinação, soltou para Yamal. Ele adiantou demais, era o Baena que estava colocado lá pelo lado direito, foi desarmado. Agora Yamal está chegando, tentando roubar a bola do argentino. Roubou, lançamento para ele, corta de cabeça, Romero salvando. E a Argentina parte para o contra-ataque, a bola foi para o Messi. Messi tentou jogar, jogou atrás, a bola foi dominada ali pelo lado esquerdo, Tagliafico está dominando, fez uma invertida criminosa, deu um presente, a Espanha chegou, olha a bomba, o goleiro pegou, que erro brutal estava fazendo o jogador da Argentina, hein, Gabardo?
1: É um erro de invertida de bola, a bola sobrou ali pro Baena, na entrada da grande área, ele chutou com a perna direita, o Dibu Martínez caiu com segurança para defender no começo deste segundo tempo.
6: É, a Espanha não aproveitou, né, a bola foi longa lá para o campo de ataque, foi lá para tentar o domínio, o jogador McAllister, a bola foi tirada e recuada para o goleiro Simon dominou com o pé canhoto na bola.

0: Martínez caiu com segurança para defender no começo deste segundo tempo.
1: É, a Espanha não aproveitou, né? A bola foi longa lá para o campo de ataque. Foi lá para tentar o domínio o jogador McAllister. A bola foi tirada e recuada para o goleiro Simon. Simon dominou com o pé, pé canhoto na bola.

0: mais alta dessa Copa do Mundo.
1: Vamos lá, vamos à cobrança de escanteio para a seleção da Argentina. 2 minutos e meio, etapa complementar. Placar é 0 a 0, é final de Copa do Mundo. Foi pra bola, bateu. Ela bateu no cara ali, foi pra linha de fundo, vai ser outro escanteio, é isso que eu tô vendo? Não, tá dando tiro de gol. Tiro de meta que favorece a seleção da Espanha. Fala, Maurício.
0: O Paredes é um protetor de zagueiros, de bom passe, mas é estritamente um centro-médio. O centro-médio da antiga. E a Argentina projeta esse jogador veloz trazido pelo Leonardo, porque o Lamine Yamal vai ter que ser marcado pelo quarto zagueiro. Mas o quarto zagueiro também é lento. É uma mudança de risco que faz o Scaloni.
1: É, e a bola está sendo recuada para o goleiro Unai Simón. Ele faz a bola chegar forte no campo de ataque, não há ninguém colocado. Tranquilidade vai ser do goleiro Dibu Martínez, de goleiro para goleiro. Sai jogando o time da Argentina. A bola foi onde está colocado Otamendi. Otamendi corre ali pelo lado esquerdo, empurrou a bola na ponta. Por lá está jogando o jogador Julián Álvarez. Álvarez tenta dominar. O recuo foi feito para o Otamendi, que está recuando uma vez mais para o goleiro da Argentina, que está dominando. Está chegando a marcação pelo Olmo. Ele faz a bola chegar onde está colocado Montiel. Montiel joga curto ali no meio. Empurrou a bola para o Paredes. Foi atacado. A bola saiu. O arremesso lateral é da Argentina. Ele próprio vai para a cobrança. Lado direito de defesa da seleção da Argentina. Bem no lugar que eu não consigo chegar a metade do campo. Mas enfim, é Copa do Mundo, né? Bem maltratada para os órgãos de imprensa. Para a colocação dos profissionais de imprensa, para ver o que está acontecendo, narrar os lances, enfim. Todos os narradores de TV de qualquer parte do mundo estão reclamando demais. E eu vou dar minha reclamadinha também, porque eu estou aqui prejudicado com isso, né? E a bola foi recuada. Ei.
2: O Scaloni chamou o Medina, que é lateral esquerdo, camisa 25, para o aquecimento. O Medina pode jogar de zagueiro e de lateral esquerdo.
0: E aí ele poderia fazer o Medina de terceiro zagueiro para liberar ainda mais o Tagliafico na observação do Léo, ou simplesmente adiantar o Tagliafico botando o Medina na lateral mesmo, porque alguém precisa marcar o Lamine Yamal, que não seja o Otamendi. O Otamendi vai ficar parado como um cone se o Lamine Yamal tiver a bola e for na direção dele.
3: Agora ele 5 minutos. Ele monta um tripé no meio campo com Paredes, o Enzo Fernandes e o McAllister, e o lateral é que dá a amplitude lá pelo outro lado. É o cara que vira um ponteiro na fase ofensiva. Talvez tenha algum problema.
1: Olha a Argentina, escapou lá pelo lado esquerdo. A bola foi onde está colocado o jogador argentino, o Tagliafico. O Tagliafico perdeu a oportunidade do contra-ataque e acabou recuando a bola para McAllister. McAllister domina, recua a bola, soltou no meio, deu para Romero. Romero tem colocado ali do lado. Aí ele fez o passe, a bola foi errada, saiu linha de lado, arremesso lateral. 5 minutos e 20. O que ele deu falta, deu falta.
2: Falta do Baena.
1: Isso que acontece, não vê o campo, começa a fazer essas maluquices.
2: Falta do Baena em cima do Montiel. Montiel chegou atrasado, pegou só a perna do Baena, chegou atrasado, pegou só a perna do Montiel, 0 a 0.
3: Aquele tostãozinho, tá, Pedro.
1: É, a falta foi cobrada, a bola foi recuada para o Romero. Romero tentou para Messi, Messi foi desarmado. A Espanha tem a bola e a Malta jogando ali pelo meio, deixou 2 para trás, carregou, conduziu, saiu lá do seu lugar, veio aqui para a esquerda, tocou a bola para Cucurella. Cucurella recuando para Laporte. Laporte sai jogando, empurrando a bola ali onde está colocado o seu companheiro jogador Cubarsí. Cubarsí tem um domínio, mas tem um jogador caído, vai parar tudo. Caiu, o jogo parou. O juiz está lá advertindo os jogadores da Argentina, que agora reclamam dele. Ele teria dado cartão amarelo ali, Gabardo?
4: Por enquanto ainda não, Pedro. Agora tá. Ui, tá todo mundo se empurrando, jogador caído, empurra. Agora deu amarelo. Deu no meio do bolo lá um cartão amarelo pra alguém da Argentina.
2: Paredes,
1: né? É, isso não chega, digamos assim, nenhuma novidade, Maurício, porque quando os argentinos começam a se apertar, eles começam a esculhambar, né?
0: E esse juiz é um juiz menor do que o jogo. Ele deixou o jogo ir pra uma direção e que agora ele vai ter que dar cartão em sequência, porque o jogo sai da mão dele. Nenhuma falta ainda extraordinária que vale VAR para mandar para rua, mas o jogo vai ficando mais agressivo. E aí tem que ter tamanho, seu esloveno.
3: Paredes deu um encontrão nas costas do Rodri, o Rodri tava de costas, e depois ele empurrou o Dani Olmo, ou seja, ele fez de tudo para levar o cartão. Aí o volante na frente da área tá com o cartão amarelo.
1: Pediu, levou, né? 7 minutos, etapa complementar. Você sabia que 35 milhões de pessoas se ligaram na cobertura da Copa do Mundo da RBS? E vai chegar a 40, hein? Porque esse dia ainda não foi contado, esse domingo decisivo. E a bola foi para Cucurella. Cucurella soltou, encontrou colocado o Olmo. Olmo recuou, deu para Fabian Ruiz. Abriu na direita, a bola foi lá onde está colocado o Porro. Porro faz o domínio e atacado, recua a bola. No campo defensivo para Cubarsí.

0: com o Marcinho tocando a bola para o Laporte. Laporte liga o campo de ataque. É mal feito o passe, a bola foi tirada, tirada pelo Romero, caiu. Então, onde está colocado o jogador camisa número 7 de Paul, que está recuando para o goleiro, mas a Espanha volta, a bola foi para o Olmo. Olmo foi atropelado, perdeu a bola. E quem ficou com ela? Lá do lado esquerdo, o Tagliafico, que recua a bola para Otamendi. Otamendi procura bater para o campo de ataque, a bola tirada. Linha de lado, arremesso lateral que favorece a seleção da Argentina. São 8 minutos, etapa complementar. 8 minutos, etapa complementar. A gente não pode esquecer de Grêmio Internacional, não é, meu grande plantão esportivo? Qual é a situação de Grêmio Inter na tabela? Voltando a jogar essa semana, os dois, o Inter em Porto Alegre e o Grêmio também.
1: Pois é, Pedro, o Grêmio perdeu para o Mirassol na última sexta-feira por 2-1. É o 16º colocado com 21 pontos. Pelo Brasileirão, só volta a campo no próximo domingo. Em casa, pega a equipe do Fluminense, porque antes tem os playoffs da Sul-Americana contra o Bolívar. Já o Inter não retomou ainda sua vida no Brasileirão, joga quarta-feira no estádio Beira-Rio contra o Cruzeiro.
0: É, 21h30, quarta-feira no Beira-Rio contra o Cruzeiro, que é um dos bons times do campeonato. Vamos lá, Inter, vamos lá, Grêmio, hein? Tá feio, a situação tá perigosa. Vamos lá, vamos trabalhar. E a bola saída, jogando com o Romero. Romero tocando uma bola, contra o colocado por ali, o jogador Montiel. Montiel faz o domínio, ele é apertado, a bola tá fora do campo. O arremesso lateral será da Argentina ou cobrança de falta?
2: Ele marcou uma falta, é pra seleção da Argentina no campo de defesa. Tem pressa a Argentina.
0: É, e lá vai a tentativa do Messi, deu errada. E a bola foi recuada da intermediária para o goleiro Simon, da equipe da Espanha.
3: Nos primeiros minutos do segundo tempo, a medida defensiva do treinador não ajuda a Argentina a atacar melhor. Ela está segura defensivamente, a Espanha não consegue a mesma verticalidade do primeiro tempo, mas para atacar, nada.
0: Olha a Espanha, Olmo, grande bola, soltou, quem está chegando por ali, o Irzaba, chegou para dentro da grande área, meteu a bola, afasta paredes do carrinho da bola. Era um grande ataque da Espanha, a bola voltou para Cucurella, Cucurella voltou a bola para Rodri, Rodri para Cucurella, Cucurella recuou para Laporte, Laporte soltou para o jogador Rodri, Rodri carrega ali pelo meio, lá vai ele, pé direito na bola, meteu pro Porro, chegou ao lado na grande área para cruzar, preferiu tocar, tocou a bola para o Yamal, Yamal jogou, chega, Otamendi para afastar, tira a bola, gira e mete até onde está colocado o seu companheiro, mas chegou Cucurella para cortar, Cucurella tirou, recupera o argentino, recuando a bola para o goleiro. Daí, o Dibu Martínez dá um chutão buscando o campo de ataque. A tentativa foi ali onde está colocado o jogador McAllister. Ele subiu, subiu também o Álvares, caiu o jogador espanhol, o juiz da partida está parando, marcando uma falta, e Rodrigo Oliveira diz exatamente o que aconteceu, hein, Rodrigo?
4: Foi atingido o jogador espanhol Laporte, Pedro, aparentemente sem bola. O árbitro viu e deu a falta, o placar é 0-0.
0: E aí a cobrança será feita pelo Rodri. São agora 10 minutos e meio, etapa complementar. 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Lá vai a Espanha, Rodri, olha o toque para dentro da grande área, o Olmo está lá, deu para trás, chegou Cucurella, mas não conseguiu bater, a bola foi para a linha de fundo. Ainda assim ele ganhou escanteio, mas a Espanha começa a crescer decisivamente no ataque, Gabardo.
4: Jogada pela ponta direita, o cruzamento rasteiro para dentro da grande área. Cucurella estava chegando para a conclusão. Tirou a zaga da Argentina, escanteio pela ponta direita para a Espanha.
0: É, a Argentina está se dando mal, o estádio fica vazio, os argentinos ficam sabendo que o perigo está rondando o seu gol, e do outro lado existe uma equipe que sabe jogar futebol melhor que ele próprio, a Argentina. E também o Messi não está conseguindo jogar, não está conseguindo colocar absolutamente nada em favor do seu time. E aí, bom, aí falta, né, gente? Escanteio será cobrado. Lá pelo lado direito, Porro está colocando para cobrar, o seu placar é 0-0. 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Já cobrado o escanteio, a bola foi jogada atrás, levantada para dentro da grande área. Está saindo pela linha de fundo, não está dando em nada. Está saindo, é apenas arremesso lateral. Já são 12 minutos da etapa complementar. Será que a Espanha começou a achar espaços, hein, Maurício?
3: Pedro, mais uma troca, Eduardo, mais uma troca na Argentina, que não para de trocar porque o jogo não é dela, ela não consegue entrar na partida.
2: Molina. É o Molina, né, Rodrigo? Você tinha feito a referência. O número 26 está por ali, pronto para entrar, né? Vamos ver quem é que vai sair. Vai subir a.
0: Deve sair o Montiel.
2: É, mas.
4: Montiel.
2: Montiel, né? Agora eles recolheram a placa, é isso aí. Saiu Montiel para entrada do Molina.
0: Eles se revezam, né? Pelo lado direito, segundo a orientação do treinador da Argentina.
2: Já é a terceira troca na Argentina, né?
3: Pode ser, e até acredito que vá acontecer, da Espanha campeã do mundo. Mas para o próximo ciclo, o que Luis de la Fuente precisará procurar desesperadamente é um 9 artilheiro. Ou se não 9, um artilheiro. O cara que pegue toda a produção ofensiva da Espanha e transforme em gol.
0: Pois é, Pedro. E a bola foi lá para o ponta esquerda do time da Argentina, está saindo pela linha de lado, será espanhol, quem é que chamou?
5: Rodrigo chamando, Lionel Scaloni fez 3 trocas, tem mais 2, mas ele já parou o jogo 2 vezes para substituições. Ele tem que fazer as próximas 2 trocas numa tacada só, lembrando que se tiver prorrogação, aí tem uma 6ª troca extra para os 2 times 0-0.
0: 13 minutos, joga a Espanha, a bola foi do jogador Rodri tá recuando, a bola foi para o Barci dominou lá pelo lado direito, chegou próximo ao meio do campo, levantou a cabeça, empurrou a bola onde está colocado o Rodri, que domina, ele toca a bola para o Fabián Ruiz, que está de costas para o adversário, ele caiu, perdeu a bola e a posse de bola da Argentina, mas erra o argentino, e a bola fica outra vez para a Espanha, é a Espanha que domina o jogo, é a Espanha que troca passes, é a Espanha que cria situações, a Argentina quase não chega no campo de ataque, e a bola foi ali na direita, tá correndo por lá o Curbaci dominou, tentou jogar no meio, deu para o Olmo, esse tem habilidade, hein? Dominou, abriu na direita, a bola foi, onde está colocado o jogador Porro tocou no meio, chegou de trás o Alan Ruiz, aliás, o jogador Fabián Ruiz deu outra vez para o Olmo, levantou a cabeça, foi marcado, tocou a bola, encontrou o Rodri colocado ali pelo meio, tentou trabalhar, abriu na direita, mas o juiz está parando, marcando uma falta, e uma falta que é perigosa, e outra vez os argentinos vão cercar o árbitro. Agora eles começam a jogar do jeito que eles bem sabem, hein, Gabardo?
2: E a falta aconteceu. Pela meia direita, o Pedro Porro, lateral direito da Espanha, foi tentar fazer o passe lá para a ponta direita e depois foi tocado no tornozelo. É uma falta perigosa pela meia direita para a Espanha cobrar.
0: Jogados 14 minutos e meio. Placar é 0-0, é final de Copa do Mundo, é a Gaúcha, é a Rede Gaúcha, é tudo isso. Já foram 35 milhões de pessoas que acessaram o serviço produzido pela RBS aqui na Copa do Mundo. Quem é que chamou?
6: Eu chamei. A Argentina abriu o McAllister de um lado, marca no 4-4-2. E do outro lado, o Depol, para fechar os laterais que estão subindo muito. Só que o Enzo Fernandes, que saiu da posição 5, de centro médio, e veio para jogar na segunda linha, ele está completamente perdido. Por isso que a Espanha tem encontrado espaço pelo meio e encontrou o Olmo. Agora o spray, jorrou o spray de coco, aquele da marcação, jorrou no rosto dos jogadores. E é por isso que a Espanha tem encontrado espaço pelo meio. Enzo Fernandes desencaixou a marcação.
2: E daqui a pouco vai ter 2 trocas na Espanha. Ferran Torres e Pedri.
3: Pedri é armador, o Ferran Torres pretende ser o artilheiro que eu tanto digo que está faltando à seleção espanhola. Alguém que vá na direção do gol, que dispute bola com o zagueiro. O Ferran, do Barcelona, é esse jogador. E a qualquer momento sempre pode entrar o super-herói Merino, volante do Arsenal.
0: Muito bem, quem é que vai cobrar? Yamal, penso, né?
2: Tá chegando o Rodri por ali.
0: Atenção.
2: Deixar pro Yamal.
0: Deixou pro Yamal, correu pra bola, bateu na barreira, veio o Rodri, foi pro fundo do campo, cruzou, veio o escanteio, não, a bola não saiu, ficou para o Rodri, foi buscar frente a linha na tela do campo, deixou sair linha de lado, não, ele deu ao contrário, deu pra Argentina.
2: Bom, Pedro, vai subir a placa, vamos ver as trocas.
0: Vamos ver.
2: Vai sair Oyarzabal, primeiro jogador a sair, para a entrada do Ferran Torres, número 7. Essa é a primeira troca. Agora vem a segunda. Pedri, número 20, vai entrar no lugar do Fabián Ruiz. Fabián Ruiz, número 8, sai também para a entrada do Pedri, número 20.
3: O que percebeu o Luis de la Fuente? A Argentina fez modificações para se defender mais e se defender mais perto do próprio gol. Então, a necessidade de um segundo volante, ela ficou relativa. Está saindo o Fabián Ruiz, que é um excelente segundo volante, mas entra um armador, o Pedri, e entra o Ferran, que é o cara de tentar fazer gol.
0: 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Atenção, tempo e placar do Futebol da Gaúcha. São jogados 17 minutos, etapa complementar, o placar é 0-0, esse resultado está levando para a prorrogação. Se persistir o empate, pênalti. Final de Copa do Mundo, gente, não tem barbada. Não tem jogo decidido, não tem jogo ganho, não tem score antecipado, não, tem que jogar futebol. Tem que ter força, tem que ter garra, tem que ter foco e determinação. É isso que se espera, tanto da Espanha quanto da Argentina. Olha a cobrança, a bola foi para o Yamal. Yamal dominou, ao lado da área, marcado por 2, procura passar, não dá, é derrubado.
2: E ele não deu.
5: Não, não deu.
2: Pedro, saiu público. 80.663 torcedores. Mais um jogo com casa cheia. 80.663 torcedores aqui no MetLife.
0: É, e notadamente a Copa do Mundo, claro que deveria estar cheia, né? Afinal, o principal jogo da humanidade. E aí, bom, aí a casa cheia, pá, de barbada, né? 17 minutos, 40 segundos.
2: Ô Pedro.
0: No segundo tempo, a cobrança de falta será feita pelo goleiro Thibaut Martínez. Ele mete a bola para o campo de ataque, chega para cortar de cabeça Laporte. Laporte joga a bola no meio do campo. A Espanha tem a bola por ali. O corte foi feito parcialmente, voltou a bola. Ela é do Porro. Porro solta no meio, encontra Rodri. Rodri domina, recua, solta a bola para o Carlos, para o jogador Cubarsí. Ele está recuando, a bola foi solta lá na direita para o Porro. Levantou buscando o campo de ataque. Romero tira de cabeça para a Argentina. Volta a bola para o Olmo. É a Espanha chegando para o ataque. Tocou a bola para Cucurella. Cucurella abriu na ponta esquerda. Baena está colocado por ali. Busca jogar o pessoal. Ainda ele ganhando no marcador. Tocando. Boa bola para o Cucurella. Obrigado a recuar. Tocou atrás. Lá vai o time da Espanha. Chegando com perigo. A bola foi para o Olmo. Dominou na ponta. O goleiro pegou. Largou. Mete a bola para a linha de fundo. Escanteio. Outra vez a Espanha ameaçou. Gabardo.
2: Bom, primeiro teve uma pancada. Uma falta da Argentina na entrada da grande área. E na sequência a bola sobrou para o Dani Olmo. Lei da vantagem. Ele chutou de Fumar. Martínez soltou, se atrapalhou, bateu roupa, bola pela linha de fundo, escanteio para a Espanha.
0: Não vai demorar muito, vai ter jogador da Argentina na rua, hein? Vai levar cartão vermelho. Estão batendo, estão chegando, estão sentindo que não dá para segurar a Espanha, que a Espanha está melhor. Escanteio será cobrado lá pelo lado direito, campo de ataque. Placar é 0-0. Parou tudo, parou porque
3: são cinco defesas do Thibaut no jogo. Só o Thibaut Martínez tem defesa na partida.
0: É o que está acontecendo. Tá aí Maurício
6: Só a Espanha
0: Saraiva.
6: Tem arremate. Só a Espanha tem arremate. A Argentina não tem nenhum arremate no jogo.
0: É, vamos ver. Olha a cobrança do escanteio rasteiro. A bola foi tirada. O rebote ficou fora da grande área. O Olmo abriu na direita. Olha lá novo cruzamento. Golpe de cabeça. E a bola está na linha de fundo, mas é escanteio. Porque quem bateu na cabeça foi o zagueiro argentino. Gabardo.
2: Olha, o Lamine Yamal fez um bom cruzamento com a perna esquerda. E o Romero de cabeça mandou para fora. Escanteio agora pela ponta esquerda para a Espanha.
0: Escanteio outra vez para a Espanha. Agora pela ponta esquerda. São 19:40.

0: Pedris para pegar, Gabardo.
1: O Pedri fica reclamando que ele foi empurrado e desequilibrado.
0: Olha ali, errou a Argentina, outra vez a Espanha, a bola foi para o Porro, veio de trás, com a bola dominada, abriu, e a Bal tá colocando por lá, encara o marcador, levou pro meio, tocou a bola no Nico Williams, no Yabal, recolheu, tentou passar, passou, levou pro fundo do campo, cruzou, mas a bola é tirada, corta a zaga da Argentina, a bola tá na linha de lado, agora a pressão é terrível da Espanha, agora a pressão é total, os barcos espanhóis estacionam no mar argentino, outra bomba, Dibu, quase fracassou, tocou a bola, ela saiu pela linha de fundo, não chegou a sair, tá voltando ainda, o time da Espanha, a bola foi, onde está colocado o Nico Williams, ele procura chegar no fundo do campo, está ganhando escanteio, está ganhando escanteio, a pressão agora é toda, é total, é violenta, é forte, é determinante do time.

pela linha de fundo, não chegou a sair, tá voltando ainda o time da Espanha, a bola foi onde está colocado o Nico Williams, ele procura chegar no fundo do campo, está ganhando escanteio, está ganhando escanteio, a pressão agora é toda, é total, é violenta, é forte, é determinante do time.

0: 39 minutos e 40 segundos, o placar continua 0-0, Bertoncelo.
1: No Campeonato Brasileiro, na última sexta, o Grêmio perdeu para o Mirassol por 2-1, volta a campo pela Sul-Americana, quinta-feira em La Paz contra o Bolívar. E o Inter, na quarta-feira, no estádio Beira-Rio, às 9:30, recebe o Cruzeiro pelo Brasileirão.
0: É, Grêmio e Inter que estão voltando, né? As nossas paixões, os nossos corações, claro que a Copa do Mundo é grandiosa, mas nós vamos cuidar mesmo do Grêmio e do Internacional, que são os clubes do Rio Grande do Sul que não pode cair para a Série B, que estão numa situação bastante complicada. 40 minutos, mais 15 segundos. Cucurella tocando uma bola, soltou para Laporte deu atrás, encontrou, colocando para o meio do jogador com o Marci. O Marci procura jogar na ponta direita para o Porro, ele é desarmado, a bola está fora. O arremesso lateral da Espanha, que tem pressa. 40 minutos e 20, o tempo vai passando. Daqui a pouco saberemos qual será o tempo de recuperação na etapa complementar. A Espanha busca o ataque, a bola foi lançada na ponta esquerda. Quem está dominando? Por aqui o jogador Torres procura o domínio, ali na ponta esquerda, levou para o meio, foi desarmado, mas vai haver recuperação espanhola com o jogador Pedri tocando, e a bola foi recuada lá onde está colocado o goleiro Simon, da equipe da Espanha, e vai sair
2: neste
0: jogando.
2: Neste momento, Pedro, é um jogo de um time só. A Argentina apenas se defende, apenas se fecha, e a Espanha, que está com a bola, que ataca, que tem as opções ofensivas.
3: São 41 minutos do segundo tempo e a Argentina continua sem conclusão a gol. Na minha conta são 9 defesas do Dibu Martínez, o Léo tem 8, mas é uma
0: defesa
3: extraordinária.
0: Olha ali, ó, aberto o campo da Argentina, a bola foi o Yamal, lá na ponta direita, dominou, jogou no meio para o Pedro recuou, tocou para Merino, trabalhou, levantou para dentro da área, bomba, e o goleiro tá metendo pela linha de fundo outra vez. Não, ele não tocou na bola, foi direto, apenas tiro de gol, Gabardo.
4: De novo o Ferran Torres, no momento uma remate, bateu de perna direita, não pegou muito bem na bola, não. Aí a bola foi pra fora, o Dibu Martínez não tem pressa pra cobrar o tiro de meta, 0-0, a decisão da Copa do Mundo está indo para a prorrogação.
0: 41 minutos mais 40 segundos, é um segundo tempo. 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Está 0-0, está levando para a prorrogação. A Espanha parece não ter forças para marcar o gol, apesar do domínio que tem sobre o adversário. E a Argentina busca o ataque, chega para cortar, bem colocado o Cubarsí tocando a bola, onde está colocado Laporte deu para Rodri carrega ali pelo meio, conduz, soltou a bola para Yamal está recuando, soltando a bola, encontrou colocado Cubarsí procura jogar no meio, Rodri está colocado por ali, também por ali está o jogador Torres, ele tenta jogar para o Pedro procura levar ali pelo meio, fez o lançamento, a bola saiu, não chegou a sair, saiu. Não, ficou para a Espanha. E a bola ficou na ponta esquerda. Cucurella deu atrás. A bola para o Rodri. Rodri tentou, deu para Pedro. Pedro dominou meia direita, levantou a cabeça, olhou para um lado, olhou para o outro, tocou a bola outra vez. Onde está colocado o Rodri? Rodri abriu na ponta esquerda. Nico Williams está colocado. Dominou a bola. Encarou o marcador. Preferiu recuar. Recuou, deu para Cucurella. Cucurella soltou para Pedro. Pedro tocou no meio. Chegou por lá o zagueiro. Lá vai ele. Lançamento dentro da grande área. Tentativa do Yamal. Corta a zaga argentina. Mas a bola volta a ser espanhola e é pressão outra vez, lá vai a Argentina carregando Yamal procura levar, é atacado por dois, ganha a jogada, produz ali pelo meio, soltou, boa bola, mais um toque, a bola foi na ponta esquerda está dominando o jogador Torres procura passar, tem dois, três chegando na marcação, ele é desarmado e a bola é argentina, lá no fundo do campo está dominando o zagueiro argentino e jogando a bola que está saindo pela linha de lado, tem arremesso lateral a equipe da Espanha, 43 minutos e meio. Estamos indo para o final da partida. O arremesso foi cobrado, a bola foi ali onde está colocado Pedro tocou a bola no lado esquerdo. Quem está colocado por ali? O jogador Rodri faz a bola chegar no meio, tocou para Cubarsí tentou no meio, olha o chute de longe, a bola foi para a linha de fundo, se aproveitando, poderia ter ido mais, poderia ter feito o passe, tentou de longe, errou, Gabardo.
4: E olha que a bola caiu nos pés do Rodri, um dos principais jogadores da Espanha, o capitão do time, com espaço para bater. Ele bateu de perna direita, mas longe do gol. Olha que o Dibu Martínez também não tem pressa nenhuma para fazer a cobrança do tiro de meta.
0: Argentina que está mortinha, que é prorrogação. Será que adianta isso, hein, Leonardo?
2: É, a Argentina está buscando, a Argentina está fazendo um jogo de resistência. A Argentina quer arrastar o máximo que puder, se possível, para os pênaltis. Um time que não chuta uma bola no gol durante mais de quase 100 minutos quer levar para a prorrogação e pênaltis, Pedro.
0: É verdade. E a Argentina está no ataque.

0: E a bola foi ali, onde está colocado o jogador Molina. Molina tem o domínio, mas tem também a bola retirada, saindo pela linha de lado.
1: Pedro, será a terceira prorrogação da Argentina na Copa. Por mais que eles sejam e são resilientes, valentes, organizados e defendam bem, três prorrogações num período de 40 dias, isso pode ter um custo físico.
2: Vai subir a placa, mais quatro.
0: Mais quatro. Vamos a 49. Ele não é de dar muito tempo, né?
3: Não, ele não é de dar muito acréscimo, não, Pedro. E tem outro ponto, a Espanha vai ter a troca da prorrogação e mais uma que ela leva dos 90 minutos. A Argentina só tem uma troca para fazer a da prorrogação.
0: E tem falta para cobrar. E quem está colocando para cobrança é o jogador Molina. Simeone também ali perto da bola. A cobrança foi feita, a bola foi recuada lá onde está o goleiro Martínez, Dibu Martínez. Está terminando o jogo, gente. 45 minutos e meio, são 3 minutos e meio. Vamos ter, muito provavelmente, mas muito provavelmente mesmo, prorrogação, né? Se defende a Argentina, a bola foi onde está colocado o Simeone. Simeone tocou para Medina. Medina procura levar ali pelo lado direito, empurrou a bola para o Simeone. Antes é uma falta marcada pelo juiz da partida, agora tiraram um bolaço nele, tá? Mas a falta foi marcada anteriormente, será cobrada. Jogadores argentinos querem cartão amarelo
2: do Laporte no Messi.
1: E era de cartão, Eduardo. De cartão. Esse juiz é muito menor do que o jogo. Ele se chama Slakovic. E o jogo não tem o tamanho dele, não. Ou por outra, ele não tem o tamanho da final. Isso é falta de cartão aqui na Concha em China.
2: Ele deu um amarelo ali no bolo para alguém do grupo ali de reservas da Argentina por reclamação.
0: Ei, teremos a cobrança, né? Cobrança de falta para a Argentina.
2: E agora cresce a torcida da Argentina, hein?
0: É, quem sabe a Argentina acha um golinho aí, ganha o campeonato mundial em cima de uma Espanha que foi incompetente para fazer um gol, apesar do amplo domínio. O goleiro pesquisa e defesa, pode fazer 200. Tem que botar dentro, resta a explicação. Chance da Argentina, hein? Cobrança de falta, a bola foi ali na direita, ali está colocado o Messi, vai pintar cruzamento lá na área, tentativa argentina, olha a bola, jogada no meio, McAllister carregou, tentou passar, caiu, perdeu a bola, mas a Argentina volta e volta com força. O toque foi ali na entrada da grande área, olha a tentativa na direita, Molina bateu e o goleiro pegou. Não é, Maurício, que pode perder um jogo assim?
1: Olha, se isto foi um cruzamento ou uma conclusão, foi a primeira ação, olha aí.
0: Olha a Espanha, chegou por Laine, levando, batendo, o goleiro faz a grande defesa, e a mal fez a jogada ali pelo lado direito, a bola foi tirada para a Argentina, volta a tentativa com a Espanha.
1: Não, não vai dar o vermelho agora, amarelo, ele tá brincando, ele tá brincando.
0: Vermelho.
1: Pelo amor de Deus, o que fez o jogador da Argentina em cima do espanhol? Esse juiz é responsável pelo que acaba de acontecer, uma falta desclassificatória que ele deixou acontecer na partida.
2: Acho que foi o Enzo Fernandes, né?
1: Vamos aguardar
2: a confirmação, Enzo Fernandes, uma falta forte, violenta, e olha, a Argentina vai para a prorrogação com um jogador a menos, falta violenta, Enzo Fernandes está expulso de campo.
0: 48 minutos, um para terminar a partida. Agora é claro, né? O Enzo Fernandes vai levar um tempão para sair, depois vai levar mas a Argentina não pode fazer substituição mais e ainda tem um jogador a menos.
2: Pode fazer mais uma na prorrogação, né?
0: Não tem mais chance, vai ter que ser com esses rapazes que estão dentro de campo reclamando bastante da arbitragem. Estão cercando o
3: árbitro,
0: tira o espaço enquanto o jogador espanhol está caído, hein?
3: Jogador experiente, falta um minuto para terminar o tempo normal e ele faz uma falta dessas no meio campo. O zagueiro estava tirando a bola, estava afastando a bola. E o Enzo Fernandes também tomou um cartão, o primeiro cartão amarelo dele foi um cartão bobo, né?
1: Foi por reclamação de uma falta que não foi dada a favor dele.
3: Exatamente.
1: Ele reclamou, tomou amarelo. Mas, Léo, essa falta era de vermelho direto. Não era de essa segundo falta... amarelo.
3: Exato, Maurício. Mas é que não precisa ele entrar daquela forma. A bola no meio campo, o zagueiro estava espanando a bola. A linha de defesa dele está postada. Enfim, o jogador está com a cabeça quadrada ainda lá em cima. Por vezes não pensa, mas o Enzo Fernandes já é campeão do mundo. Ele não é nenhuma criança, né, Maurício?
1: É, bom, o que acontece agora, é isso aqui para mim é consequência direta de uma atuação fraca de um juiz que não tem o tamanho da final. Agora, a Argentina que só se defende, imagina com um a menos e é um homem de marcação. O Enzo Fernandes é excelente jogador, mas a origem dele é um homem de marcação. A Argentina só tem mais uma troca para fazer dentro da prorrogação. Falta a Espanha, o artilheiro, mas agora, Pedro, se ela já está dentro do...

0: direita, lá está colocado Medina. Medina tentou levantar, levantou, preferiu abrir, abriu, tá lá o Yamal, outra jogada dele, ainda ele levando pela ponta esquerda, caiu e perdeu a bola, não deu em nada, ele vai buscar a recuperação e consegue, tirou, tocou a bola, Cucurella jogou na frente, cai o jogador espanhol, ele marca a falta, e outra vez os argentinos vão cercá-lo, e outra vez os argentinos vão catimbar, e outra vez os argentinos vão parar o jogo, mas o jogo tá passando, era para terminar com 49, já tá com 51, e pelas, digamos, incoerências dos argentinos, o jogo tá se alastrando, já tá com 51 e 15, Gabardo.
1: E olha que a volta é bem perigosa, Pedro, no final, talvez seja o último lance do jogo, Ferran Torres foi derrubado na entrada da grande área, vamos ver quem é que vai cobrar, tá chegando por lá, o Rodrigo Lamine e a Malta por ali também, Pedro Porro, que bate forte na bola, tá por ali, oportunidade no final do jogo para a Espanha.
0: Pois é, senhores, 51 minutos 40 segundos. Pode ser o último lance do jogo. Depois, bom, depois 30 minutos de prorrogação.
2: Diego Martínez completou 10 defesas em 90 minutos. 10 defesas em 90 minutos.
0: É, foi a grande figura da Argentina durante o jogo, né? Vamos ver a cobrança de falta. Tá ali o Pedro também colocado. Os dois próximos à bola. A barreira está sendo feita dentro da grande área, 3 passos já dentro da grande área, o tiro frontal, hein?
1: Os dois que estão ali, Pedro, Pedro Porro com a perna direita e Lamine Yamal com a perna esquerda.
0: Tá bom, vamos ver. Lamine Yamal está colocando a bola. Saiu agora, quem é que ficou, Gabardo?
1: Tá o Lamine Yamal com a esquerda e o Pedro Porro com a perna direita.
0: Muito bem, vamos ver. Tá ali a barreira. É um tiro frontal contra o gol argentino, pode ser gol da Espanha, pode ser o título, hein? Esse gol é igual a título, mas será que ele vai acontecer? Até agora, a Espanha perdeu muitas oportunidades.

bem, vamos ver. Tá ali a barreira. É um tiro frontal contra o gol argentino, pode ser gol da Espanha, pode ser o título, hein? Esse gol é igual a título, mas será que ele vai acontecer? Até agora, a Espanha perdeu muitas oportunidades.

0: tentar colocar no Pedro. Pedro tocou para Rodri. Rodri tentou em direção à área. Olha ali, chegou o time da Espanha. Cruzamento vai acontecer. A bola foi atrás, não pega o jogador. Não pega o jogador, porra. E a bola foi tirada. Tirada, frente à linha lateral do campo, dominada pelo Otamendi. Otamendi se perdeu, perdeu também a bola. Lançamento, o goleiro fez outra grande defesa. O cara que estava lá para marcar o gol não conseguiu cabecear e por isso a Espanha está perdendo um gol incrível. A Argentina tenta chegar para o contra-ataque, tem uma falta. Mas o lance anterior, hein? Que gol perdeu a Espanha, hein, Gabardo?
1: Nico Williams de cabeça dentro da grande área, no canto direito do Dibu Martínez, que brilhou de novo. Defesa espetacular do goleiro da Argentina. O Rodrigo já está acompanhando também lá na zona mista o ataque da Espanha no primeiro tempo da prorrogação.
2: É, está jogando com a impressão, Pedro. Fiquei com a impressão de que a bola desviou na trança do Nico Williams. E quase que enganou o Dibu, que fez uma defesa espetacular.
0: É, foi por aí, foi por aí. E a bola foi jogada. Tu tá aí desse lado, né?
2: Isso, à direita, à tua direita, Pedro.
0: Tá legal, tá legal. Tá ali o Rodrigo Oliveira trazendo então esse pequeno detalhe aí de um lance que quase redundou em gol do time da Espanha. 4 minutos. Já se passaram 4 minutos, a Espanha já teve a grande oportunidade. Outra vez não concluiu. Espanha tá perdendo gol demais. Daqui a pouco o Messi pega uma bola. Olha ali, foi lá, lançado pelo meio, foi desarmado. A bola voltou lá do lado direito, tá na linha de lado, não. Mas antes tem uma falta marcada pelo juiz da partida a favor da seleção espanhola. 4 minutos, 15 segundos, etapa complementar. Não, etapa complementar não. Primeiro tempo da prorrogação. É, estamos na prorrogação, senhores. É a decisão da Copa do Mundo. Copa do Mundo 2026, aqui no estádio MetLife. E a bola é espanhola, trabalhada pelo Pedro. Pedro deu para Rodri. Rodri procura inverter, inverteu mal, a bola foi tirada. A Espanha ainda tenta pegar o rebote, chega ali cortando o Álvares, tirando a bola para o campo intermediário. E o juiz da partida está parando. Não, não está parando nada, está deixando rolar. É que não tinha ninguém na Argentina. A Argentina não quer saber de atacar, tem um homem a menos. Está tudo na mão da Espanha. Será que a Espanha irá aproveitar? A bola foi lá na ponta esquerda. O Corella está colocando por lá, soltou a bola para o Pedro. Pedro dominou, tem colocado por ali o seu companheiro, o jogador Rodri. Rodri recua, empurra a bola para o Cubarsi. Cubarsi vem de trás com a bola dominada, tocou para o Porro, deixou para o Yamal. Yamal trabalhou, deu no Porro, o Porro soltou a bola para Cubarsi. Levantamento do jogador Rodri. Rodri meteu a bola na ponta esquerda. Nico Williams está colocado por lá, ganhou do marcador, tentou ganhar do segundo, não deu, perdeu a bola.
1: E Pedro, a Espanha vai fazer duas trocas para fechar. Número 18, Zubimendi. Número 18, Zubimendi. E o número 4, Eric Garcia. Número 4, Garcia. E o número 18, zagueiro. Zubimendi.
3: Zagueiro e meio-campista.
0: Vai atacar o time da Espanha. A bola foi ali pelo Pedro. Pedro dominou, levantou a cabeça, tocou para o Porro. Vai metendo na tenta grande área, cruzou rasteiro. A bola passou de todo mundo. O goleiro saiu, pegou, largou. Mico! Gol! Não valeu, não valeu, não valeu, não valeu. Ele deve ter dado falta em cima do goleiro. Ei, Rodrigo!
2: Falta do Rodri em cima do Dibu Martínez. A avaliação do árbitro é a seguinte: o cruzamento foi bem feito. O problema é que houve a dividida entre o jogador espanhol e o Dibu Martínez. E apenas por conta dessa falta de ataque é que o Dibu estava caído e o gol vazio. Com o gol vazio, o Nico botou para dentro, mas não valia mais nada, 0-0.
0: Vamos às alterações, Zubimendi.
1: Não subiu a placa ainda. Os jogadores da Espanha continuam reclamando ali. O jogo está parado, ainda não foi autorizada a troca na seleção da Espanha.
0: O jogador argentino caiu. Se for ser a técnica, não adianta nada, né? Porque vai ter recuperação, ele vai ter que jogar os minutos totais. Não vai ser menos de 30 minutos porque ele caiu.
1: Sabe que eu acho que a pressão do Banco da Espanha é para não fazer a troca, para ver se vai ter alguma conferência no VAR. Eu acho que esse é o detalhe, né? A Espanha está aguardando para ver se o lance vai ter conferência no VAR ou não. Pelo jeito não vai.
3: O goleiro de gol está no chão, a falta marcada nem é no goleiro, é a falta anterior em que o jogador Ferran Torres divide com o defensor argentino. Ele fica no chão, depois tem a dividida e o gol do William. Mas o certo é que tudo que está por acontecer vai testar cada vez mais não só a capacidade defensiva, a organização do time da Argentina, mas também a sua capacidade de resistir fisicamente a quem conduz a bola. Lamine Yamal, Nico Williams são dribladores. O fôlego de quem está se defendendo com a menos é cada vez menor. Então vai depender cada vez mais também de uma alma que a Argentina já mostrou que tem, Pedro.
2: Pedro, começou a

0: chumbo argentino. Sensação é de que os argentinos assinariam o pênalti agora.
1: O que ele deu foi uma falta no Otamendi, né, Pedro? Uma falta do Merino no Otamendi, um pisão. Se reclama muito que a Argentina teve pisões que não foram dados contra, né? Principalmente no segundo gol contra a Inglaterra. As trocas que vai fazer, que vão fazer os espanhóis, é de um zagueiro, Eric Garcia, e o Zubimendi, meio campista do Arsenal, é um meio campista mais defensivo.
2: Vai subir a placa agora para confirmar as alterações. A gente já vai ver quem é que vai sair na Espanha. O árbitro reserva está ali com a placa na mão. Os dois jogadores da Espanha já estão posicionados para que possam entrar em campo agora. O Dibu Martínez já levantou, está pronto para fazer a cobrança da falta. Vai subir a placa primeiro para a entrada do Zubimendi no lugar do Rodri. Está saindo o capitão Rodri. E também vai sair o Laporte. Sai Laporte para a entrada do número 4, Garcia.
3: Eu não tiraria o Rodri, mesmo que ele estivesse esgotado, porque ele tem uma capacidade de comandar o primeiro passe, comandar o movimento do time dele, e mesmo cansado ele teria contribuição a dar. A troca do Luiz de la Fuente é claramente por, em nome de mais vitalidade, mais explosão, para ir mais para dentro do campo da Argentina.
4: Qual é o número do Zubimendi?
2: Número 18.
4: 18. Portanto, duas alterações no time da Espanha. Tá tudo mexido, né? Já quem tinha que trocar, trocou, terminou o assunto, não tem mais nada. E a bola vai para o ataque. A bola foi lá, onde está colocado o jogador Nico Williams. Nico Williams recuou, deu para Cucarella. Cucarella tentou para Nico Williams, dominou, chegou no bico da grande área. Carrinho do Medina tirando a bola dele, soltando no meio, deu para Montiel. Montiel fez o passe errado, mal com o time da Espanha. A bola trabalhada pelo Pedro. Pedro tentou carregar, tem Garcia colocado, soltou a bola. Ela foi na ponta direita, onde está colocado o Porto recuou, soltou, encontrou colocado por ali o Zubimendi, ele veio de trás com a bola dominada, abriu com o Cucurella, está colocado por lá, mais um toque atrás, soltou para Pedro, levantou em direção à área, corta de cabeça Otamendi, tira a bola para o meio campo, e a tentativa é do jogador argentino, que ganhou no primeiro movimento, tentou por cobertura e jogou a bola para dentro do gol, não, jogou para fora, mas não valia. Pedro,
2: valeu. A Argentina tem direito ainda à sexta troca da prorrogação, e tem dois jogadores que estão posicionados ali, agora o Scaloni vai escolher, mas acho que vai entrar o número 2 do Senesi, Marco Senesi, número 2.
4: Semenzi vai Senesi. Entrar.
1: É zagueiro, Senesi. Chegou perto, né, Rodrigo, de estrear na Copa.
4: Olha ali a Espanha, a bola foi para Cucurella, dominou, tocou, deu para o Nico. Nico trabalhou ao lado da área, o recuo de bola foi feito, vai pintar cruzamento, preferiu o recuo, está totalmente fechado o time da Argentina, a bola está no bico na grande área, é para cruzar, cruzou, tentava Nico Williams tirar, mas a bola foi tirada. Tirada lá para o lado esquerdo, Cucurella foi lá pegar, volta o time da Espanha, a bola foi para Garcia. Garcia está trabalhando, recuou a bola, deu para Zubimendi tem colocado por ali o Merino, tocou a bola para o Merino, pisou na bola. Ganhou do adversário, soltou na esquerda, vai rolar novo cruzamento, ainda ele levando, preferiu recuar, recuou, pode pintar o chute direto, preferência entretanto do jogador com Garcia abrindo na direita, e a Malta colocar por ali, é ele que passa a jogada pessoal, jogou no meio, tocou a bola curta, veio para Yamal, chutou direto, a bola foi para a linha de fundo, não teve perigo, não teve nada, vai trocar o que aí?
2: Vai sair o Julian Alvarez, centroavante, Julian Alvarez para a entrada do Senesi número 2, sai um atacante, entra um zagueiro.
3: Não tem como condenar o Scaloni a essa altura. O time dele, primeiro, não foi o Scaloni que botou todo mundo pra trás. Ele foi empurrado pela Espanha ao longo do jogo. O Scaloni não gosta de jogar assim. E agora, tendo um homem a menos, ele tira um atacante porque ele sabe que a única outra forma era tirar o Messi. Que ele não vai tirar, inclusive, porque bate pênalti. É pura sobrevivência o que tenta a Argentina até os pênaltis.
0: O Senesi não estava na lista original. Ele foi convocado de última hora depois da lesão do Balerdi. E agora entra numa final de Copa do Mundo.
1: Ele vai fechar a linha de 4 com o Senesi. Vai botar uma linha de 4 zagueiros. O Taliafico vai ficar numa linha avançada. O Taliafico tem velocidade, pode ser o cara do escape. E aí, quando se defender, fecha a linha de 5.
4: E aí a Argentina está tentando o ataque, a bola foi tirada, a Espanha tem a bola, dominada pelo jogador Pedro deu para Garcia. Garcia. Garcia corta o jogo na direita, tá chegando o time espanhol, a bola foi feita na direita, Zubimendi está colocado por ali, dominou, tocou para Garcia. Garcia buscou o meio, é uma tentativa espanhola, o Yamal tá pedindo na frente, ele prefere recuar, recuou, tocou a bola agora na ponta esquerda, Nico Williams está colocado por lá, Cucurella o acompanha, cruzamento, e o cara perdeu o gol mais feito da vida dele, perdeu o gol mais feito da vida dele. A Espanha não consegue marcar o gol apesar de tantas situações criadas. Já são 12 minutos, etapa complementar. Rodrigo!
0: Foi o Merino, Pedro. Cruzamento perfeito do Nico Williams da ponta esquerda. O Merino avançou sobre o Medina e cabeceou mal. Ele chegou meio segundo atrasado, cabeceou para fora, segue 0-0.
4: Agora 12 minutos, 45 segundos, é a etapa inicial da prorrogação. A Argentina tem 10 homens em campo. Quem tem a bola é a Espanha. A Espanha tem toda a superioridade, só não tem o placar. Continua empatando 0-0. Está deixando escorregar para os pênaltis. E se for para os pênaltis, aí, bom, aí a Argentina cresce, cresce soberanamente. Teria 50% de chance. Cucurella tocou a bola, Nico Williams está colocado. Toca a bola para Cucurella. Cucurella meteu no meio, Pedro está colocado por ali. Ele fez o domínio, levantou a cabeça. Tentou abrir, abriu na direita, Garcia está colocado, ele faz o domínio da bola, soltou a bola para Zubimendi, Zubimendi tentou, deu para Pedro, Pedro abriu na ponta esquerda, a bola do Nico Williams, dominou, encarou o marcador, vai tentar a bomba, não dá, é bloqueado, ainda ele buscando nova pinta, levando para a entrada na área, quando chuta, chuta prensado, a bola é argentina, levantado onde está colocado Messi, Messi tenta o domínio, passa pelo marcador, mete bola em profundidade, olha ali o perigo, ó. Jogadores se chocaram, caíram, o jogador argentino pediu uma falta. Não houve nada, foi um choque involuntário.
3: Foi falta em cima do argentino. Esse juiz vai descontar.
4: E a bola foi para o Garcia, que dominou pela ponta direita. Tentou recuar, recuou. Está dominando o time da Espanha ali pela direita. Não está valendo. A bola saiu pela linha de lado. Parou tudo. 14 minutos. Primeiro tempo está terminando e a Espanha podia ter matado e não matou, Maurício.
3: Ela teve pelo menos mais uma defesa espantosa desse goleiro Diego Martínez, o melhor goleiro do mundo. Teve a bola do jogo perdida pelo Merino, exatamente como você descreveu, de frente com a testa, ele e o Dudu, ele consegue cabecear à esquerda do goleiro da trave, e haverá os últimos 15 minutos, em que a própria Espanha vai perder essa fleugma, essa capacidade de trocar passe, e vai botar essa bola na área o tempo inteiro, pô.
2: Acho que no meio da confusão ali, pintou um cartão amarelo pro Lamine Yamal, que empurrou o Taliafico.
4: 14 minutos, 30 segundos, vai terminar o primeiro tempo da prorrogação, 0-0, se terminar empatado, vamos para pênaltis, hein? Vamos para pênaltis, essa é uma possibilidade que está marcante dentro do jogo, que a Argentina não ataca nunca, e a Espanha cartão. Ataca e não faz o gol, não aproveita, então, sei lá, lá vai a Argentina.
0: Amarelo para Lionel Scaloni.
4: A bola foi ali onde está colocado o jogador argentino.
2: Mais três.
4: O Simeone. Simeone tendo o domínio, mais três. Agora ele gostou do jogo no segundo tempo. No primeiro tempo da prorrogação. A bola foi para o Simeone. Simeone tentou sair jogando. O Nico Williams vai lá, divide com ele. Cai o jogador espanhol. Simeone fica de pé, domina a bola. Quase na chegada onde está colocado Medina. Medina tem o Montiel ainda. Medina. Medina retendo, recuando a bola. A Argentina faz o tempo passar. 15 minutos e 20. A bola foi recuada. Guarda para o goleiro Diego Martínez. Martínez chuta a bola para o campo de ataque. Volta a Espanha. E a bola foi ali no meio. Pedri dominou na entrada da área. Fez o passe, carregou, foi desarmado. Otamendi está afastando para a Argentina. Mete a bola no meio. Volta o time espanhol. A tentativa lá para dentro da grande área. Afasta Otamendi outra vez. Voltou a bola do rebote para o time argentino com a bola dominada. Messi tocou nela. Jogou, recebeu a posição. Empurrou a bola. Um destaque colocado o jogador Bacalhau Esteiro. Ele procura jogar, é desarmado. Volta o time da Espanha, lá vai o Pedro. Pedro conduz, perdeu a bola. Ela ali foi tirada e a Argentina procura sair para o contra-ataque. É uma tentativa ali pelo meio. A bola foi trabalhada pelo Zubimendi. Ele empurra a bola lá para o lado esquerdo, mas aí a bola está na linha de lado. Era o Simeone que fazia a jogada ali pelo meio, errou o lançamento. Portanto, o arremesso lateral favorece o time da Espanha. São 16 minutos e 20, hein?
3: Os caras têm tempera. Os argentinos estão com um a menos e acabam de atacar a Espanha e ficar com posse de bola no acréscimo do primeiro tempo da prorrogação. Levantam os braços, chamam sua torcida. Eles têm tempera.
4: Argentina está na terceira prorrogação. Passou um trabalho extraordinário e está vivíssima ainda dentro da Copa do Mundo. Tá com o título aí chegando. É só segurar mais 15 minutos da etapa complementar e para os pênaltis aí fazer aquilo que a Espanha não conseguiu fazer durante todo o jogo. Jogou mais, teve posse de bola, bota esses números aonde quiserem, rapaz. Tire esses números da minha cabeça. Não souberam ganhar, não tiveram qualidade para fazer um gol miserável, gol para ter a vitória e por consequência o título, o bicampeonato mundial. Estamos entregando esta grande chance para que a Argentina chegue nos pênaltis. São 17 minutos, vai terminar o primeiro tempo, hein? Vai terminar o primeiro tempo e nós temos ali um ataque da Argentina com a bola tirada pela Espanha. Foi jogada pelo Porro. Porro procura jogar no meio, a bola foi outra vez no Porro. Porro tentou de cabeça, terminou. Não. Maurício fez um sinal aqui que eu não entendi.
3: Lateral para a Argentina.
4: Agora terminou comigo. Uma mímica maldicena aqui que eu não compreendi. 17:40. 17:40 vai terminar o primeiro tempo da prorrogação, hein? Mais 15 minutos de bravura que a Argentina consegue reter o time espanhol. Não toma gol. Seu goleiro faz verdadeiros milagres. É a grande figura do jogo. E é ele que está segurando tudo, hein? Vai ser o herói da Copa. Vai ser o rei da Copa. Terminou o primeiro tempo. Ele, sim, Dibu Martínez. Conhece ele, Maurício?
3: Eu conhecia já da Copa anterior, em que no último lance da partida, o centroavante francês tem a bola do jogo para ser campeão. E o Dibu estica a perna esquerda embaixo e faz uma defesa fantástica, que mantém a Argentina no jogo. E depois vem os pênaltis e o título argentino. Agora, ele está mantendo esse 0-0 de forma unilateral, individual. Não é mais a marcação argentina, isto ou aquilo. Ele tem mais de 10 defesas do jogo, algumas de extrema dificuldade. Ele já é o herói da partida, mesmo que a Argentina não seja campeã, Pedro.
4: Leonardo Oliveira.
5: E agora entra em campo a catimba argentina. Cada jogador que cai demora para levantar, a bola é jogada, o juiz para, o jogador segue o jogo e chuta a bola para longe. A Argentina vai tentar arrastar o jogo o máximo que ela puder, porque é o que lhe resta. Foi o que lhe restou durante o jogo todo. Nós estamos vendo um jogo em que uma seleção tem 20 chutes a gol e a outra nenhum. A Argentina faz um jogo de heroísmo, de resistência e tenta levar para os pênaltis. Pedro, mas não é porque está com 10. Acho que a Argentina já veio com essa ideia, tanto que ela não conseguiu passar do meio campo em boa parte dos 100 minutos agora, né? Mais de 100 minutos.
4: Se contar a prorrogação, um pouco mais, mas já são 105 minutos, vamos
5: 110,
4: agora para
5: 110 e a Argentina 110. Pouco visitou o ataque. Pouco visitou o ataque. Ela não tem arremate, Pedro.
4: Pois é. Fazer o quê, né? Vamos lá para o segundo tempo da prorrogação. A Espanha teve oportunidades. Olha, você que tá viajando de carro aí, não está vendo na televisão, fique sabendo. A Espanha perdeu de fazer 7-8 gols. E não é exagero, 7-8 gols. O goleiro Dibu fez defesas assim espantosas. Eu perdi o número, perdi a conta de quantas defesas ele conseguiu fazer.
5: 11,
4: o fato é que ele...
5: 11 defesas.
4: 11, obrigado.
5: Uma para cada jogador defesas. Da Argentina.
4: E algumas assim espantosamente competentes. Espantosamente competentes. Um goleiro extraordinário que está fazendo uma diferença fantástica. Não fora ele, e a Espanha estaria comemorando o título. Agora tem 15 minutos para jogar. Se não aproveitar, Maurício.
3: Bom, aí o jogo aí, gera numa expectativa aí, que reverte.
4: Como se diz na gíria, né, Maurício? O pênalti é suruba.
3: O pênalti gera tudo, porque vai um time acreditando ter um santo e vai outro time esgotado pensando: eu chuto nesse cara e ela não vai entrar. Fica tudo gerado se for a pênalti, Pedro.
4: Senhores, vamos lá para o segundo tempo da prorrogação. 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E a RBS já teve 35 milhões de pessoas assistindo as informações, as mensagens, enfim, tudo aquilo que foi enviado pela equipe da RBS com 22 profissionais durante esses quase 40 dias de Copa do Mundo. Muito obrigado a você pelo carinho, pela atenção, pela firmeza como você coloca e entende o trabalho que nós fazemos. Estamos muito felizes e apita o árbitro. Agora vamos parar um pouco com a felicidade, vamos para essa loucura que é essa prorrogação. A Espanha se defende, a bola foi solta, chega Medina para afastar, dá um chutão e mete a bola que vai sair lá pela linha de fundo, não chega a sair. E vai lá o Cucurella, tem pressa a Espanha para pegar. São 15 segundos, 15 segundinhos, a Espanha vai descer para o ataque. E a postura argentina já é completamente defensiva. A bola foi para o Pedro e Pedro tocou, encontrou colocado por ali o seu companheiro, o jogador Merino. Merino está jogando abrindo na ponta direita, quem está colocando por lá é o jogador do time da Espanha. Cruzamento foi feito, olha o golpe de cabeça, o rebote, gol! Tinha que ser o gol marcado pela Espanha a exatos 45 segundos, e a Espanha está fazendo um gol que vai dar o título. Esse gol dá o título para a Espanha, e o jogador Torres está fazendo o gol, ele, Fernando Torres, está fazendo o gol. Tinha que ser um atacante, um cara que tem nome de atacante, que tem aquele jeito de atacante, que tem história de atacante. Amigos do Rio Grande do Sul do Brasil, 35 milhões de pessoas que nos acompanharam até hoje na Copa do Mundo, eu estou a declarar que o mundo tem campeão. O campeão é a Espanha. A Espanha jogou um futebol imensamente melhor que a Argentina. Deu um chocolate, um rojão, um show de bola em cima da Argentina. Fazia apenas a falta o gol, e o gol está acontecendo. Antes de um minuto de partida da prorrogação, é a Espanha que está fazendo o gol. Gabardo, anuncia aí para o Rio Grande, para o Brasil, para o mundo tem campeão, o campeão é a Espanha, Gabardo!
0: A enorme superioridade da Espanha agora está traduzida em um gol, o gol que pode ser o do título. O cruzamento veio da ponta direita, o Tipu Martínez ficou no meio do caminho, resolveu sair, desistiu e não achou nada. A bola foi rebatida e o Ferran Torres pegou de primeira, um chute muito forte com a perna esquerda. A festa é da Espanha, 1-0, Maurício!
3: Não era adivinhação quando no intervalo de um tempo pro outro da prorrogação eu disse: a Espanha vai botar a bola na área porque a Fleuma foi embora, de outro jeito ela não entrava. Pois esta bola cruzada para a área encontra o pé esquerdo de um centroavante, o mais perto de artilheiro que a Espanha tem, Leonardo Oliveira. A Espanha está fazendo 1-0.
5: Foram 20 arremates, 105 minutos. Molina falhou, não conseguiu marcar. E o Nico Williams, primeiro, ele e o irmão dele foram os primeiros jogadores negros a jogarem pelo Atlético de Bilbao. O Pasco Nico Williams, filho de ganenses, colocou para Ferran Torres do Barcelona. 1-0, Bertoncello.
6: Ferran Torres, 26 anos, jogador do Barcelona, marca seu 25º gol em 65 partidas pela Espanha. Na despedida de Messi, a Espanha pela segunda vez é campeã do mundo, 2010 e 2026.
4: 3 minutos de partida. O mundo tem o seu campeão, seu merecido campeão.

0: sobra do Messi, Messi faz o domínio, ganhando o marcador, quem tem Messi sempre tem perigo de bater gol. A bola foi tocada ali onde está colocado o jogador Molina. Molina deu para o Medina, Medina faz o domínio, procura o meio, toca a bola, encontra colocado McAllister, ele procura Messi, a bola foi tirada, voltou a Argentina, tirada a bola outra vez, McAllister pegou o rebote, dominou, tentou jogar, perdeu, e aí o rebote de bola ficou para Otamendi. Otamendi, McAllister joga atrás, Argentina buscando chegar, a bola foi lá do lado direito, o Tagliafico está colocado por lá, tocou para McAllister, ele domina a bola, ali na meia esquerda, pisa nela, Argentina agora quer jogo, são 5 minutos, etapa complementar, o chute de longe, completamente improdutivo, nas mãos do goleiro do time da Espanha, o senhor Unai Simon. 5 minutos, segundo tempo da prorrogação. O mundo tem campeão. O campeão é a Espanha. Nada mais merecido. Nada mais merecido. Maurício Saraiva, tem ou não tem mérito de ser campeão a Espanha?
1: Tem mérito, porque era para ter vencido nos 90, obrigou o goleiro a 11 defesas, fez o seu gol no início do segundo tempo, até fora do seu padrão, que é um cruzamento lá pelo alto, que o Nico Williams bota para trás, e aí sim a conclusão. E o meu medo é que a Argentina comece a fazer coisas que a grandeza dela até aqui na Copa não recomenda. Tem aquela falta que já não tem bola, o amarelo que acaba de tomar o McAllister, a Espanha é a justa vencedora até aqui.
0: Leonardo Oliveira, a Espanha é justamente o time campeão.
2: É justamente o time campeão, é o time que veio crescendo, veio de menos a mais, como eles dizem. É um time que foi crescendo na Copa do Mundo, assim como seu craque Yamal foi melhorando seu rendimento. Sobrou contra a França, sobrou contra a Argentina. Será injusto se a Espanha não levar esse título, Pedro.
0: Pois é, mas ainda tem jogo e a Argentina tem lá seus cuidados, porque os argentinos são ferozes no campo de futebol. A bola foi tirada, jogada para o Porro, ele está colocado lá pela ponta direita, o time da Espanha vai para o ataque, ele faz o domínio, recua, é para Cubarsí, agora é valorizar a posse de bola, é tocar ali no meio, a bola foi a tanto, está colocado o jogador Subimendi, Subimendi tocando, tocou lá na direita, a bola foi para Yamal, Yamal está recuando, joga fácil o time da Espanha, toca passes, a Argentina está na roda, está atrás, está tentando buscar, já se passaram 7 minutos da etapa complementar, a Espanha está muito perto do título mundial, do bicampeonato. A bola foi jogada na ponta esquerda, Cucurella está colocado por ali, Cucurella metendo uma bela curta, até onde está colocado o Torres, o autor do gol que dá para o Rodri, Rodri está recuando, soltando a bola para Cubarsí, Cubarsí tem a bola ali pelo meio, não tem pressa, toca a bola para Cucurella, dá o olé o time da Espanha agora, a bola foi para Nico Williams, ele jogou a bola no fundo do campo, foi lá o Torres para dominar, para girar, marcado, perdeu a bola, ela está saindo pela linha de fundo, não chega a sair, fica a bola dominada pelo Otamendi, mas já tinha saído, tinha uma falta ali marcada pela arbitragem. 7 minutos e meio.
3: Pedro. E o roteiro é exatamente o mesmo de 2010, né? Espanha final contra Holanda, tempo extra, e no segundo tempo da prorrogação o Iniesta fez o gol, Espanha 1-0 e a Espanha campeã. Agora, segundo tempo da prorrogação, Ferran Torres fez, Espanha 1, Argentina 0, Espanha encaminhando o título.
0: 7 minutos e 15, ainda tem jogo, tem 8 minutos ainda para terminar o jogo, o time da Argentina procura atacar, a bola foi para o Yamal, ele e o goleiro para marcar mais um, bateu, é gol! Não valeu.
4: Impedimento. E era de novo o Ferran Torres, hein? O herói do título da Espanha. 26 anos de idade, atacante do Barcelona. O lance será revisado no VAR, por enquanto o gol anulado.
0: Por enquanto o gol anulado será revisado. Vamos ver qual é a decisão que será tomada em seguida pela arbitragem. 8 minutos, temos mais 7, não valeu o gol não, estava impedido mesmo o segundo VAR. E a bola foi na direita, é ataque do time da Argentina, bola do Molina. Molina tentou na frente, errou o passe, a bola foi tirada. A Espanha tem a bola, chega Otamendi para passar, cai estatelado no solo. O jogador da Espanha bate nele, ele fica bravo, tenta se irritar, não dá. Não tem tempo para irritação, tem que jogar, a Argentina está perdendo. 8 minutos 45 segundos. A Espanha está sendo campeã do mundo. 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Olha a falta para a Argentina. Vai ter bola na área. Corta de cabeça Fernando Torres. Toca a bola. Nico Williams correu. Chega antes. O jogador argentino também recua a bola para o goleiro. E é o Diego, o Dibu Martínez, que está jogando a bola. Ela foi para o Otamendi. Otamendi sai jogando lá pelo lado esquerdo, pé direito na bola, tenta a inversão, jogou boa bola, encontrou Messi, Messi dominou, tentou trabalhar.

0: pelo lado esquerdo, procurou passar, ainda ele levando, chegando perto da grande área, bateu para dentro da área, a bola foi tirada, liga de fundo, é escanteio, Rodrigo.
1: O Messi tentou fazer um cruzamento, Pedro, pro Julián, só que o Messi cruzou mal, até ele erra, a zaga escanteio afastou, cobrado. O Messi tem pressa.
0: Chegou a Argentina, olha o cruzamento perigoso e a bola bate na rede pelo lado de fora. Argentina tentando ameaçar, Maurício.
2: A têmpera dos caras, a resiliência dos caras, a valentia dos caras. Quando viram o fio, a gente condena, a gente critica, mas eles têm um a menos, eles estão na terceira prorrogação e estão no campo da Espanha tentando fazer gol com uma qualidade possível a essa altura. E agora uma bola que levou perigo.
0: Pois é, já são 10 minutos, faltam só 5. Em 5 minutos, senhoras e senhores, conheceremos oficialmente o novo campeão do mundo de futebol de seleções. Aqui no MetLife, estádio que recebe a final da Copa do Mundo e que também recebeu o Brasil. A bola no goleiro de Bu Martínez, ele mete a bola para o campo de ataque, ela é tirada pela defesa espanhola, a bola foi para o Nico Williams, ele tentou escapar pela ponta esquerda, meteu velocidade, o Molina vai atrás dele, Nico Williams meteu no meio das canetas, chegou para marcar mais um, mas aí teve o corte, a bola está na linha de fundo, não, vai ser apenas tiro de gol. O que ele deu aí, Gabardo?
3: Tiro de meta, o Nico Williams tentou um lance de efeito, tentou passar o pé por cima da bola, se atrapalhou todo, deixou escapar, tiro de meta para a Argentina.
2: Ele não deu no Ferran Torres, porque eu acredito que ele imaginou o Ferran Torres à frente da linha da bola, e aí ele tentou prender e se atrapalhou.
0: Pois é, e tá a Argentina outra vez partindo para o ataque, a Argentina não se entrega, tá em busca do empate que levaria para os pênaltis, a bola foi onde está colocado o jogador McAllister, ele procura abrir, a bola foi na ponta direita, correu por ali o argentino, dominou, recuou, chegou o argentino, uma bomba bate no rosto do zagueiro espanhol, vai lá buscar o argentino e ele deixa a bola passar pela linha de fundo, a Argentina tem escanteio, olha a chance da Argentina, 11 minutos e meio. Se a Argentina converte o gol, vai tudo para pênalti. E aí começa tudo de novo. O jogo parou porque tem jogadores caídos, Rodrigo Oliveira.
1: O Messi chutou forte, muito forte, uma bomba que explodiu na cabeça do Merino. O Merino foi a nocaute, não foi falta, mas o Merino tomou uma bolada do Messi e por isso pediu atendimento, jogo parado, Pedro.
0: 12 minutos, etapa complementar, o jogo parado, departamento médico em campo. O mundo está a conhecer o seu campeão em 5 minutos. Sim.
4: E olha que história curiosa, o herói do título da Espanha se confirmado está saindo do Barcelona, porque o Barcelona, se renovar com ele, tem que pagar mais 8 milhões de euros ao City. Ele foi contratado em 2022 ao City. Ele está indo para o PSG. Tu imagina quanto não vai valer os direitos desse rapaz agora, Pedro?
0: É, ele marcou o gol que não saía, o gol que teimosamente não acontecia, o gol que teimosamente de Bu Martínez não deixava acontecer, o gol que teimosamente triturava o coração dos espanhóis que estão aqui, que teimosamente deixava os torcedores argentinos felizes porque o gol espanhol não acontecia. Tudo isso, Maurício.
2: Mas, Pedro, essa posse de bola é da Argentina ao lado da área da Espanha. O árbitro parou o jogo porque o espanhol caiu com a bolada no rosto do Merino, mas essa bola vai ser posse da Argentina.
0: Escanteio.
2: Não, ela estava em jogo ainda. E aí o lado direito de defesa da Espanha é que tem essa possibilidade da bola. Olha lá, ó, ele vai pegar a bola e vai dar posse pro argentino.
0: Ai, ai, ai. É um lance de perigo no ataque da Argentina. São 13 minutos, etapa complementar. Ele vai dar mais 2 minutos, pelo menos. Eu tenho certeza disso. Vai ter posse de bola ali pelo lado esquerdo, né? E a posse de bola é a favor da Argentina. E o recuo de bola foi feito. A bola ficou para o jogador McAllister. Ele vai tentar jogar, tocou curto, recebeu uma noção, vai jogar lá dentro da grande área. A Argentina foi toda, mas quando ele bateu, a bola explodiu nas costas do adversário. Saiu pela linha de lado. A Argentina tem arremesso lateral para cobrar. E foi cobrado com a bola para o jogador McAllister, que está recuando para o goleiro de Bu Martínez, que está batendo a bola forte para o campo de ataque. Argentina chegando. A bola foi ali. Está o Messi com ela. Deu o toque. Corta de qualquer maneira o zagueirão que está lá. Era o Pedro que estava lá para cortar e a bola está saindo pela linha de lado. Arremesso lateral que será cobrado para o time da Argentina, que está buscando o ataque. Ainda tem pelo menos 3 minutos, são 14, mas acho que ele vai dar mais 2. E o Messi vai cobrar uma falta para a seleção da Argentina. Seus companheiros vão lá para dentro da grande área. O povo espanhol fica nervoso, o povo argentino esperançoso. Duas grandes nações. Duas nações com muito futebol. Um duas vezes campeão do mundo que está sendo, outro que já foi tricampeão. Atenção, Messi para a cobrança, deu um toque, recebeu devolução. Ainda o Messi levou, meteu grande bola, pintou a chance. Meu Deus do céu, por que que não saiu o gol, Rodrigo?
1: Pelo amor de Deus, Pedro, jogada ensaiada, cobrada curta. O Messi conseguiu fazer um passe.

0: área rasante, tem que ser do goleiro. Saiu meio atrapalhado, afastou, Messi cobra escanteio de novo.
1: É, ele cobrou, não valeu cobrar de novo, o tempo está passando. São 16 minutos agora da etapa complementar, vamos a 20 minutos. A Espanha está ganhando por 1-0, a Espanha está sendo campeã do mundo, mas a Argentina não se entrega. E olha, pode acontecer gol no escanteio desses aí, hein? Todo cuidado é pouco. Atenção, escanteio cobrado, bola mal tirada. Chutada pela linha de fundo. Que gol perdeu o time da Argentina, hein? Que possibilidade perdeu o time da Argentina. Eles não se entregam, Maurício. Eles têm coração, eles têm alma castelhana, eles têm aquilo que esses bunda mole dos jogadores brasileiros por vezes não apresentam, Maurício.
2: A Espanha tem qualidade, está sendo campeã com toda a justiça do mundo, mas não tem como não se render a uma seleção que tem um homem a menos, já tirou quase tudo que era atacante e acaba de perder duas chances dentro da área da Espanha.
1: 16 minutos e meio. Pois é, a Argentina perdeu duas chances. Vejam só. Registrou o comentarista no futebol da Gaúcha. Quem se defende é a Espanha. São 16 minutos mais 40 segundos. Vamos a 20 minutos. O cara deu 5 minutos de prorrogação. Será que tinha mesmo, hein? Olha ali, lançamento cumprido. Otamendi está afastando. E a bola foi lá. Onde está o jogador argentino para dominar e recuar a bola para o goleiro Dibu Martínez. 17 minutos. Faltam 3. Bola longa para o ataque argentino. Caiu o jogador argentino ali, ele vai marcar uma falta, marcou. E outra vez, deu arremesso lateral. Bom, se fosse a falta, seria outra vez uma bola alta dentro da área. E é um perigo quando a Argentina vai. Otamendi tem a bola, Otamendi jogou na direita, encontrou colocado por ali o seu companheiro, o jogador Medina. Medina faz o domínio, pega em outra bola, soltou no Messi, Messi deu, encontrou colocado por ali o McAllister. Ele tá recuando, a bola foi para o Otamendi. Otamendi abriu na esquerda, tá chegando o Tagliafico por lá, jogou a bola na frente. McAllister tá colocado por ali, foi desarmado e a bola tá na linha de lado. É arremesso lateral. Arremesso lateral que favorece a Argentina. 17 minutos e 40. O tempo está se esgotando. O tempo está se esgotando. Ele deu tiro de gol para a seleção.
3: Marcou uma falta ali, Pedro. Ah. Teve uma falta de ataque da Argentina que o goleiro Unai Simon agora vai cobrar. Ele não tem pressa para fazer a cobrança. Vai acabar o jogo. A Espanha será bicampeão mundial.
1: 18 minutos, faltam 2 minutos. Mas não dá para dizer que a Espanha já é campeã, hein? Decididamente não dá, os argentinos levam perigo, perderam duas oportunidades. É, e agora o goleiro Simon está tocando a bola forte, buscando o campo de ataque. A bola foi afastada para a Argentina. Voltou o Pedri. Pedri tentou jogar na direita, corta o Otamendi, tira de qualquer maneira. E a bola fica sendo jogada ali pelo campo intermediário. Não sai dali. Agora a Argentina consegue jogar a bola para o campo de ataque. Simeone está lá para dominar. Simeone tocou a bola para Medina. Medina veio buscar. Messi está jogando. Ainda o Messi. Ele vai tentar jogar. Jogar, está 1-0. 1-0 para a Espanha. Tem falta. Messi na cobrança. Levantou. Sai da meta o goleiro Simon para pegar. Pega firme o goleiro. E agora ele que valoriza tudo, né? 18 minutos, mais 50 segundos. 1 minuto e 10 para que eu possa dizer que a Espanha é campeã do mundo. Ou será que a Argentina ainda vai complicar, ainda vai arrumar a situação de perigo, hein? E a Espanha se defende. A bola foi na ponta esquerda, dominada ali pelo jogador Nico Williams. Ele fez o domínio, procurou passar pelo marcador, foi desarmado, recuperou o time da Espanha. A bola foi recuada, onde está colocado curva assim, curva assim, tem Cucurella colocado. Prefere jogar, joga do outro lado. Por lá está jogando o jogador Garcia. Garcia tem o domínio da bola, tocou para Cucurella. Cucurella recolhe pela ponta esquerda, ganha tempo o time da Holanda, o time da Espanha. 19 minutos e meio, a bola foi no jogador Nico Williams, ele foi desarmado, voltou para Cucurella, dividiu, perdeu a bola, cometeu falta, o juiz parou e marcou. 19:30, vai terminar, gente. A Espanha vai ser campeã do mundo, gente.
3: Dibu Martínez vai cobrar a falta e todo o time da Argentina vai para a grande área da Espanha.
1: É o último lance, derradeiro lance. 19 minutos 45 segundos. A Argentina tem a última oportunidade nessa bola que será alçada dentro da grande área. E eles são fortes, eles são determinados. A cobrança de falta foi feita. Uma bola alta, a bola foi tirada pela defesa da Espanha. Apita o árbitro. Terminou, terminou. O mundo conhece seu campeão. A Espanha é bicampeã do mundo. A grande Espanha, a melhor campanha dessa Copa do Mundo, apesar de todos os erros ofensivos que teve hoje contra a Argentina. Ela tem o campeonato mundial. Ela ganha com mérito. Foi ela que destruiu a França, foi ela que destruiu a Argentina.
3: E tem briga, Pedro. Tem briga entre argentinos e espanhóis. Paredes, troca de socos, confusão. A porrada tá comendo no meio do campo entre argentinos e espanhóis.
1: O que não é nenhuma novidade.

0: amizade, basta perder Maurício Saraiva para arrumar confusão.
1: Não me surpreende nada, essa é quando vira o fio, a Argentina que foi espetacular na Copa, que depois de tomar o gol com o homem a menos, foi para dentro do campo da Espanha e perdeu duas chances, quando terminou entrou no modo ou ganha ou apatifo. Isso não pode, mas eu quero louvar o que a Argentina fez na Copa inteira, incluindo hoje. Resistiu, foi submetida, porque é menos time do que a Espanha. A Espanha só fez o gol no acréscimo da prorrogação, transformou o goleiro da Argentina em melhor em campo. O melhor time da Copa está sendo campeão. E a Argentina merece os cumprimentos da valentia, da resignação, da resiliência, mas não quando entra no modo vou apatifar. Parabéns, Espanha, meus respeitos, Argentina.
0: Leonardo, Argentina é campeã, Argentina, a Espanha é campeã, Leonardo.
2: A Espanha é campeã porque jogou mais bola, a Espanha é campeã porque tem uma escola de futebol, a Espanha é campeã porque soube entender que precisava renovar, que precisava trabalhar na base, precisava formar jogadores. A Espanha fez um projeto, cumpriu o seu projeto, executou o seu projeto e está colhendo. Não existe milagre. É uma seleção que sabe jogar, que tem uma ideia clara de jogo, tem um DNA claro de jogo. Tem um técnico que comandou seleções de base e essa Espanha que está comemorando agora, ela ganhou ouro na Olimpíada, ela ganhou euro e agora está ganhando a Copa do Mundo. Nada é por acaso. Soube jogar, quis jogar e joga muito. Ganhou a melhor seleção, mais do que isso, ganhou o futebol. Graças a Deus, uma seleção que joga com a bola e que sabe jogar, que sejam 4 anos de legado com a bola, sem transpiração apenas, a bola. E a Espanha deu essa amostra. Parabéns, Espanha, merece.
0: Muito bem, Eduardo Gabardo, o que acontece no gramado?
3: Bom, depois da confusão ali, Pedro, o Paredes ainda foi conversar com alguns jogadores da Espanha e ficou tudo certo. Os jogadores da Argentina e da Espanha se acertaram, fizeram as fases, mas foi um momento bem tenso de troca de socos, de empurrões entre os jogadores da Argentina e da Espanha logo após o apito final. Agora os jogadores argentinos já ficaram todos do lado direito do campo, os espanhóis estão aqui festejando do lado esquerdo e o palco para a entrega do troféu da Copa do Mundo da FIFA já está sendo preparado. O capitão Rodri da Espanha vai levantar o troféu do bicampeonato mundial da Espanha.
0: E o Rodrigo Oliveira diz o que neste momento?
4: Estou neste momento na zona mista, Pedro, e há duas áreas. A área com um sistema de som, onde 3 jogadores de cada time são selecionados para falar em coletiva, e a área da zona mista, em que todos os jogadores dos 2 times são obrigados a passar, não são obrigados a falar. Pedro, historicamente o time campeão, ele não passa na zona mista. Ele passa pulando, cantando, sem falar com ninguém, apenas fazendo festa, o que rende imagem legal. É o que deve acontecer com a Espanha, mas a FIFA exige nessa Copa do Mundo, é uma coisa nova, que 3 jogadores de cada time parem nessa área que tem sistema de som. Então, pelo menos 3 jogadores da Espanha, se o protocolo for seguido, falarão no microfone da gaúcha. Eu já estou aqui a postos para ouvi-los, mas ainda tem toda a premiação, tem todo o ritual de cerimonial. Lionel Messi triste, viu, Pedro? No gramado, sentado, a sensação dele, vou de novo interpretar o semblante, não é de quem, fiz história, não, é a sensação de quem tá muito triste porque não conseguiu ser campeão de novo.
5: Talvez, Rodrigo, seja a sensação também de quem entendeu que isso ele vai ver só na próxima Copa do lado de fora do campo. Está encerrando um ciclo de Copa do Mundo de um dos maiores jogadores de todos os tempos. E o Messi sentado no gramado, contemplando a torcida, contemplando tudo, pensando. O Messi está pensando. Acabou para mim. Isso agora é só na memória, é só no coração. Estamos vendo o fim, em Copas do Mundo pelo menos, de um dos maiores de todos os tempos. Depois de Pelé, eu acho que ele foi o maior.
0: Eu acho que tu cometeste um engano. O Messi não acaba. Claro que eu estou fazendo uma figura de linguagem. Ele acabou como jogador de futebol. Mas ele vai ficar no nosso coração, vai ficar na nossa admiração. O Messi nunca arrumou confusão. O Messi foi um cara que sempre cuidou da família, que não se meteu em provas que muitos jogadores fazem e acabam perdendo tanta coisa de bom que o futebol lhes apresentou. Quer dizer, o Messi é o típico jogador que cumpre a sua função. E cumpre a sua função com ar de gênio. Poucos ou, quem sabe, nenhum jogadores da história do futebol, menos o Pelé. Vamos tirar o Pelé, tá? E o Pelé é fora de série. Não tem nada parecido, nada igual, nunca terá. Pelé foi o maior de todos, fez 1.300 gols aproximadamente. Jogou em 3 Copas do Mundo, ganhou o que quis, quando quis, do jeito que quis. foi campeão mundial de clubes, foi campeão paulista repetidamente, 7, 8, 10 anos. O homem é demais, não tem nada parecido com ele. O Messi conseguiu bastante também e quase conseguiu uma segunda Copa do Mundo. Então, não acaba, Messi. Não acaba. Nós te levamos na memória, te levamos no coração, te damos agradecimentos por toda a arte que tu apresentaste, por aquilo que nós que gostamos de futebol gostamos de ver. Esse Messi, sem dúvida, Leonardo, foi um jogador tão extraordinário, tão diferente, tão fantástico. E ele, o Maradona, quem é que tu escolhe? Me diz agora aí, Leonardo.
6: Oi.
1: Eu escolho Maradona como jogador de futebol genuinamente talentoso, algo inato, algo extraordinário. Mas a história de Messi, com dois vice-campeonatos mundiais, com o título de 2022, com o que ele ainda tem por fazer jogando nos Estados Unidos, com a universalidade da sua idolatria, o Messi, e eu tô com o Léo nessa levada, já tínhamos conversado inclusive fora do ar sobre isso, para negociar, já que o Pelé é inegociável, logo abaixo de Pelé, vem Messi.
0: E aí, Leonardo?
7: Ele foi genial, 20 anos de genialidade. O Messi surge em 2005, mas ele se afirma no Barcelona em 2006. Inclusive era para estar no Mundial contra o Inter, mas ele se machuca e perde aquele Mundial. O Messi teve 20 anos nesse nível que nós vimos na Copa. Ele termina a Copa com 8 gols, ele termina a Copa como finalista. O Messi esteve nas últimas 4 Copas em 3 finais, só na Rússia. Brasil, a Rússia falhou, mas em 22 ele foi campeão e agora está em outra final. O Messi, depois do Pelé, é o maior de todos os tempos. O que deve estar passando na cabeça dele é que essa emoção de dentro do campo, essa adrenalina de dentro do campo, o cheiro da grama, a disputa, a concentração, o estar com os amigos, como ele diz, que a seleção é uma família, ele está entre amigos, aquele assado pós-jogo em que eles confraternizam, isso ele não vai ter mais. A gente vai ter o Messi, sim, claro que vamos ter o Messi. O Messi é o herói, o craque da era moderna. O que a gente não teve com o Pelé, a gente tem com o Messi. A gente tem registros do Messi de toda a espécie. Mas o Messi no campo, na Copa do Mundo, tomara a Deus que eu esteja errado. A gente não vai ter, e isso deve estar passando na cabeça dele. Essa adrenalina, essa felicidade de estar no campo, de estar fazendo o que ele ama, a gente não vai ter. Mas Messi, só tem uma palavra para te dizer. Obrigado.
0: Muito bem, esse é o final de jogo em que nós estamos ressaltando a efetividade do trabalho feito pela Espanha, que é campeã do mundo, e essa despedida deste extraordinário jogador. Quem é que chamou?
3: Olha que detalhe interessante, né? Os jogadores da Argentina estão ali todos sentados, né? Alguns deitados no gramado do lado direito, enquanto os da Espanha fazem a festa, pulando, cantando do lado esquerdo. O palco já está praticamente pronto para a entrega do troféu de campeão do mundo para a Espanha. A Espanha vai defender o título mundial na Copa do Mundo de 2030 em casa. E com vários jogadores que têm idade, que estão aqui nesta Copa do Mundo e têm idade para estarem na Copa do Mundo em 2030. Inclusive, a federação pretende renovar o contrato com o técnico De La Fuente, que está numa fase espetacular com título da Eurocopa, com título mundial. A próxima Copa do Mundo, lembrando, terá os jogos de abertura na Argentina, no Uruguai e no Paraguai, e todo o restante do Mundial na Espanha, Portugal e Marrocos. Ou seja, a Espanha vai defender o título mundial em casa.
0: Está sendo montado neste momento e quase finalizado o palanque que vai receber os vencedores, né? Em seguida estarão ali as autoridades, aí teremos a entrega das medalhas, a entrega da taça. No primeiro momento o vice-campeão vai receber, que no caso é a Argentina. No segundo momento o recebimento será por parte da Espanha, que é o campeão. E aí teremos aqueles papéis picados, levantados para cima, aquela coisa bonita, né? Campeão, campeão, campeão. Eles vão ser campeão, campeão, campeão.
3: Um outro detalhe, né, Pedro? Falamos aqui bastante do Messi, mas Mbappé termina a Copa do Mundo como artilheiro. O Messi não marcou gol hoje, e o Mbappé termina a Copa do Mundo como artilheiro deste Mundial com 10 gols e também como o maior artilheiro da história das Copas do Mundo. É um outro ponto importante depois da final. Aliás,
0: Marcelo, como é que está o placar dos artilheiros desta Copa do Mundo e também dos artilheiros da história? Tu tem tudo isso na mão?
8: Tenho.
0: Ou está te dando uma bola nas costas?
8: Hein? Tenho sim, Pedro. Desta Copa encerra, portanto, com o Mbappé com 10 gols marcados, o artilheiro máximo desta edição, ficando 2 gols acima do Lionel Messi com 8 gols. E na história das Copas, o Mbappé, que marcou 2 vezes ontem, chegou a 22 gols marcados em 22 partidas de Copa, superando o Messi, que encerra sua vida em mundiais com 21 gols marcados em 30. 34 jogos, Pedro.
5: Essa mini briga do fim do jogo é muito irrelevante perto do mérito argentino de ter feito o melhor que podia com a qualidade disponível e no ocaso do seu gênio. O que fez contra a Inglaterra, o que fez hoje, depois de ficar com 1-0 contra, 1-0, extenuada e levar perigo por duas vezes nos últimos 2 minutos da prorrogação, isso merece o aplauso brasileiro de pé. Nós estamos muito atrás, Pedro, do futebol da Espanha, da atitude da Argentina, e eu espero que quando terminarem as férias de Carlo Ancelotti, ele seja competente para nos colocar competitivos na Copa do Centenário, na Copa de 2030.
0: Muito bem, o palanque está sendo montado, já está na sua finalização, das cores azul e amarelo. Em seguida, os argentinos que já estão se movimentando vão lá para receber a medalha de vice-campeão mundial, mas não vão levar a taça. A taça que foi deles lá no Catar não é deles aqui nos Estados Unidos. E a taça é da Espanha.
3: Tem uma outra expectativa também, né, Pedro? Porque nessa cerimônia tem o anúncio do craque da Copa do Mundo, né? Vamos ver quem é que vai ser eleito pela FIFA o melhor jogador da Copa do Mundo.
5: O meu voto não vai para nenhum espanhol, embora o Rodri tenha feito uma Copa fantástica. O meu voto, mesmo na derrota argentina, e mesmo que o Messi hoje tenha tocado na bola 6 ou 7 vezes, o meu voto para melhor da Copa é de Lionel Messi.
8: São 5 prêmios, tá? São 5 prêmios, Léo. Tem a chuteira de ouro, a luva de ouro, o melhor atleta, o jogador mais jovem em revelação e também o fair play. São 5 prêmios.
7: Pode ser que o Mbappé ganhe, a gente tem uma novidade aí, não seja nenhum dos finalistas, né? O Mbappé fez uma Copa espetacular, né? E acaba a Copa como o maior goleador de todos os tempos e o maior artilheiro da Copa, como trouxe o Bertoncello. Pedro, agora, além dessa vibração, dessa entrega argentina, o que tem que ficar de lição para o Brasil é que essa Espanha formou essa seleção. Ela construiu essa seleção com uma ideia de jogo clara, com formação, com categoria de base e com um técnico que passou por todas as categorias.
0: Não, mas para aí.
7: Sabe o que é e sabe como jogar.
0: Não, vou te cortar. Tu diz coisas e depois tu tropeça nas coisas que tu diz, tá? Entenda isso como uma reprimenda, tá? Tu disseste que o técnico da Espanha treinou a seleção olímpica, é isso?
7: Treinou a seleção olímpica. Treinou a seleção olímpica, a sub-19 e a sub-17.
0: Tu acha que o técnico da seleção brasileira vai treinar a sub-17, a sub-20, a seleção olímpica?
7: Não, ele não vai treinar. Mas a gente poderia ter pensado num técnico, formar um técnico. O André Jardine poderia ter sido esse técnico formado, por exemplo. Ele foi campeão olímpico e saiu para trabalhar fora. Mas assim, a CBF precisa começar a pensar nisso. Porque tu precisa construir profissionais, e mais do que isso, precisa começar a construir profissionais, jogadores com identidade, jogadores de seleção, jogadores que vivam a seleção. A gente teve, na final olímpica de 2021, que o Brasil ganhou da Espanha, 2 jogadores chegaram à Copa. A Espanha está nessa Copa do Mundo com 13 jogadores que foram prata em 21 e ouro em 24. Isso é trabalho de base, isso é formação, isso é construção de uma seleção.
0: São diferenças que explicam porque o Brasil há tanto tempo não consegue ganhar uma Copa.
5: Né? Ainda não está decidido oficialmente que Ancelotti não treinará a seleção olímpica. Depois que o resultado foi esse fiasco espetacular de pararmos nas oitavas de final, é preciso uma revisão completa dos planos daqui para diante, não tirando o Ancelotti, porque ele renovou o contrato antes da Copa, uma precipitação da CBF, mas revisar, por exemplo, se não estava previsto que Ancelotti ia treinar a seleção olímpica. A Espanha acaba de mostrar que um treinador da seleção olímpica depois virou treinador do profissional e foi campeão do mundo. Revise o processo. Por que isso aí estabelecido para sempre?
0: Aí o Leonardo dá essas informações, a gente fica sabendo essas coisas, e aí a gente vê que no Brasil não acontece nada disso. Quer dizer, um exemplo extraordinário que a Espanha nos deu, que o Leonardo está trazendo, e que o Brasil não faz, Leonardo!
7: Não, o Brasil não faz, Pedro, e o que me preocupa, quem é o técnico da Sub-17? É alguém indicado pelo Ancelotti? Quem é o técnico da 20? É alguém da comissão do Ancelotti? Por que não? Por que o Ancelotti não assume a Sub-23? A Sub-23 tem que ser a base da seleção
0: para
7: a Copa de 2030.
0: Dá trabalho, enfim. Ele ganha pouco.
7: Exato, eu li que a CBF está fazendo um projeto de alinhamento.
8: Ô, Léo.
7: A Sub-17 vai jogar como a 20, como a 20, a principal. Mas é preciso mais, Pedro.
8: Pedro, Léo, a gente tem o áudio da entrevista do Ferran Torres, né? A Gaúcha, como detentora, tem o áudio do autor do gol do título espanhol, Ferran Torres. Ele fala aqui na Gaúcha.
6: Estamos con el hombre del partido, con el hombre más querido de toda España, un hombre que acaba de entrar en la historia del fútbol español. Ferran Torres, has marcado el gol que le ha dado España su segundo mundial. Enhorabuena.
9: Muchas gracias. Bueno, yo creo que al final el gol ha sido de 47 millones de personas, no ha sido mío ni de los 26 jugadores que formamos aquí. Yo creo que hoy el destino estaba escrito, estaba hecho para que ganásemos, lejos de nuestra gente, pero los hemos intentado hacer sentir lo más cerca posible.
6: Desde luego el partido ha ido cuesta abajo a favor del gol, que no llegaba, 20 ocasiones de España por una tan solo de Argentina. ¿Cómo lo vivís desde dentro cuando ves que se atasca, que no termina de entrar y que lo estás rozando?
9: Bueno, al final, si todas las finales son difíciles, pues cuando tienes a Messi en el equipo contrario siempre entra ese nerviosismo, pero al final nosotros siempre hemos dependido de nosotros, de plantear nuestro fútbol, y creo que hoy lo hemos demostrado una vez más.
6: Esa misma idea te la extrapolo a ti. Mira que habías buscado el gol, te habían anulado uno, hoy te han anulado otro, lo habías rozado. ¿Qué se siente? ¿Qué liberación se siente al marcar ese gol tan importante?
9: Bueno, al final una liberación muy grande. Creo que he sido una persona muy criticada a lo largo del Mundial, pero yo creo que, como he dicho antes, el destino está escrito. Gracias a Dios siempre me da esas fuerzas para seguir, y al final, como digo, Dios le da las cosas a quien más se lo merece.
6: Teníamos el gol de Iniesta, ahora tenemos también el gol de Ferran. Vas a ser querido para siempre, Ferran. Enhorabuena, a disfrutarlo.
9: Muchas gracias.
8: Tá aí, a palavra do Ferran Torres. Ele lembra, né? O Iniesta também fez gol na prorrogação em 2010. O Ferran Torres marcou gol na prorrogação agora em 2026. Pedro, em seguida também tem o técnico De La Fuente. Falamos tanto aí sobre a questão do técnico, né? Do Ancelotti, e como o De La Fuente criou este mecanismo vencedor da Espanha. Em seguida ele fala que a gente ouve na Rádio Gaúcha, tá, Pedro?
0: Tudo bem, assim que tu tiveres, por favor. Em seguida vamos ter também a premiação da Argentina, que não aconteceu ainda.
8: Já tá
0: não
8: pronto.
0: Chegaram as autoridades ali no balcão que foi montado para a entrega dos prêmios. Em seguida, então, começa por aqui, mas se puder ouvir o técnico melhor. Quem é que tá falando?
10: Já tá pronto ali, Pedro. O corredor dos jogadores da Espanha é que vão recepcionar os jogadores da Argentina. Então, os jogadores argentinos passarão pelo meio dos espanhóis para que possam subir ao palco para receber as medalhas do vice-campeonato mundial. Então, já também o presidente da FIFA, Gianni Infantino, estará no palco para a entrega do troféu do título mundial da Espanha, né? Sobre prorrogação, a Espanha foi campeã em 2010, né, Berton Sano? E a Argentina também perdeu na prorrogação em 2014.
8: Exatamente. Aliás, os argentinos chegam a 4 vices de Copa. A Argentina e a Alemanha são as equipes com mais vices em Copas, 4 vezes. De La Fuente, campeão olímpico, campeão da UEFA Euro e agora campeão da Copa. O técnico da Espanha fala na Gaúcha.
6: Estamos con un seleccionador campeón del mundo, Luis de la Fuente Mejía, la que hemos liado. ¿Qué se siente al ganar un mundial, Luis, después de tanto esfuerzo, de tanto insistir en la misma idea y que esa idea funcione y dé sus frutos?
11: Especialmente mucho orgullo, orgullo por esta generación de futbolistas que han ido creciendo con esta idea, fieles a la idea, haciéndola mejor, dándonos un ejemplo de grupo, de equipo, de familia, de buenos grandes futbolistas con un potencial y un talento excepcional, y especialmente orgullo, porque de verdad haberles acompañado en este recorrido, en este trayecto, para mí es un honor.
6: Le veo tan entero, tan cabal siempre, a mí se me están saltando las lágrimas de la emoción, no sé cómo está usted por dentro.
11: No quiero, te cuento, no, porque te voy a dar pena. No, pues estoy ahora sí estoy muy emocionado, después de haber echado la vista atrás, pensando en ellos. Hemos hablado mucho con los jugadores, mister, me decían, hemos ganado todo, y eso es maravilloso, con una generación de futbolistas, vuelvo a decir una y otra vez, que son un ejemplo para el deporte español, para la juventud española, para España. Juntos somos más fuertes, eso que no le quepa duda a nadie.
6: El partido en lo futbolístico, más o menos como se esperaba, pero quizás más todavía. España, 20 ataques por tan solo uno de Argentina, han vuelto a minimizar a todo un campeón del mundo hasta hoy con Messi en el césped.
12: Sí, creo que el partido se tenía que haber decantado bastante antes. Las grandes intervenciones de Dibu han impedido que el partido se ganara antes. Nos pusiéramos por delante en el marcador con más solvencia. Pero esto es una final de un campeonato del mundo. Y incluso con 10 al final tienes que sufrir.
10: Um incidente no campo agora. Os jogadores da Argentina estão chegando na área da torcida porque deu algum incidente, algum problema com alguns torcedores e a polícia está ali. Os jogadores da Argentina estão saindo do local onde receberiam as medalhas do vice-campeonato mundial, estão indo lá, que certamente tem familiares deles ali no setor de cadeiras, e deu alguma confusão ali com alguns policiais. Os jogadores da Argentina estão todos ali. Então estão todos Capardo. Ali. Oi, Rodrigo.
4: É importante dizer que os jogadores da Argentina têm como hábito proteger os seus torcedores. Aconteceu no jogo contra o Brasil, eliminatórias, aconteceu no jogo contra a Colômbia. Quando eles veem os torcedores apanhando, eles vão lá e intervêm com a polícia, né, Gabardo?
10: Todo o grupo da Argentina, Rodrigo, saiu do local da entrega das medalhas, de onde eles receberiam, né, a premiação da FIFA, e se dirigiram ao setor onde estão ali amigos, familiares, porque deu algum incidente, algum problema ali com a polícia. O Dibu Martínez está ali conversando com alguns torcedores. Depois, claro, que eles vão ter que retornar lá para o palco, né, para receber as medalhas do vice-campeonato mundial. Mas esta é a situação de momento. Todos os jogadores da Argentina ali na beira do setor de arquibancada aqui do MetLife.
4: Pedro,
0: futebol da gaúcha, hein?
4: Havendo algum desdobramento desse incidente, o Gabardo me interrompe. Eu quero entrevistar rapidamente aqui o nosso colega, amigo, jornalista Fernando Calas, brasileiro que mora 17 anos em Madrid, é correspondente da Reuters na Espanha. O que representa para o futebol espanhol esse título e nos traz a tua visão sobre a forma como a Espanha ganhou esse título, dominando o jogo, mas os argentinos venderam caro com drama até o fim. Como os espanhóis sentiram isso que a gente viu hoje? Fernando Calas, você mora na Espanha, então vou te dar os parabéns pelo título.
13: Obrigado, cara. Obrigado. Meus filhos são espanhóis, eles acreditavam, né? Porque eu acho que a gente mora num mundo tão individualista, cara. Onde, assim, os valores estão cada vez mais perdidos, né? A gente pensa em ganância, em dinheiro e tal. E vencer um time, cara, onde a grande estrela é o conjunto, é o grupo, a ausência de egos. Um time que sempre teve fé na sua própria identidade, mesmo no jogo como hoje, onde foi difícil, né? A Argentina tentou levar, jogando no barro, na lama, né? Até o final tentou levar para os pênaltis, e a Espanha continuou fiel à própria identidade, não abandonou a identidade em nenhum momento, e conseguiu, marcando um gol que é característico deles, né? Com uma assistência e o gol de dois jogadores que tinham saído do banco, dois jogadores reservas. Como na Eurocopa, que eles tinham batido recordes de gols. 16 gols marcados por 11 jogadores diferentes. Outra vez chegou um jogador saindo do banco, como foi o Mico Merino no jogo anterior, né? E mostrando que é isso. A grande estrela desse time é o grupo. O MVP do Mundial, né? O melhor jogador do Mundial, acabou de ser anunciado, é o Rodri, que é a bola de ouro mais low profile, talvez, da história do futebol. Um jogador que conheceu a esposa dele, que quando ele estava na base do Vila Real, ele fazia faculdade, formado em administração de empresas. A mulher dele é médica, cirurgiã, que eles conheceram na faculdade. Ele ia de bicicleta todo dia, morava no dormitório da faculdade para ir para o treino. É um time, cara, formado por jogadores que são amigos entre eles, que mostram que você pode ser uma estrela mundial e pode ser boa pessoa, pode ser humilde. E não precisa ser influencer, sabe, é muito mais do que isso. Fico muito feliz por eles.
4: Tô vendo lágrimas nos teus olhos. Chorar faz bem, chorar de emoção, às vezes é a essência do futebol. Aproveita, meu parceiro.
13: Obrigado, cara. Tô lembrando do Luiz de la Fuente, que eu entrevistei ele 3 meses antes da Eurocopa. E o pessoal fazia piada com ele. Luiz de la Quê? Porque ninguém conhecia ele. Falando que ele não servia, que ele nunca tinha treinado um vestiário cheio de estrelas. E ele, com esses moleques que ele conheceu na base, campeão europeu sub-19, com 3 jogadores que estavam em campo hoje, campeão olímpico com, campeão não, vice-campeão olímpico, né? Medalha de prata com 7 jogadores. A base desse time foi formada em uma década. A vitória da planejamento, a vitória da cultura, de um futebol que você precisa, mostrando que no futebol, cara, com planejamento você pode conquistar o que a Espanha conquistou hoje.
4: Vou te dar um abraço, parabéns, muito bom, obrigado ao Fernando Calas,
13: obrigado, cara.
4: Brasileiro barra espanhol, emocionado, pessoal.
10: Troféu da Copa do Mundo da FIFA já está no palco.
0: Tá demorando, né?
14: Sérgio Ramos conduziu.
10: Sérgio Ramos, jogador histórico da seleção da Espanha, já colocou o troféu em cima do palco para
14: abraçou
10: entrega.
14: Agora o Rodri. Aliás, eu votaria no Messi para melhor, Eduardo. Mas Rodri é um belo voto. Ele é disparado o melhor primeiro volante do mundo.
10: Atenção, vaias para Donald Trump.
0: É, ele acionou para a torcida e a vaia veio imediatamente para ele. O Infantino ficou bem puxa-saco, aplaudindo. Mas a vaia foi forte, hein? Ninguém está gostando muito desse camarada aí.
10: Apareceu a imagem no telão de Donald Trump, presidente dos Estados Unidos. Teve um princípio de vaia. Ele está ao lado do presidente da FIFA, Gianni Infantino. E os dois vão subir ao palco para a entrega das medalhas para os vice-campeões mundiais, para os campeões mundiais e também depois também o troféu para a campeã Espanha. Donald Trump e Gianni Infantino no palco, bem no centro do campo.
4: Pedro Gabardo, na Copa do Mundo de Clubes, aqui nesse mesmo estádio, há um ano eu acompanhei, Donald Trump entregou a taça para o capitão do Chelsea, campeão mundial. Foi vaiado. Depois, na foto oficial, ali quando tem o papel picado, Donald Trump, ele tentou aparecer na foto oficial. E os jogadores do Chelsea, de certa forma, entre aspas, engoliram Donald Trump, taparam ele, tiraram ele de perto. E o Trump foi muito vaiado. Eu quero ver qual vai ser a postura. Provavelmente o Donald Trump vai entregar a taça para o Rodri. E eu quero ver duas coisas. Primeiro, qual vai ser a postura da torcida quando isso ocorrer. E segundo, se o Trump vai entregar a taça e sair de cena, ou se ele vai tentar ter algum protagonismo maior junto aos jogadores espanhóis.
14: Gianni Infantino com as dobradiças na coluna dorsal, da maneira como se submeteu tristemente ao presidente norte-americano, está ao lado dele, mas agora vem algo muito maior, a Espanha campeã do mundo.
0: É, e a vaia parece que se justifica completamente na medida que esse capaz tem feito muita coisa que o mundo não está gostando, né? É.
10: Pedro,
0: o mundo não tá gostando mesmo, né?
10: A primeira entrega será de medalhas para os árbitros da partida. Serão homenageados ali no palco principal. Os árbitros, que aliás não foram bem, principalmente o árbitro principal, né? Estão recebendo a homenagem e aí depois vem o restante das premiações aqui no gramado do estádio MetLife.
0: É, e o Trump é um dos que entrega, né? Para o árbitro principal foi ele que entregou, está entregando agora para o árbitro que eu penso que seja reserva. E o Infantino cumprimenta os caras e o Trump vai ali e vai colocando a medalha no pescoço daqueles apitadores que trabalharam na partida. Mais um. Ele está participando normalmente, ele não está aí, não está nem aí para algum constrangimento, alguma coisa, pelo contrário. Tá com a cara de pau que eu vou te dizer, mas bom,
7: evento global, tu acha que ele não vai querer faturar? Ele quis mexer na expulsão, ele conseguiu mexer na expulsão de um jogador. Nunca o presidente teve tanto poder numa Copa do Mundo como ele teve agora.
0: Pois é. Bom, essa é a cerimônia que nós estamos acompanhando agora. A arbitragem recebeu suas medalhas e em seguida teremos a Argentina. Quem é que chamou?
8: A lembrança que o Rodrigo fez, né, no ano passado, Copa do Mundo de Clubes e o Cucurella pelo Chelsea, campeão. E agora o Cucurella pela seleção, Copa do Mundo em 26, também campeão. Campeão do mundo por clubes e por seleção.
10: Melhor jogador jovem. O anúncio será feito agora. O melhor jogador jovem da Copa do Mundo. O anúncio será feito agora.
8: A câmera está no Cubarsí.
10: É, pelo jeito é ele,
8: tem 19 anos, mas não sei se
14: merecido,
8: vai ser.
14: Merecido.
10: Zagueiro
14: merecido.
10: Do Barcelona, a câmera tá fechada nele. 19 anos, zagueiro do Barcelona.
14: Recebeu o abraço do Luiz de la Fuente, né, Eduardo?
10: É. É o que tudo indica, será anunciado agora como o melhor jogador jovem da Copa do Mundo.
14: Fez parte, é ele mesmo, tá indo pro palco.
7: Titular do Barcelona com 15 anos, 15 para 16 anos, jogando Champions League contra o Napoli, contra o Porto, aos 16 anos. Zagueiraço tem só 19 anos.
14: Um tempo de bola espetacular, ele ia furar a fila dos jogadores parceiros, mas agora toma tapa na cabeça para chegar até o palco.
10: É ele mesmo. Cubarsí, melhor jogador jovem da Copa do Mundo.
0: Muito Pois é, né? Que formação extraordinária desse menino, hein? Puxa vida, Barcelona e seleção da Espanha e campeão do mundo.
10: E o Léo pode nos ajudar, né? Nome típico da Catalunha, né?
7: Paul. Exato. Nome catalão, né? Nome catalão, Paul. Gabardo, com 16 anos, eu vi esse rapaz jogar contra o Napoli, uma partida de alta pressão. E ele foi exemplar, ele lembrava muito, eu até escrevi isso na época, o Mauro Galvão, quando o Mauro Galvão surge aos 17 anos jogando como um adulto. Não foi o Lamine Yamal o melhor jogador jovem, hein? Olha o tamanho dessa conquista dele.
4: E não é injustiça isso. O Lamine Yamal foi eleito melhor jogador jovem da Euro. Agora, apesar da idade, o Lamine Yamal já é uma afirmação, né? Para ser eleito revelação.
10: Outra premiação agora pro goleiro da Espanha. Unai Simón,
7: a luva de ouro.
10: Luva de ouro.
7: Mas aí você sabe, né, Eduardo, tem muito menos a ver com a Copa dele, que não foi exatamente a mais segura de todas, e sim pelo fato de ele ter tomado um gol só, né?
10: É.
7: Porque o melhor goleiro da Copa foi o Dibu Martínez, com muita sobra.
10: Tivemos agora... o Vozinha, que fez uma Copa espetacular. Agora, ele participa ativamente, ele é o 11º jogador de linha desse time da Espanha.
4: Até agora, Unai Simón... Unai Simón, desculpa, Gabardo, ele apertou a mão do presidente Donald Trump. Donald Trump disse algo pra ele, o Unai Simón passou reto, fez de conta que não ouviu. Depois deu um abraço nas outras autoridades e pegou o troféu. Tratou com indiferença o chefe de Estado americano.
7: Lembrando, Gabardo, só pra completar, que a Espanha faz forte oposição ao governo Donald Trump. A Espanha tem posicionamentos muito claros.
10: Olha,
7: e bola de ouro, um rompimento.
10: Bola de ouro, Rodri. Todos os prêmios para a Espanha. Bola de ouro, Rodri. Vai receber o troféu Bola de
7: Outra
10: Ouro
7: vez,
10: da Copa,
7: né,
10: do Mundo.
7: Ele foi o melhor do mundo e agora ele é Bola de Ouro da Copa do Mundo. Ele já tem esses títulos. É muito representativo, Pedro. Um primeiro volante, não é o cara que faz gol, não é o cara que dá uma janelinha em cima de um tijolo. É que ele é disparado o melhor primeiro volante do mundo. Hoje ele errou na partida inteira, mas dois passes.
10: Maurício não é o primeiro volante que dá carrinho e deixa o cotovelo. É o primeiro volante que joga.
7: Isso,
10: e
7: mais marca.
10: Ele marca, mas com a bola ele é de uma exuberância. É mais um grande legado dessa Copa, Maurício. De quem joga, Maurício. De quem joga.
7: Bonito. É bonita a cena dele com o troféu na mão e bem merecido. Eu votaria no Messi pelo conjunto da obra, mas é merecido o Rodri levantar e daqui a pouco levantará o troféu de campeão do mundo.
10: Todos os prêmios lembrando da Espanha até agora, né?
7: Exato. Lembrando, Gabardo, que o Rodri ganhou no mesmo ano que o Vini Júnior ganha o The Best, o Rodri ganha o Ballon d'Or. E aí o Rodri logo em seguida tem uma lesão no joelho, ele reclama, ele dá uma entrevista reclamando do acúmulo de jogos e em seguida, acho que no jogo seguinte, ele tem uma lesão de ligamento cruzado. Foi um ciclo complicado para ele e ele recuperou e voltou em alto nível.
10: E você vai lembrar da profecia de Pep Guardiola, ainda quando o treinador do City, que ele deixou de ser nesse fim de temporada, ele disse, quando o Rodri voltou e demorou para encontrar a sua melhor performance, o Rodri vai estar 100% na Copa do Mundo, palavras de Pep Guardiola.
7: E na entrevista coletiva que a gente assistiu na sexta, Maurício, ele fala que ele saiu de cena do City para se recuperar bem, para trabalhar com algumas dores que ele tinha e chegar no ponto alto na Copa.
10: Agora os jogadores da Argentina são chamados ao palco para a entrega das medalhas do vice-campeonato mundial com Messi à frente, cumprimentando. Agora está recebendo a medalha de Donald Trump. Depou, como sempre, atrás do Messi. O Tiki Tapia, presidente da AFA, dá um beijo no Messi. Alejandro Domingues, presidente da Comebol, dá um abraço no Messi também. E os jogadores perfilados vão recebendo as medalhas pelo vice-campeonato mundial.
0: Esta é a cerimônia. Estamos acompanhando, né? Trazendo todos os detalhes. Os jogadores da Argentina. É duro ter que receber medalha. Eu me lembro que, trazer aquele exemplo do Grêmio lá em Juiz, quando perdeu a Recopa, todo mundo se mandou. Mas faz parte, né, Maurício, da cerimônia, faz parte da elegância, faz parte do reconhecimento e daquilo que tu tem que ter em relação ao teu adversário. Sim, adversário, não inimigo. Só isso.
7: E é absolutamente fantástica a Copa feita pela Argentina. Se pegou time fraco e se atrapalhou, da semifinal em diante ela foi leoa. E hoje, quando ficou com um a menos, depois de tomar o gol, termina a partida na prorrogação, dentro do campo espanhol, com chance de gol. E a atitude argentina e o futebol da Espanha, eu queria esse combo para a seleção brasileira.
10: Agora,
0: Estamos vivendo o momento de entrega das medalhas.
10: O último a receber, Pedro, vai ser o Scaloni, técnico da Argentina, que outro que pode terminar o ciclo dele como técnico da seleção da Argentina também.
0: Né? É, mas dá pra dizer que, apesar de tudo, ele foi bem, né?
10: É, agora Messi a torcida chorando. Da Argentina canta com o Messi olhando pra torcida, chorando. Sim, tá chorando.
14: Que cena incrível.
10: Ele olha pra torcida da Argentina, que reconhece a Copa do Mundo feita por ele, canta, aplaude, e o Messi fica parado olhando pra torcida da Argentina e chorando.
0: É, essa é uma cena realmente impactante, né?
8: É emblemático, né, Pedro, que em 2016, na Copa América, ele chora nesse estádio quando a Argentina perde a decisão para o Chile. E ele diz que não joga mais pela seleção, ele se aposenta. Depois ele volta, é campeão e hoje encerra o seu ciclo.
0: Ele tem a cabeça levantada, a televisão mostra por trás num primeiro momento, no segundo momento mostra seus olhos, choro copioso, desde que é apontado por muitos o melhor jogador da história do futebol.
14: Depois
0: ou
14: do Pelé,
0: no mínimo segundo.
14: É isso.
0: Ou no mínimo segundo, menos do que isso, fica difícil. E a torcida argentina, claro, canta para ele, agradece a ele, sabe da importância dele, sabe o que, que ele significa para o futebol argentino, da alegria desses argentinos que atravessaram boa parte do mundo para estarem aqui hoje para torcer pela sua seleção. Olha, uma cena realmente, como é que eu vou dizer? É uma cena que deixa a gente também.
10: Comovente, né, Pedro?
14: É. Comovente, né?
0: Comovente.
10: Imagina, exatamente. Pedro.
0: Deixa a gente
10: imagina,
0: com vontade de chorar também, né?
14: Aos 39 ali, anos, Pedro.
0: Aberta a bandeira da Espanha. Aberto o bandeirão da Espanha. Vamos ter a entrega dos campeões do mundo. Você está vendo ali o pavilhão que foi colocado. Também as autoridades que estão ali presentes para entregar taça aos jogadores. A bandeira é aberta por dezenas de meninos e meninas que estão colocados ali para colocá-la dentro do gramado. E atrás tem um grande troféu da FIFA, né? E começa a entrega de medalhas, então, para o time da Espanha.
14: Enquanto isso, a torcida argentina faz uma festa linda de reconhecimento ao seu time e muito especialmente ao seu gênio.
10: E os jogadores da Espanha, Pedro, são chamados pelo nome e pela ordem de numeração. Número 1, depois o 2, o 3, o 4 e assim vai. Pela ordem de numeração, os jogadores da Espanha são chamados nome a nome para a entrega das medalhas pelo título mundial.
0: É, agora a medalha para aqueles que foram espetaculares. Aliás, ninguém jogou perto do que jogou a Espanha, vamos deixar claro isso, né? Porque a Argentina veio aqui tropeçando contra Cabo Verde, tropeçando contra Egito, se arrastando em campo, fazendo prorrogação, e hoje levou um chocolate aqui, levou um show de bola do time da Espanha, e só não soube fazer o gol, o resto tudo ela fez. Poderia ter feito 4-5 e estava tudo certo.
14: Não ter um artilheiro não impediu a Espanha de ser campeã do mundo, mas se ela encontrar esta figura nos próximos 4 anos para a Copa do Centenário, que pode ter final em Madrid, a Espanha fica muito perto do imbatível.
10: E esse é um ponto, Maurício, essa Espanha chega com um time jovem para a próxima Copa. Ela já veio com um time jovem em 2022, ela agregou peças como Lamine Yamal e Cubarsí, que tem 19 anos. Tu imagina que Lamine Yamal e Cubarsí, por exemplo, terão 23 anos na próxima Copa. Então é uma seleção jovem. Talvez tenha que fazer um exercício que o Guardiola fez no City ao colocar o Erling Haaland. Porque essa ideia do jogo de posição é uma ideia de um jogo coletivo. É uma ideia de que ninguém é protagonista, todos jogam por todos. E encaixar um matador ali, encaixar um goleador, é um desafio que o De La Fuente tem. E eu não sei também se ele está buscando, mas que sim, a Espanha precisaria de um jogador com essa característica em alguns momentos, como teve nesse jogo contra a Argentina, que faltou alguém que fizesse o gol decisivo.
14: E o gol acabou sendo feito pelo mais perto de artilheiro que a Espanha tem, que é o centroavante Ferran Torres.
0: É, eu tinha dito alguns dias atrás, viu, Leonardo? Eu tinha dito alguns dias atrás, tá o Lamine Yamal agora para receber sua medalha também, né? Claro que o aplauso aí é mais forte, porque afinal é um jogador que promete muita coisa também dentro do futebol. Eu tinha dito alguns dias atrás, antes do jogo da França contra a Espanha, que a Copa de 30 já tinha um favorito, que era a França.
14: Agora tem dois.
0: Agora tem dois.
14: Vamos trabalhar, Brasil. Vamos trabalhar pela atitude da Argentina e o futebol da Espanha. Vamos.
0: Vou dizer hoje. E joga uma água mineral sem gás. Que coisa mais chata isso que o Maurício.
14: Obrigado,
0: disse.
14: Pedro.
0: É, chatíssimo.
14: Das coisas. Vamos chegar chatas. Pela jarra meio cheia e meio vazia, Pedro.
0: Também tem a jarra. Tá? Mas olha aqui, ó. Em 2030, quem ganha a Copa, sabe quem é?
14: Ei.
0: Quem é?
14: a Espanha ou a França.
0: Exatamente.
14: Ou o Brasil, quando começar a trabalhar de volta, para tentar se aproximar. Vamos tentar, por que não? Vamos ficar vivo.
0: O cara tá de férias, ele não vai treinar o time olímpico, ele não vai treinar o sub-17. Ele não vai saber o que está acontecendo.
14: Eu quero ter esperança de que esses processos serão revisados, Léo, e ele estará à frente da seleção olímpica e vai começar a trabalhar tão rápido quanto possível.
7: Sim, a seleção olímpica ele teria de treinar. A sub-17 e a sub-20, ela tem que estar sob coordenação dele e com técnicos dele para fazer esse alinhamento. Mas é uma questão que a CBF precisa aprofundar e precisa discutir. O que ela está fazendo, e é um projeto que já foi inclusive apresentado, é de criar um sistema de jogo, um modelo, uma ideia de jogo que seja uniforme para todas as seleções. Eu ainda acho que precisa mais, Pedro.
0: Mas por que ele não treina as duas seleções? E aí fica na mão dele, ele tem as derrotas, ele tem as vitórias, ele reconhece porque ganhou, ele começa a corrigir porque perdeu. Ele tem tanta coisa para fazer no futebol brasileiro.
10: Ô Pedro, tá chegando a hora. O De La Fuente já recebeu a medalha, conversou com o presidente Gianni Infantino, conversou um pouco com Donald Trump. E agora Rodri, o capitão da Espanha, tá recebendo a medalha, Pedro. E agora ele vai para o centro do palco para levantar o troféu de campeão mundial.
0: Cumprimentando todas as autoridades que estão ali no palco, ele abraça fortemente alguns, outros ele apenas cumprimenta, é assim a intimidade que ele tem com outro dirigente, e em seguida teremos o erguimento da taça.
10: Beijou
0: ele,
10: o troféu.
0: Ele pegou a taça agora. Beijou
10: o troféu.
0: Beijou, mas saiu.
10: Agora saiu. Só falta levantar.
0: É, vamos ver. Foi até seus companheiros.
10: Gianni Infantino e Donald Trump vão fazer a entrega do troféu.
0: É. Não vai ser um momento de apoteose, né? Na frente daquele grande troféu que tem lá, vem agora o Infantino e o Trump levando para ele a taça. Tá recebendo, os jogadores estão bailando, estão dançando. O Trump tá dizendo alguma coisa, o Infantino outra coisa também. E agora teremos um momento extraordinário, um momento da conquista, um momento da vitória, um momento em que toda a superação, todo o sacrifício, todo o esforço, todo o trabalho é recompensado. É o momento mais importante. Está ali o Trump para tirar foto com a equipe. O Infantino tenta tirar ele, mas não consegue. Está ali, ó. Está ali com o Trump ao lado dos jogadores da Espanha. Está sendo erguida a taça. Nos papéis picados, não é papel picado, é outro negócio, né? Um troço amarelo lá que é lançado para cima, mas que fica muito bonito, e por consequência, a festa está consumada, e a partir dela, dando um abraço a todos os amigos espanhóis que porventura estejam ouvindo a Gaúcha, cumprimentando a todos os profissionais que estiveram nesta cobertura, neste jogo, nesta passagem da seleção da Espanha e seus méritos para conquistar o título mundial. Nós vamos começar a passar agora o trabalho para uma segunda programação, que é o Gaúcha na Copa. E logo depois viremos com o quê? Com a sala de redação especial de Copa do Mundo. Senhoras e senhores, terminou a Copa do Mundo. A nossa cobertura não. Vamos trabalhar hoje, vamos trabalhar amanhã e voltaremos na terça-feira para o nosso país, para os nossos lares. Então, é o que nós temos a dizer, é que terminou o futebol, terminou a Copa tem campeão, o mundo tem campeão, a Espanha é bicampeão do mundo. O que tu quer dizer mais, Maurício?
14: Quero te dizer parabéns, Pedrinho, mais uma jornada brilhante do Pedrinho, 13 Copas.
0: Lutamos juntos, né? Lutamos juntos.
7: Pedro,
0: vamos lá.
7: Pedro, deixa eu pegar um depoimento teu. 13 Copas, Pedro, tá terminando a 13ª Copa, Pedro. Isso é espetacular. Como é que é o coração do Pedro Ernesto? 13 Copas do Mundo, 13 taças sendo levantadas, 13 histórias sendo contadas, Pedro. Parabéns.
0: Tem muita história para contar, tem muita coisa boa. Mas eu só posso dizer muito obrigado, né, Leonardo? O que tu quer que eu diga mais? Muito obrigado a todos.
10: Vamos para a 14ª.
7: Obrigado.
10: Pedro.
7: Vamos, Pedrinho.
10: Obrigado nós, Pedro.
7: Vamos, Pedro. Obrigado muito nós. Obrigado,
0: então,
7: exemplo.
0: Vamos lá, Pedro, tá bom. Luciano Périco. Lucerinho Périco, Gaúcha.
10: Vamos, Pedro.
0: Na Copa.
10: E a próxima Copa te espera, Pedro. Ganhou o melhor time. A Espanha. La Fúria manda no futebol mundial.
14: Você não ouve cantoria argentina. Uma Argentina que corre menos do que a bola, e a bola corre porque a Espanha faz correr. O controle do jogo é absolutamente da campeã da Eurocopa. A campeã do mundo se defende, e se defende baixo, se defende no seu campo.
0: Olha o golpe de cabeça, o rebote, gol! Gol! Tinha que ser! O gol marcado pela Espanha. E a Espanha está fazendo um bom gol que vai dar o título. Este gol dá o título para a Espanha. E o jogador Torres está fazendo um gol. Ele, Fernando Torres, está fazendo um gol. Tinha que ser um atacante. Um cara que tem nome de atacante. Que tem aquele jeito de atacante. Que tem história de atacante. Eu estou a declarar que o mundo tem campeão. O campeão é a Espanha. A Espanha jogou um futebol imensamente melhor que a Argentina. Deu um chocolate, um rodeão.
15: O cruzamento veio da ponta direita. O Dibu Martínez ficou no meio do caminho. Resolveu sair, desistiu. E não achou nada. A bola foi rebatida e o Ferré Torres pegou de primeira. Um chute muito forte com a perna esquerda. A festa da Espanha. 1-0.
0: Ela ganha com mérito. Foi ela que destruiu a França. Foi ela que destruiu a Argentina.
14: É disparado a melhor atuação coletiva de um time dentro da Copa do Mundo. E a Espanha acaba por jogar este jogo tão de exceção justamente contra aquele que é o melhor time individualmente da Copa.
8: Na despedida de Messi, a Espanha pela segunda vez é campeã do mundo, 2010 e 2020.

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1: Vamos nessa, 7h48 no Brasil, Gaúcha na Copa. Entrando no ar na sua edição 192, com a conquista da Espanha, grande campeã, bicampeã 2010-2026. Parabéns à Espanha pela campanha, sofreu apenas um gol durante a competição e é a legítima campeã da Copa. Aqui nos Estados Unidos, México e Canadá. E vamos já direto para Madrid, onde está Lucila Runacles, trazendo todo o ambiental, a festa dos espanhóis, que não vão dormir nesta madrugada na Europa. Lucila, boa noite para ti por aí.
2: Buenas noches, campeones, campeones. É só o que a gente escuta aqui, gente. Uma loucura as ruas de Madrid. O pessoal tá enlouquecido. Imagina que fazia 16 anos que eles não ganhavam. Tá todo mundo descendo pro centro aqui na área de Colón, na área de Cibeles. Realmente, os espanhóis, o povo tá que nem doido, gente. Eles estão realmente muito, muito felizes com essa conquista.
1: Esse é o clima, Lucila. A gente tá com imagens também da festa aí em Madrid. Enfim, um título muito esperado pelos espanhóis, pela campanha que a Espanha fez, sofreu apenas um gol na Copa e que virou realidade, a taça sendo levantada há pouco aqui no MetLife Stadium.
2: Pois é, foi uma vitória realmente sofrida em cima da Argentina. Teve momentos depois que foi para a prorrogação, os espanhóis em momentos chegaram, falaram, pelo amor de Deus, pênalti não, a gente não quer pênalti. Mas deu para eles, né? Deu Espanha bicampeonato, gente. Tá uma loucura as ruas aqui de Madrid.
1: Eu tô vendo o pessoal aí passando atrás da câmera, enfim, fazendo muita festa aí com esse teu relato, Lucila, direto de Madrid. Ou seja, a RBS, o grupo RBS está aí acompanhando e vendo essa comemoração. E é uma festa gigante. A gente está com a tela dividida. De um lado está a Lucila e de outro tem ali as imagens da festa da torcida espanhola. Que imagino, na hora do gol do Fernando Torres, foi uma explosão, porque tudo se encaminhava, né, Lucila, para uma decisão por pênaltis, porque a Argentina era resistente. Conseguiu segurar o Dibu Martínez, fez defesas o jogo inteiro. Mas chegou uma hora em que a irresistível Espanha acabou fazendo o gol do título e a comemoração é gigante nesse momento por aí.
2: Com certeza, né? Acho que nem eles estavam acreditando que esse gol chegou realmente já de última hora, mas se tinha uma coisa que eles não queriam era os pênaltis, gente. A Argentina defendeu muito bem, com um jogador a menos, mas olha, os espanhóis estão aqui felizes e conversei com vários aqui, eles disseram que a festa vai ser a noite inteira. Deixa eu ver se alguém quer falar comigo aqui, só um pouquinho.
1: Perdona. Vamos lá, vamos lá.
2: Les puedo preguntar para una radio de Brasil que está en vivo. Eles querem. Póngase de este lado, por favor. Cuéntame cómo estás viviendo esta final y, bueno, un título después de 16 años.
3: Bueno, realmente, han pasado 16 años, pero para nosotros es muy importante porque realmente, yo me he pasado la vida sufriendo. Siempre nos eliminaban en cuartos de final. Y haber conseguido repetir un mundial, porque al final un mundial puede ser casualidad, pero ya dos es que realmente estás ahí, formas parte de los grandes y muy emocionante, la verdad, ha sido fantástico.
2: Ele está dizendo que ele está muito emocionado, que é a primeira vez que eles ganham duas vezes, então realmente ele está vivendo um momento histórico e para ele foi um feito incrível. Muchas gracias, felicitaciones.

0: Bom, quero saber se vai ser feriado aí, Lucila, na Espanha, gente, amanhã, hein?
1: Boa pergunta. Olha, se você pergunta para os jovens, eles falaram, gente, amanhã me doy de baja. Me doy de baja quer dizer que não vou trabalhar. Vocês estão dizendo, o mínimo é que amanhã ninguém quer trabalhar. Aliás, os jogadores, eles vão chegar amanhã, a previsão é que eles cheguem amanhã de tarde, ou seja, toda essa juventude amanhã não trabalham e vão receber os jogadores amanhã na Praça de Cibeles. É, a previsão é que eles cheguem amanhã de tarde e a RBS vai estar lá também.
0: Ah, com certeza, a Lucila vai estar lá conferindo, trazendo pra gente, enfim, todos os detalhes da Espanha, campeã do mundo, bicampeã. É uma campeã que se constrói a partir dos anos 2000, a Espanha que conquista seu segundo título. E certamente a festa vai ser muito grande na chegada dos jogadores, enfim, vai ter desfile. A Espanha que até, né, Lucila, tem se acostumado aí com conquistas no continente europeu também, né? Agora, mais uma vez, conquistando a Copa do Mundo, mas que vem aí de bons resultados também no continente.
1: Pois é, com certeza, mas depois de 16 anos deles receberem esse título, nossa, gente, uma coisa que é bonita, porque a Espanha, para quem não sabe, eles costumam ter muito separatismo, cada região fala um idioma, cada um joga num time, e hoje é uma festa bonita, tá todo mundo unido, baixo uma mesma bandeira, sob o mesmo idioma, hoje aqui o clima é de muita comemoração, o povo tá bem orgulhoso, isso é bonito de ver.
0: Que legal. Bom, Lucila, daqui a pouco, de repente, tu volta de novo aqui conosco no Gaúcha na Copa, direto de Madrid, trazendo um pouco mais desse ambiente. A gente tem imagens da festa também. Muito obrigado aí pela participação conosco no Gaúcha na Copa, Lucila Runacles, direto de Madrid. Abraço, bom trabalho aí.
1: De nada, bom trabalho.
0: Valeu, valeu, Lucila, obrigado. No ambiente lá em Madrid, da festa da torcida espanhola. E daqui a pouco a gente vai ter festa também aqui no MetLife Stadium, na parte externa aqui do estádio. Rodrigo Oliveira, eu quero te chamar, porque eu sei que tu tá numa área onde pode aparecer alguém daqui a pouco. Jogadores da Espanha há pouco estavam no gramado, receberam a taça. Eu quero saber qual é a condição por aí, Rodrigo.
2: Estou na zona mista, são duas áreas da zona mista. A zona mista tradicional, onde todos os jogadores são obrigados a passar, e aí fala com os jornalistas quem quer, quem não quer passa reto. E tem uma segunda área em que cada time é obrigado a levar três jogadores e aí tem caixa de som. A gente está postos aqui nas duas áreas. Agora me chama a atenção a quantidade pequena de jornalistas na zona mista. Pouquíssima gente. E eu tenho um palpite. Porque aconteceu isso comigo na Copa do Mundo de Clubes do ano passado. Eu quase perdi a zona mista porque o presidente Donald Trump, ele sai, ou um dos lugares pelo qual ele pode sair, é do lado da zona mista. Então o que que acontece? Quando está perto de o presidente deixar o estádio, o serviço secreto americano isola a área e ninguém entra. Então eu acho que é muito provável que os jornalistas não estejam conseguindo entrar agora e só vão conseguir quando o presidente Donald Trump deixar o MetLife. E sobre o presidente, olha, tem alguns jornalistas espanhóis aqui, eu não sei se vocês perceberam, quando o Rodri ergueu a taça, o presidente da FIFA, Gianni Infantino, convidou o Trump a sair de cena. E o Trump não quis sair. E o Trump ficou ali meio de gaiato na foto. Os jornalistas espanhóis começaram a dar risada. Mas assim, riram muito da iniciativa do presidente Donald Trump de tentar aparecer na festa ali, meio sem ser convidado, mas ele queria aparecer na foto oficial do título da Espanha. Por enquanto, poucos jornalistas, mas os argentinos podem aparecer a qualquer momento, porque, pelo menos na área com sistema de som, onde há coletivo, os jogadores costumam vir bem rápido. E se eles vierem, eu estarei aqui presente.
0: Estamos no Gaúcha na Copa, 7h56, na parceria de Tramontina. 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Daqui a pouco vem toda a repercussão, enfim, ainda aqui no MetLife Stadium. Mas Leonardo Oliveira, a gente mostrou as imagens ali de Madrid. Lá é madrugada já, tem madrugada. Fuso horário. Bota 5 horas.

0: temporada 22-23 e a Euro 24. E a Espanha, sem ele, ganhou a medalha de ouro em 24. E foi vice da Nations para Portugal. Então é um trabalho consistente, é um trabalho de longo prazo. Essa Espanha chegou ao Brasil e caiu na primeira fase. Depois caiu nas oitavas, na Rússia. E aí ela entendeu que ela tinha que mudar, que a geração de ouro dela tinha acabado. O que ela fez? Base, trabalho de base. E agora ela chega com uma seleção jovem que tem mais uma Copa pela frente. Então, não existe acaso no futebol. Existe algum alinhamento dos astros? Existe, a Argentina é um alinhamento dos astros. A Argentina, sabe por quê? Mas a Argentina é diferente porque ela tem um ET. E quando tu tem um ET, tu consegue essas coisas diferentes. A Argentina acertou no técnico, não era um técnico de time profissional, era um técnico da base, nunca tinha trabalhado num time profissional e deu tudo certo. Pode acontecer? Pode, Luciano. Mas
1: não aconteceu. A propósito, como não aconteceu, e claro, estamos também em Buenos Aires, Rafael Di Vério, Gordo Léo, Léo Oliveira, Gordo Léo, estão lá em Buenos Aires. Eu imagino, Di Vério, a frustração argentina. Alguns companheiros aqui da imprensa estavam aqui atrás da nossa bancada, no Media Center, e eles admitiram aqui, fora do ar, a gente conversando, que a Argentina hoje realmente não jogou, Di Vério. Imagino aí a tristeza argentina com a atuação ruim, né, atuação de poucas luzes do time argentino e a derrota aí para a Espanha, a perda do título, Di Vério.
2: Eu acho que combinou, Lucianinho, com o dia inteiro, né, que a gente viu aqui, de chuva, frio, não teve a FanFest do jeito que se queria, um desânimo, e aí acho que acabou se refletindo, obviamente não tem nenhuma relação, mas foi um pouco a cara do dia em Buenos Aires, pelo jeito como a Argentina jogou, e até falei, postei a pouco no Instagram, pô, a gente, né, exaltou a presença da América do Sul, mas a América do Sul na final da Copa do Mundo se comportou como os clubes sul-americanos se comportam quando disputam o Mundial de Clubes, né? Imagina não chutar uma bola no gol o jogo inteiro, 120 e tantos minutos. Mas enfim, Lucianinho, obviamente o Buenos Aires está silenciosa, está bem diferente do que a gente imaginava e bem diferente do que seria caso a Argentina tivesse vencido a Espanha. Agora, tem uma coisa curiosa de Buenos Aires, é o seguinte, são 8 da noite e depois de uma derrota, num domingo chuvoso, frio, o pessoal está abrindo a vida, está começando a vida normal. Por favor, vem aqui, meu amigo. O senhor é o dueño de este bar?
3: El bar, sí.
2: Como te chamas?
3: Mariano.
2: Mariano. Bom, começas a trabalhar agora?
3: Como?
2: Empezas a trabalhar agora?
3: Recién abrimos, vimos el partido, lo sufrimos, y bueno, ya está.
2: ¿Qué pensás de partido, de cómo jugó Argentina?
3: Fue un partido muy cerrado. Yo valoro que armamos un equipo. No fueron como veníamos teniendo en las otras selecciones, un conjunto de individualidades. Tenemos a Scaloni, llegamos a una nueva final, la perdimos por 1-0, no mucho más. Así que, bueno, a mí me gusta mucho el tenis. En el tenis no hay empate. Estamos entrenados a poder perder, a hacernos la cabeza. Yo creo que esta selección dio todo. No hay nada que decir.
2: Estábamos fora da imagem.
1: Uma bela leitura, perdão. Essa seleção.
2: Essa
1: seleção deu tudo, Di Vério.
2: É uma cultura desportiva que eles têm aqui, disso de, por exemplo, eles reconhecem que não foi o melhor dos jogos, e ele disse, eu gosto muito de tênis, e o tênis não tem empate. Então a gente tem que se acostumar eventualmente a perder. Agora, seria diferente el bar
3: se... Sí, bueno, pero igual la gente está yendo al obelisco, todos valoramos la escaloneta, todos valoramos a Messi, el trabajo que se hizo, porque acá lo importante es el trabajo, no el resultado.
2: Muito bem, olha, é uma forma de enxergar diferente, né? Enquanto a gente valoriza tanto o final do caminho, né? Às vezes o pessoal valoriza o percurso. Vem cá, Gordo, vem cá. Só dar um oi pro Lucianinho aí pra gente se despedir e deixar rolar a festa dos espanhóis lá no MetLife, lá no... E na Espanha também. Léo, mais pra cá, por favor, pra entrar na imagem.
4: Obrigado.
2: Gracias. Léo, a impressão final.
4: Cara, a impressão final é que foi o campeão quem mereceu. Foi o campeão quem não teve medo de absolutamente nada durante a Copa do Mundo. Se a gente pegar a história das Copas do Mundo, a desse ano, ela vai ficar muito marcada por um time que não teve medo.

0: Em nenhum momento teve um caminho totalmente conturbado contra grandes equipes e superou. E na final mostrou por que merecia ser campeã. E agora é saber se a gente vai, a partir de agora, ter uma nova geração de futebol mundial comandada por Lamine Yamal.
1: Muito bem. Gordo Léo, Lucianinho, vamos fazer o seguinte: a gente vai voltar, vai percorrer o caminho em direção lá ao obelisco, para ver se vai ter alguma espécie de mobilização, porque a cidade, obviamente, a cidade adormeceu, assim, né? Então, a gente vê as pessoas caminhando na rua, são claramente as pessoas se deslocando de volta para casa, ou indo para algum. Não tem aquele ambiente, todo mundo caminhando pro mesmo lugar, em direção à festa e coisa assim. Então, bom, vamos ficar de olho, vou ficar acompanhando a transmissão aí, que tá muito legal, tá?
2: Valeu, obrigado. Vocês podem voltar quando quiserem. Rafael Diverio, Gordo Léo, direto de Buenos Aires com a repercussão. A gente foi a Madrid, foi a Buenos Aires e eu vou de novo com o Rodrigo Oliveira, que está ali na zona mista, de olho em tudo, Rodrigo.
3: Para orientação geral, a oficial da FIFA acabou de avisar que os jogadores da Argentina vêm em breve aqui para Mixed Zone Station, que é uma área da zona mista em que ocorre uma mini coletiva com sistema de som, e eu já estou bem posicionado aqui colado na caixa para ouvir a palavra dos argentinos que vem em seguida, e na sequência vem os espanhóis, a gente vai ouvir todos.
2: Boa, vamos ficar de olho ali, Rodrigo. A prioridade é tua, nem vou chamar intervalo, eu quero chamar o Bertoncello, porque o Bertoncello tem uma tela que me chama muita atenção, Bertoncello, que é a seguinte: a Copa do Mundo, na sua história, ela tem apenas 8 campeões. Isso. Ou seja, 8 seleções pelo mundo conquistaram o título, e destas 8, pelo menos 3 são sul-americanas. Ou seja, o que mostra que a gente, nesse embate com os europeus, a gente sendo em menor número, a gente mantém ainda essa chama acesa.
4: Pois é, Luciano, mas a minha preocupação é que a Argentina chegou porque tem o Messi, porque chegou como campeão mundial, com um time muito experiente, já tinha jogado finais, já tinha passado por todos os perrengues de uma Copa do Mundo. Mas a Argentina, a partir das quartas de final, ela era uma intrusa, ela e o Marrocos, na Euro, né? A Argentina era uma intrusa na festa europeia. E a Argentina nos representou, mas a América do Sul ficou para trás, Luciano. Nós não conseguimos ficar entre os 8, só com a Argentina.
2: Quais são os números aí, Bertoncello? Né, essa tabela me favorece. Vamos falar dela, Bertoncello.
5: Vamos lá, pois
2: é. Me gusta essa tabela.
5: Tem uma questão, tá? Tem a tabela de conquistas, e a gente pode pegar a UEFA e Comebol, né? A UEFA tem 13 conquistas e Comebol tem 10. Ou seja, os europeus venceram a Copa 13 vezes, os sul-americanos venceram 10 vezes. O Brasil, no topo desta lista, como maior campeão, 5 títulos, seguido por Alemanha e Itália, ambas com 4. A Argentina com 3 conquistas. E agora a Espanha se junta a França e Uruguai, todas elas como bicampeãs. E a Inglaterra é a única campeã que tem uma conquista apenas. Portanto, Brasil, Alemanha, Itália, Argentina, França, Espanha, Uruguai e Inglaterra. Apenas 8 seleções em quase 100 anos de Copa foram campeões.
2: Mas olha um detalhe, Leonardo Oliveira e Bertoncello, quem nos acompanha na live em Gaúcho Esportes, que é o seguinte: ali, ó, 5 do Brasil, 4 da Alemanha e 4 da Itália. A gente tem aí, né, países, enfim, que vive um momento de baixa. A gente tem uma Argentina que tem 3 títulos, conquistou recentemente uma Copa, mas tem os emergentes, que são Espanha e França, com 2 títulos, e que são favoritos de novo em 2030. O Uruguai também vive um momento que não é bom, e a Inglaterra, bom, tem 60 anos de jejum e vai ficar mais 4.
4: E a Espanha é o caçula da turma, né? Entrou em 2010, a França entrou em 98. São poucas alterações, mas eu acredito, Lucianinho, Bertoncello e quem nos ouve, é de que logo nós teremos mais gente nesse grupo. Por quê? Porque tá todo mundo trabalhando em formação de jogador, tá todo mundo com as mesmas tecnologias, tá todo mundo com os mesmos profissionais, tá tudo muito globalizado. Neste ano, por exemplo, a gente viu a Noruega. E a Noruega, a tendência é de que ela tendo esse trabalho e vai manter, porque é um país muito sério no que faz, é um país muito organizado, que aposta a longo prazo e tem capacidade de investimento nisso. A Noruega daqui a pouco vai formar novos Haaland ou novos Odegaard, também vai chegar. Então nós temos uma possibilidade, talvez não na próxima, mas na outra Copa, quem sabe, em 2 ciclos, de ter um novato nessa turma, porque está tudo muito equalizado. O que me preocupa, Bertoncello e Lucianinho, é que o Brasil ficou para trás. Eles cresceram e nos alcançaram. Não é que a gente tenha caído, nós estamos estagnados e os outros estão se equilibrando ali, se equalizando ao que a gente já fazia.
2: Bom, Bertoncello, a Espanha conquista dois títulos muito parecidos, Bertoncello. Tem uma pois outra é. Tela aí, o roteiro, na nossa né? live, porque assim, ó, é um roteiro muito parecido como o de 2010, né?
5: É, e sabe que também a Holanda teve um jogador expulso, o Reitinga, e mesmo assim, aí a Espanha conseguiu na prorrogação vencer pelo placar de 1-0 e curiosamente um gol no segundo tempo, no tempo extra. Gol marcado pelo Iniesta e lá na África do Sul a Espanha venceu a Holanda por 1-0 e foi campeã. Agora teve a expulsão do Enzo Fernandes, 1-0 até o segundo tempo da prorrogação e o Ferran Torres marcou o gol que deu a vitória. Portanto, dois títulos espanhóis, 2010 e 2026, e ambos conquistados com um gol marcado no segundo tempo da prorrogação.
2: Bom, tem uma página de dados do jogo que para mim ela é autoexplicativa. 20 finalizações apenas da Espanha, apenas duas finalizações da Argentina, Leonardo Oliveira. E aí, Rodrigo Adams que se junta a nós.
1: Opa!
2: Um time que tem duas finalizações numa final de Copa do Mundo não pode reclamar da vida, né?
3: Nem todo chocolate, Lucianinho, ele se dá em goleadas, né? O que a gente viu hoje foi um verdadeiro amasso. Eu e o Léo, durante a partida, em diversos momentos a gente começou a analisar os números. Na virada do tempo...
2: A posse de bola 65 a 35,
3: acabou, Adams. Acabou ok, né? E no primeiro tempo já era isso, mas é que tem um detalhe. Na volta do segundo tempo, a Argentina tentou emparelhar e até, de certa forma, conseguiu e pegou essa posse de bola para ela. Só que era uma posse de bola nula, vazia. E me chamou muito a atenção, agora passados 120 minutos de jogo, a atuação de Lionel Messi durante a partida. Achei ele pouco acionado. Inclusive, num determinado momento, perguntei pro Léo, cara, será que o Messi tá bem? Ou ele, daqui a pouco ele tá no campo só para gerar o medo, a expectativa nos outros?
2: Rodrigo Oliveira.
3: Lelê.
2: Ah, é o Lelê, desculpa. Cara, não fui eu. Tu recebi, conhece o Lelê pelo respiro.
6: Eu recebi aqui, vai, cara, Lelê. Meu amigo Zé Figueiró, que é o rei das odds. O Zé tem muito acesso a número, tá? Então eu já agradeço a ele, porque ele me mandou um troço aqui que realmente mostra o tamanho, né? O tamanho, só que o tamanho do constrangedor que foi esse jogo hoje, tá? São mais de 900 jogos já analisados pela Opta, né? Em Copas do Mundo, tá? 800 jogos. Mais de 900 jogos. Desses 900 jogos, apenas 3 desses jogos, os times, um dos times envolvidos no jogo, não chutou a gol nos 90 minutos. A Costa Rica em 1990 com o Brasil, a mesma Costa Rica em 2022 contra a Espanha e hoje a Argentina numa final de Copa do Mundo contra a Espanha. É um número... É assim, é constrangedor isso aqui.
3: E colaborando ainda, Lelê, foram 20 arremates da Espanha contra 2 da Argentina. E, Léo, se eu não tô enganado, esses 2 arremates é depois do gol.
6: Não, é depois do gol. É no segundo tempo da prorrogação. A Espanha faz o gol no começo. Desespero
2: resolve sair da toca, né?
6: Aí é aquela coisa do upa-upa, Adams, o desespero. Foi um pouco, um tanto constrangedora a atuação da Argentina, mas não foi porque a Argentina quis. Foi porque a Espanha impôs isso.
3: Sim, a Espanha entendeu como é que ela tinha que se portar contra o time argentino. E sabe a sensação que tu tá te engasgando o tempo todo, tu tá afogado? Essa eu acho que era a sensação dos argentinos em campo, porque não tinha como sair com a bola. Não tinha como ter um respiro com o próprio Messi ou com os pontas. A bola não circulou no meio, Léo.
6: Todas as trocas da Argentina foram para ajustar a marcação. Simeone entrou no lugar do Depô para dar mais consistência. Claro, depois da expulsão ficou pior, mas antes a Argentina já tinha trocado para restabelecer marcação. E todas as trocas da Espanha, Adams, ao contrário, foram para colocar força ofensiva. Ela chegou a estar com linha de 5 no ataque, enfiada na última linha da Argentina, Lelê. Se a gente pegar todos os mata-matas da Copa e também a partida final de hoje, todos os mata-matas, em nenhum momento a Espanha esteve eliminada. Em nenhum momento. Ela sempre esteve ou empatada ou em vantagem aos seus adversários. É muita competência.
5: Até porque, né, a gente levou um apenas um gol na Copa, né?
2: Exatamente. Isso, Bertoncello.
5: Do Dequeteler, da Bélgica.
2: Um time que tomou um gol na Copa.
5: Um gol só.
2: Tá, tem muito mais chance de ser campeão, né?
6: O grande, e ontem, aqui nessa sala mesmo, teve a entrevista coletiva do grupo técnico da FIFA, e eles mostraram que teve mais gols de fora da área, o dobro de gols da última Copa, o goleiro participou mais do jogo saindo, interceptando bola, as linhas estiveram mais baixas, e aí tu vê ser campeã uma seleção que muitas vezes baixa as linhas, sim, até para respirar um pouco, para descansar e partir dali para o ataque, mas tu tem uma seleção, Adams, que joga com a bola
4: e se defende com a bola. Lembra do Grêmio de 2017? Sem comparar times.
3: Sim.
4: O Grêmio era um time que se defendia com a bola. Quando tu tem a bola, tu faz o adversário correr e ele não te ataca, Adam.
3: E a Espanha tem uma magia com a bola no meio campo, que até num determinado momento eu ia brincar com o Léo, ele tava tão compenetrado ali nos números do jogo, parece que a Espanha tinha 25 jogadores no meio campo. Que o Rodri e o próprio Ovo Fabian, também, que puxou um monte de triangulação no trecho final do campo, que foi importante a partida. Olha, sem exagero, gente, a Argentina chegando em Buenos Aires, tu tem que erguer uma estátua pro Dibu Martínez. A Argentina escapou de uma humilhação hoje.
2: Ele salvou muito o time, né? Mas, pessoal, deixa eu ver um negócio com o Rodrigo Oliveira. Rodrigo, eu preciso chamar um intervalo, que a gente tá com intervalos em defasagem. Quero saber como é que tá a situação aí, Rodrigo, porque eu sei que a tua posição, ela é importantíssima aí agora no Gaúcha na Copa.
3: A vida é feita de escolhas e cada escolha é uma renúncia, né, Lucianinho? Eu correria exatamente o risco, chamaria o intervalo agora pra zerar a caixa e a gente ter mais tempo depois.
2: Que momento, hein?
1: E eu fico
2: deixa eu dizer o
1: pra depois do intervalo aí também, Luciano.
2: Ah, Gabardinho tá conosco também aqui no Mídia Centro. Seguinte, ó, eu quero só dizer uma coisa antes de ir pro intervalo. A gente tá fechando uma cobertura hoje, Copa. Não fechando, porque amanhã ainda tem repercussão. Oi, Kelly Matos! Kelly de milhões!
7: Porque tem Kelly de milhões! Tom Cruise!
2: Ah, não. Para tudo, meu povo.
7: Tom Cruise!
3: Não existe missão impossível pra Kelly.
2: Que muvuca.
3: Bom, pra quem tá acompanhando no rádio agora, a Kelly tá com imagens diretamente do pátio aqui, né? Da área de entrada das celebridades ali, tentando chegar perto do Tom Cruise. Eu acho que ela não tá mais com retorno de áudio da gente. É.
2: Mas enfim, a Kelly tá no esforço ali absoluto, mas imagina só a quantidade de seguranças e a dificuldade pra chegar perto do Tom Cruise, né? Enfim, uma personal é uma missão impossível aqui.
4: Mas nada é impossível para a nossa asa indomável.
2: Acho que o Rodrigo chamou, hein? Vamos ver. Rodrigo Oliveira.
3: Ó, a oficial da
2: FIFA. Olá, Rodrigo. Prioridade tua.
3: Ela está dizendo que só pode fazer perguntas em inglês e em espanhol e que tão logo ela tenha os nomes de quem vai falar, ela vai avisar. Então, acho que tem tempo para um intervalo, mas se a Kelly tiver o Tom Cruise, prioridade. Eu só vou pedir até para fazer a combinação no ar.
2: Isso. Vamos ver, quando Rodrigo. A Kelly está com a imagem ainda.
3: Vai lá.
2: Eu não sei se ela nos ouve. Vamos ver. Kelly Matos. É um tumulto, uma correria. Acho que ela não está nos ouvindo, né? A gente está captando até, acho que, o som pela câmera da Kelly, né? Enfim, a Kelly está por ali, acho que a gente não tem o Tom Cruise, já deve ter passado por ali. Mas o que eu queria dizer é o seguinte: estamos aqui nos Estados Unidos, estivemos no México, estivemos no Canadá, estamos em Buenos Aires, na Argentina, estamos em Madrid, ou seja, pelos meus cálculos, a nossa cobertura, ela esteve em 5 países diferentes. Isso é motivo de muito orgulho pra gente, do trabalho que todos nós fizemos, todos nós. Estamos no Brasil também, que é tão importante quanto talvez os outros todos países que a gente esteve durante essa Copa do Mundo. Então, ao todo, foram 20 cidades. O Leonardo esteve em várias, o Diori, a Valéria, agora o Divério, a Lucila está conosco lá direto de Madrid. Ou seja, a gente fez uma cobertura, a gente se dispôs a entregar uma cobertura para o nosso público, que é o nosso patrão de verdade, para quem a gente trabalha diariamente. Uma cobertura que é o nosso compromisso com 6 países, botando o Brasil junto. E claro, mais de 20 cidades visitadas, sei lá, centenas de profissionais envolvidos. A gente está aqui na linha de frente, mas tem uma retaguarda fantástica por trás, nos dando todo esse embasamento. Então, olha, não houve limite que a gente não tentasse superar. E a gente está muito feliz de chegar nesse momento, de estar entregando uma decisão de Copa, uma Espanha campeã. Não deu para o Brasil, mas enfim, é do jogo, é da vida. Mas eu acho que o nosso trabalho, o nosso dia a dia, foram mais de 40 dias de trabalho de cobertura. A gente tem que comemorar muito aqui. E esses aqui a gente estava, enfim, conversando internamente, se dando conta do tamanho do que fizemos, de onde estivemos. E eu acho que a gente tem que estar muito orgulhoso do trabalho, fundamentalmente, que a gente entregou. Maurício, Leonardo
6: e Adams. Eu mal sei contar, Lucianinho. Como você sabe, meu amigo, meu compadre, sabe que eu só sei contar até 10 e depois dali é problema. Mas 35 milhões de pessoas diferentes impactadas pelo nosso produto em todas as ferramentas de Gaúcho Esportes, isso é espetacular.
4: O equivalente é 3 Rio Grande do Sul e sobram 2 milhões ainda.
6: Se é verdade que a torcida do Flamengo é a maior do país com 35 milhões de torcedores, nós atingimos uma torcida do Flamengo inteira. Para falar de Copa do Mundo, sem deixar de falar das coisas gaúchas da Copa do Mundo, sem falar, deixar de falar de Grêmio, de Internacional, sem deixar de nos divertirmos, informarmos, comentarmos e analisarmos. É de um orgulho profundo.
4: Ô, Lucianinho, tu falaste aqui da linha de frente e a gente termina a Copa com pique para mais 40 dias. É. E eu quero mandar
2: Deixa eu só ver que alguém chamou. Vamos ver. Lelê, Bortolassi.
6: Não, Lucianinha, só pra aproveitar esse momento que a gente até tem um tempo e falando até de um pouco da nossa parte pessoal mesmo, cara, porque eu queria estender esse agradecimento a todas as pessoas que ficaram em Porto Alegre, da nossa equipe, né? Toda a retaguarda, porque essas pessoas, elas não aparecem, elas são muito importantes para nós, mas o meu agradecimento mesmo, cara, vai pela nossa parceria aqui desses 40 dias, os que estiveram aqui presentes, e falo no meu caso porque durante esses 40 dias o público não ficou sabendo, o meu filho teve um acidente em Porto Alegre e na escola dele em Canoas no dia do jogo com o Brasil, com o Japão, e por algumas horas eu tinha decidido voltar pro Brasil, já tinha comunicado isso ao Thiago. A gestão da empresa já sabia, mas graças a Deus ele se recuperou rapidamente. Ele foi muito, muito prontamente atendido no hospital Moinhos de Vento. Então, às vezes as pessoas não fazem ideia das coisas que a gente passa estando longe de casa. E eu segurei isso comigo o tempo inteiro. E foi muito importante ter a parceria de vocês aqui, todos que estavam aqui nos Estados Unidos, porque todo mundo soube me estender a mão no momento. Tive uma perda também de um bichinho de estimação, né? Que pode parecer uma bobagem, mas um dos meus cachorros faleceu no momento que eu tava aqui. Então, assim, cara, eu tô verdadeiramente emocionado pelo que eu vivi aqui nesses 40 dias e faço questão de deixar registrado aqui, sim, que acontece um monte de coisa que às vezes o público não sabe. A gente tenta seguir, quase que eu tive que voltar, mas estou aqui completando esses mais 40 dias e obrigado mais uma vez a todo
2: fica
6: mundo
2: muito que feliz nos consumiu com isso.
6: E vocês que me ajudaram aqui nesse momento.
2: Porque é isso, Léo, são, sei lá, mais de 20 cidades em 5 países, botando ainda mais o Brasil e todas as marcas do Grupo RBS. Rádio Gaúcha, obviamente, né, puxando a fila, mas RBS TV, todos vocês participaram da programação da RBS TV em vários momentos, a Rede Atlântida, com o Bola nas Costas, como linha de frente, mais Pretinho Básico, despertador com esse rapaz aqui à minha frente, acordando todo dia de madrugada para apresentar junto com a Carol Sanches, enfim. Todas as marcas do Grupo RBS estiveram nesse guarda-chuva de Copa do Mundo, pegando também 92, pegando obviamente o Diário Gaúcho e a Zero Hora, mais GZH, ou seja, a gente mapeou, a gente fez uma cobertura do nosso jeito, com a nossa forma de entregar para o nosso público gaúcho, e a gente está muito feliz em estar com essa tarefa praticamente cumprida, porque ainda a gente tem algumas coisas a fazer.
3: Temos algumas horas ainda.
2: Temos algumas coisas a fazer ainda.
4: A gente está aqui na linha de frente, Adams, Maurício e quem nos ouve. A gente está aqui na linha de frente e a gente é a parte visível. Mas eu queria mandar um beijo e um abraço para a turma que ficou em Porto Alegre, que deu todo o suporte. A turma da técnica que está colocando a gente no ar sempre. Daqui, com o André e o Rada, né? Comandando toda a parte técnica. E a turma de lá, que, Maurício, não é fácil. É streaming, é o rádio, tu desliga do streaming, vai pro rádio, daqui a pouco tu tá nos dois juntos, e eles foram craques. Então um beijo no coração deles, eles são campeões. Então um beijão, Adams, pra toda a turma lá que deu todo o suporte pra nós.
3: Verdade, Léo, eu também quero aproveitar e estender esse abraço pra um cara que tava estreando nessa Copa aqui e acabou sendo o nosso norte, que tá vindo ali de cantinho, Eduardo Raquel, né, que é o cara que...
2: Assim, certo, ontem que nos abandonou no trem, o resto assim foi fantástico.
3: Mas é um cara que foi...
2: No metrô.
3: Que chegou aqui quietinho e tal,
8: E é um cara que se tornou o norte da nossa equipe. Então, Raquel, tô mandar um grande ti, abraço pra ti, cara.
6: Aceito o elogio.
8: Dizer que, meu, é isso. Tu tá ouvindo de quatro caras aqui que já fizeram Copas do Mundo. Tu tá fazendo tua primeira. Só aceita o elogio. Elogio a gente só agradece.
2: Só agradece.
8: Tu foi o nosso craque nessa Copa do Mundo, pode ter certeza, irmão. E mandar um beijo, um abraço pra todo mundo que conecta na nossa rede social. Porque a gente não desconecta nenhum momento, né, Maurício? O ponto de vista de cada comunicador nesse período de Copa, 39 dias de competição, 40 e todos dias aqui nos Estados Unidos, a gente foi abraçado por uma audiência massiva nas nossas redes sociais. Então, um grande beijo, um abraço a todo mundo que acompanha a gente nas diferentes plataformas, mas também na nossa vida pessoal.
2: Exatamente. Então,
6: acabei de reconectar.
2: O RBS se propôs, o Lelê depois acabou de reconectar, se propôs a fazer essa entrega em todos os seus veículos, em todos os seus veículos. Rádio Gaúcha, RBS TV, Diário Gaúcho, Zero Hora, GZH, Atlântida. O Atlântida mandou dois profissionais do seu elenco.
6: Gaúcha Esporte.
2: Três, quatro, eu diria, porque o Diverio também é da Atlântida, o Diori também é da Atlântida, enfim. Sabe assim, a gente tentou trazer o máximo possível dessa Copa do Mundo e é um trabalho árduo, um trabalho difícil. E só uns. Assim, a impressão que fica na Copa é que só um ganhou, que foi a Espanha. E o nosso caso, às vezes, parece que só vocês que estão aqui, ou nós que estamos aqui, é que viemos para a Copa, não. A gente tinha uma programação toda no streaming, envolvendo centenas de profissionais, entregando programas de qualidade, de entretenimento, sabe, com personalidades. Pô, o Lisca teve conosco na Copa do Mundo, a Alice e o Zé Alberto direto, junto com a Babi, fazendo o Copando. Senão, vou ter que citar todo mundo. O Gordo Léo tava junto, o Arildo.
8: Vini Moura.
2: Porra, cara, eu vou esquecer de alguém.
8: Rafa Gomes, no Rafa Bola Gomes, nas Costas, fazendo lá pra gente à frente.
2: Uma Copa.
8: O Natan Nunes, o Rafinha Menegazzo, que também apresentaram o Vibe Copa dentro da Atlântida. A gente entregou, Lucianinho, realmente um show pra nossa audiência.
2: Todo o nosso time do esporte da Gaúcha, com reforços do jornalismo também, na produção, enfim. Quando a gente fala que duas centenas de pessoas estiveram envolvidas, a gente não tá chutando o número, não tá inventando, é de fato, as redações se unificaram lá no nosso prédio, na Avenida Ipiranga. O pessoal do jornalismo hoje estava mandando e-mail agradecendo, falando do período em que trabalhou conosco no esporte na Copa do Mundo. Então a gente também tem que reconhecer isso, sabe? Que a gente pode estar aqui na linha de frente, mas sem essa base toda, olha, não teria.
8: E eu acho que tem um ponto que a gente pode trazer para a nossa audiência, que é também assim.
2: Deve estar chegando
8: a gente sabe que a gente vive um mundo de muita vaidade e na nossa profissão também tem muita vaidade. Mas se tem uma coisa que não esteve na equipe do Grupo RBS na Copa do Mundo de 2026, foi a vaidade.
2: Tirando o Maurício, ninguém.
8: Obrigado. Mas é o meu vaidoso, cara, favorito, porque ele cuida da estética, da imagem, do cheiro, da combinação de coisas.
2: Banho de banheira.
8: Mas assim, ó, cara, uma equipe como a nossa, que está há 5 semanas nos Estados Unidos, longe das pessoas
2: não
8: que
2: deu uma amamos, treta,
8: não deu treta. Uma faísca, não deu um olhar hoje, atravessado, não deu um grito, não deu nada. E sabe por que isso, cara? Porque a gente mais uma vez se adotou como família.
6: É verdade.
8: Como irmãos que somos. E eu, assim, ó, eu tô voltando pra casa cansado. Cansado fisicamente, mas com o coração preenchido e contando as horas para estar com vocês na próxima Copa
6: do Mundo. Mas isso tem a ver diretamente, Rodrigo, com a consciência de cada um de nós do tamanho do sonho que a gente realiza aqui. E aí quando a gente realiza aí junto, aí vira um negócio, aí é a cavalaria. É a expressão que eu usei no ar e fora do ar, o Pedro Dernesto gostou muito dela. Quando a RBS bota a cavalaria, não tem pra ninguém.
2: Bom, Rodrigo Oliveira, antes de eu... Gabardo tá por aqui, tá? Ele tá em algum lugar, circulando. Onde é que tu tá, Gabardinho?
9: Ah, reforço as palavras de todos os amigos, colegas, sobre a cobertura, né? Eu tô aqui do lado de fora do MetLife com uma imagem muito bacana. Daqui a pouco eu vou mostrar, né, um lindo pôr do sol que temos agora aqui na região de Nova York, Nova Jersey, nesse final de tarde de domingo. E estou com a imagem aberta aqui do MetLife Stadium com os profissionais que estavam trabalhando, deixando o estádio. Agora passo aqui bem na minha frente os seguranças, os agentes secretos, né, o serviço secreto, o pessoal que fez a segurança do presidente Donald Trump. E passaram centenas por aqui, vários com a sacola de compras dos produtos da Copa do Mundo. Ou seja, depois que terminou o trabalho deles, o presidente Donald Trump já foi embora, acho que muitos foram lá na loja oficial da FIFA para ver o que tinha de desconto, de oferta, do saldão depois do final da Copa. Então os agentes secretos aqui nos Estados Unidos, a maioria, todos com uma sacolinha de compras dos produtos da Copa do Mundo. E tá aqui a imagem, este estádio, né, que foi o principal estádio da Copa do Mundo, aqui o Brasil estreou, aqui o Brasil foi eliminado e aqui vimos a Espanha bicampeã mundial. E aí eu viro para o outro lado e tem um pôr do sol lindo no final da tarde deste domingo, de calor, é verdade, mas não fez aquele calor todo que fez durante alguns períodos da Copa do Mundo. Então, com este lindo pôr do sol, este estádio, que foi o principal estádio da Copa do Mundo, vai se despedindo do Mundial. Ele vai voltar agora para a rotina do futebol americano, com o Giants, com o Jets, os times de futebol americano, que quando começar a temporada estarão jogando por aqui.
2: Muito bem, vamos pro intervalo. Gaúcha na Copa já volta, 8h28 no Brasil, a gente vai até às 10 da noite. Tem muito Gaúcha na Copa ainda pela frente. Ó, Despacito, esse cara é espanhol, hein? Vamos pro intervalo, a gente já volta. Não, esse é Despacito, seu Henrique.

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0: Galera Gaúcha na Copa, 8h32. Festa da Espanha, campeã da Copa do Mundo. Quero mandar um abraço para os nossos parceiros, patrocinadores também, que foram fundamentais nesse processo de cobertura da Copa do Mundo. Pessoal da Tramontina, respeito pelo seu churrasco. Arrô, o Wildo Paludo, que estava aqui no estádio hoje. Eu vi fotos do Paludo, da Bruna Tramontina.
1: Só falta ele levar o Cubarcio e o Lamine Yamal para jogar no time do quiosque contra a gente.
0: Não, mas nós estamos ferrados.
2: Nós já estamos ferrados.
0: Se ele veio contratar esses caras,
2: eu faço churrasco de novo também. Se eles quiserem, eu vou lá e faço churrasco.
0: Um grande abraço pro seu Clóvis Tramontina, pro Ildo Paludo, pra Rô, pra todo o time da Tramontina, pessoal do Stock Center lá em Passo Fundo. Grande abraço, Heron, Moraes, Sérgio Zafari, Thiago, todo o time, enfim, parceiraços nossos aqui de Copa do Mundo. 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A turma da Amigo, que também veio conosco nessa parada de Copa do Mundo, o Renato, o Michel, o Gustavo e o Magnum, grande Magnum, e ainda a turma da Benoit, o Sandro, o Fábio, o Humberto, pessoal da Car House, o Fábio Teixeira e a turma da KTO também, um grande abraço, o Andrés e a Flávia, enfim, nossos parceiros de Copa do Mundo, a turma da Infinity Pay, que esteve conosco trazendo, né, essa parceria, fazendo essa parceria conosco de Copa do Mundo. Bom, 8h34, deixa eu chamar de novo o Rodrigo Oliveira, sempre é bom fazer o tempo e placar da zona mista, Rodrigo Oliveira, pra gente seguir o papo por aqui. Como é que tá a situação por aí, Rodrigo?
3: Muita movimentação dos oficiais da FIFA, tem um batalhão de jornalistas argentinos, eu estou aqui na coletiva dos jogadores argentinos porque eles falarão primeiro, depois eu me desloco para os espanhóis que são os campeões, mas até agora nada. A oficial da FIFA diz que iria adiantar antes dos jogadores virem os nomes dos atletas que concederiam entrevistas, até agora ela não o fez, mas a qualquer momento isso vai acontecer.
0: Bom, o Gabardo está do lado de fora, né, Gabardo?
3: Desculpa, Lucianinho, há uma expectativa, Rodrigo, sobre quais nomes falarão, porque estava conversando aqui com os colegas argentinos, expectativa se o Messi poderia falar. Tudo bem que a Argentina perdeu, mas hoje é um jogo simbólico para Lionel Messi, a despedida dele em Copas, então é possível que ele seja um dos jogadores destacados para falar, pelo simbolismo que o jogo teve para ele, apesar do resultado negativo.
1: Rodrigo, deixa eu dizer para você e para quem nos ouve e nos vê nesse momento que há uma ponte. O Messi não estará na próxima Copa, por óbvio. Há uma ponte entre esta Copa e a próxima de uma liderança que não tem braçadeira, mas que tem uma capacidade de mobilização e uma identificação com a sua torcida fantástica chamada Dibu Martínez. 11 defesas no jogo, disparado o melhor jogador em campo, tomou um gol que era absolutamente indefensável. Scaloni ou o treinador que for vai ter que encontrar um jeito de substituir a genialidade do Messi, porque os melhores jogadores argentinos

0: que surgem não tem este tamanho. Logo, o que nós temos a partir de agora é um treinador que fica ou não, o Scaloni, mas um goleiro que fica com absoluta certeza, Lucianinho, para fazer esta ponte entre o novo time da Argentina, que é diferente da situação da França e da Espanha. Esses dois times têm maturidade da maioria dos seus jogadores para a Copa de 2030. Eles já são favoritos para a Copa de 2030 só porque vão levar dessa para outra. A Argentina, Léo, vai ter que começar boa parte de novo.
1: A Argentina vai ter de começar. O Cuti Romero vai ter 32, o Lisandro Martins vai ter 32, o Molina 32, o Enzo Fernandes já vai ter 29, ainda vai estar bem, o McAllister 31, mas, por exemplo, o Lautaro Martínez, 32, o Julian Álvares, 30. A Argentina precisará de uma renovação. E aí que está o grande gap.
0: Não haverá Messi.
1: Não haverá Messi e não há um trabalho como a Espanha fez. A Espanha entendeu que precisava dessa renovação em 2018. Foi para 22, deu casca para uma geração e se preparou para ganhar. A Espanha caiu na primeira fase e nas oitavas, depois de ser campeã em 2010. Essa compreensão é que falta para nós na ponta sul do mundo. Que falta no Brasil, que falta na Argentina. A Argentina, Adams, é um alinhamento dos astros. Porque tu tem um técnico que não era técnico, era técnico da base, estava começando, e tu tem um ET. E esses caras se conectaram. E aí tu montou uma seleção em torno deles.
2: O que dá um show também aqui, né, nesse final de Copa do Mundo, sempre é a questão merchandising, né? Na última Copa, eu lembro quando estávamos no aeroporto deixando o Qatar, tinha uma loja da FIFA lá com uma camiseta específica comemorativa pro título da Argentina, que estava conquistando a sua terceira estrela, e aí era o logo da Adidas, que são três listras, e uma estrelinha em cima de cada dessas listras, né? Hoje a FIFA já disponibilizou logo na saída do estádio, e a gente pode ilustrar com imagens na nossa live, uma camiseta da Espanha, campeã do mundo. Ali, ó, o pessoal que tá acompanhando na live já tá vendo a imagem da camiseta, essa camiseta que tá sendo vendida, Léo, por $50. A FIFA é uma máquina de fazer dinheiro e, obviamente, eram algumas araras com essa exposição ali.
3: Tinha que ter produzido duas camisas.
2: Ali, a gente já tá vendo um colega no fundo, atrás do Lucianinho. Atrás do colega japonês ali com a camiseta.
4: Nessa conta aí, Lucianinho, essa conta da FIFA já tem a camisa da outra que vão ter que pra reciclar.
3: Exatamente. Esse preço já tá calculado. Fala, Gabardo. Gabardo é o nosso Tom Cruise, Gabardo.
5: Eu vou tirar os óculos aqui. Essa Copa do Mundo e essa máquina de fazer dinheiro que o Adams estava citando aí termina nesse Mundial com uma média de 65 mil torcedores por partida. Hoje foram 80 mil torcedores aqui no MetLife. E essa Copa do Mundo bateu todos os recordes de arrecadação da FIFA, tanto em direitos de transmissão, como em vendas de ingressos, em hospitalidade e de patrocínios também. Ou seja, pela FIFA foi considerado um sucesso absoluto do ponto de vista financeiro essa Copa do Mundo. E a avaliação interna, né, da entidade é que havia, evidente, um temor pelo fato de ter passado de 32 para 48 seleções, que isso do ponto de vista técnico pudesse representar algum tipo de prejuízo. Tirando ali Curaçao, que fez um jogo ruim naquela derrota que teve, mas Cabo Verde, por exemplo, foi considerado uma sensação, foi uma surpresa extremamente agradável, positiva. Então o entendimento da FIFA é que do ponto de vista técnico não houve um grande prejuízo aumentando o número de seleções, não estragou, por exemplo, a Copa do Mundo. Então a FIFA vai considerar sim a possibilidade de aumentar ainda mais o tamanho da Copa do Mundo. Isso vai ser debatido agora nos congressos da FIFA. Não dá para descartar que passe de 48 para 64 seleções, e vem aí a Copa do Mundo de 2030, né? Com mais calma, com tempo, se vocês quiserem, a gente pode explicar um pouco mais como vai funcionar nos bastidores, tanto as eliminatórias da América do Sul, como também essa Copa do Mundo de 2030, que vai ser completamente diferente em 6 países e 3 continentes diferentes.
2: E agregando ainda, Gabardo, sobre a questão faturamento da FIFA e também o que ela distribui em premiações para as seleções, né? Para ter uma ideia, a Espanha está levando para casa hoje $51 milhões como a grande campeã. Provavelmente isso, boa parte, vai para os jogadores, né? Não que eles precisem, mas vai ser bom, né? Para garantir o 14º, 15º e o 16º de cada um, né? Foi quase $1 bilhão distribuídos entre as 48 seleções, Gabardo.
5: É um negócio impressionante, né? Dá pra colocar aí que o bicho
4: chega, se vocês quiserem, tá?
5: Não, chega perto de $1 milhão pelo título mundial.
4: É só pra dizer que eu tô aqui num portão de saída do estádio, cara, e ainda tem bastante torcedor saindo, tá?
3: Vamos ouvir um pouco então essa galera aí, Lelê.
4: Vamos ouvir. Amigo, vem cá. Para Brasil. Para Brasil. Como te chamas? Está feliz? Como te chamas?
6: Hola, Nico, Nicolás.
4: Nico, ¿de dónde es?
6: Sevilla, España.
4: Sevilla, España. Sevilla. Está feliz, bicampeón.
6: Ah, bueno. Ya una estrella ya se nos queda corto.
4: No, no quiero me dar esta camisa con una estrella.
6: Una se nos queda corta, ya.
4: Otro amigo, ven acá.
7: Ahora pensamos la camiseta. Porque entramos con una y ahora pensamos
4: con esta camisa con una estrella ahora ya es bien.
7: Pesa un poco más la camiseta, ya, claro.
4: Qué partidazo,
7: ¿eh? Qué partidazo. Como hemos dominado el torneo, ¿eh? Hemos dominado el torneo.
6: Entonces, hemos ido con poco el partido.
4: Es verdad. ¿En algún momento del juego sintió algún miedo?
7: Mucho,
4: todo el tiempo.
7: Mucha miedo.
4: Pero Argentina lo controla.
7: Muy buena, pero sí, mucho control, pero Argentina puede llegar y puede pegar y puede matar, ¿sabes? Y
6: sobre todo, los descuentos, el descuento de los 90 minutos y el descuento de la prórroga ha sido mortal con el corazón.
7: Messi es el único jugador que creo del mundo que puede remontar él solo un partido y le teníamos miedo, pero...
4: Perfecto, congratulaciones, para bien, viva España, campeón del mundo. Eso aí, ó, os caras, tu viu, ó, o respeito deles, Lucianinho, eu perguntei assim, pô, porque pra gente que viu um jogo assim de sangue doce, em nenhum momento a Argentina ameaçou nada, né, vamos combinar, mas eles disseram ali, não, o tempo inteiro a gente tava tenso, porque vamos combinar, né, amigos, teve um momento ali que tava com aquela cara, tipo assim, cara, os caras vão levar pros pênaltis, vão ser campeão sem dar nenhum chute a gol, cara, que é isso?
0: Mas ainda houve um momento também, Lelê, que logo após o gol da Espanha, quando nos últimos 5 minutos a Argentina, com homem a menos, não saía de dentro do campo da Espanha, na terceira prorrogação dela na Copa, e quando o Messi invade pelo lado direito, há um cruzamento e o zagueiro tira para escanteio, passando perto da trave do goleiro Unai Simón, ali era a Argentina da têmpera, que não jogou nada a partida inteira, mas ali naquele momento, com a alma, com aquilo que a gente possa chamar do abstrato, porque no jogo, se terminasse 3-0 nos 90, Léo, 3-0 nos 90, ninguém reclamava, nem os argentinos.
1: Não, tanto que o Dibu foi o cara que fez 10 defesas no jogo, a Espanha arrematou 20 vezes. Só que a bola, no final, foi da Argentina. E o Giuliano Simeone perdeu, na sequência desse lance que tu descreve, tem um escanteio. E o Giuliano Simeone perde, quase na marca do pênalti, um gol que não pode se perder numa final de Copa do Mundo. A Argentina mostrou muita bravura. Só que o futebol da Espanha foi muito... Ele é um futebol superior. Ele foi superior ao da França, que era quem estava nos encantando. Eu cheguei a dizer aqui, Maurício, e várias vezes, de que a Copa do Mundo tinha se tornado um campeonato
0: uma
1: em que todo mundo tentava ganhar da França.
0: Eu cheguei a dizer que a França só perderia para ela mesma e a Espanha me desmentiu. Porque a Espanha que ganhou da França. Não foi a França soberba, não foi isso nem aquilo, Rodrigo. Foi a Espanha ganhando porque jogou muito melhor.
2: É, eu tô vendo as notas aqui do Futmob, que é o aplicativo que eu usei durante a Copa do Mundo aqui, né, com estatísticas. E o Emiliano Martínez terminou como o melhor score da partida. Ele fez nota 8.56. Segundo esse aplicativo. O segundo é o Rodri, que também fez uma partida irretocável, fez 8.18. Terceiro, o Cubarsí com 7.92. Mais alguns dados, assim, que é sempre... Oi, vem, Gabardo.
3: Não, completa aí, Anas.
2: Não, só porque a gente estava falando de uma Copa do Mundo de 3 países, né? E tu sabe dizer qual é a seleção que mais viajou durante a Copa, ô Gabardo?
3: Aqui?
2: É...
3: Olha, a Argentina eu sei que viajou bastante.
2: É, foi a Inglaterra. 22.500 quilômetros. Foi a seleção que mais viajou durante a Copa do Mundo dos Estados Unidos. Obviamente, ela, a França.
3: Os quatro últimos,
2: né? Jogaram todas as partidas e acabaram viajando um pouco mais.
3: É. Sinal da Gaúcha tá marcando 8h45 no Brasil, aqui 7h45. Deixa eu ver com o Rodrigo Oliveira a situação, tempo e placar da zona mista, Rodrigo.
8: Agora sumiram os oficiais da FIFA. Eu imagino que isso seja bom, tá? Porque se os oficiais da FIFA estão aqui, é sinal de que não tá vindo ninguém. Se os oficiais da FIFA sumiram, é sinal de que eles estão vindo buscar alguém. A dúvida é quem vem. O protocolo manda que 3 jogadores falem. E eu, de verdade, eu tenho muita expectativa de que um deles seja Lionel Messi,

FIFA estão aqui, é sinal de que não está vindo ninguém. Se os oficiais da FIFA sumiram, é sinal de que eles estão vindo buscar alguém. A dúvida é quem vem. O protocolo manda que 3 jogadores falem. E eu, de verdade, eu tenho muita expectativa de que um deles seja Lionel Messi,

0: Sustaninho nesse exato momento. Deixa eu me esticar aqui. E aí o segurança vai, passa. Não, não é o Tom Cruise, não é o Gabardo, tá tudo certo. Deixa eu chegar pertinho de torcedores da Espanha.
1: Como diria Vianney, Gabardo ou Tom Cruise, só o tempo dirá, Kelly Matos.
0: É só o tempo dirá, só o tempo dirá. Quem será essa, Lucianinho? Opa, Irina, olha! Olá, Irina,
2: oi, Brasil, vamos lá!
0: Oi, Brasil da Irina, Lucianinho. Dias agora é um grande momento, é um grande momento. Mas deixa eu chegar e me aproximar dos torcedores da Espanha aqui. Um pouquinho com a gente. Olá, tudo bem? Como estamos em FIFA para Brasil?
3: Buenas. Muy contento, muy contento. Segunda estrella, felices, felices.
0: Hace 16 años de título de España, ¿con tu sentimiento?
3: Buah, es increíble, sobre todo por cómo se ha dado, por cómo ha jugado la selección. Es algo surrealista, muy, muy bonito. Mucha emoción.
4: ¿El Kun Agüero?
0: El Kun allí. Son los torcedores de España. Corre, vaya.
3: Salve al Kun. Muchas gracias.
0: Un saludo para Brasil, por favor.
3: Saludo para Brasil y a Neymar, que es un ídolo mío. Siempre Brasil. Espero que el siguiente mundial lleguéis arriba.
0: Tenemos un otro ídolo en estudio que se llama Lucianinho.
3: ¿Lucianinho? No.
0: Lucianinho, nuestro host. No, periodista, Brasil. ¿Puede decir un saludo para Lucianinho?
3: Un saludo para Lucianinho.
0: Sí. Vale. ¿Tu nombre?
3: Álvaro.
0: Álvaro, gracias, gracias. Obrigada.
1: Abraço pro Álvaro.
0: É uma correria.
1: Meu fã, querido.
0: O que acontece? Quem é o Lucianinho? Eu falei, como você falou
1: a cara,
0: do Neymar, tem que falar do Lucianinho, né?
1: Coisa ele, mais assim, Lucianinho, que,
0: as famílias
1: que porra,
0: acontecem
1: ele deve ter pensado.
0: Lucianinho.
1: Ele deve ter pensado, que porra é essa? Lucianinho, que porra é essa?
0: Ele fez fala uma cara, Lucianinho. Ele falou assim, ah, tem o Neymar. E eu falei, não, tem o Lucianinho. Ele, Lucianinho? Esse eu não conheço. Eu falei, como que não conhece o Lucianinho? Ele, saludo, Lucianinho, saludo.
1: Tá bom.
0: Tá errado, Álvaro, tá errado. Tem que conhecer. É, mas explicando aqui o que acontece, né, Lucianinho? O pessoal que tá na live, quem tá em casa pode ver. Como aqui saem os very important, os Maurício Saraiva, né, o VVIP, que eu costumo dizer, fica muita, muita gente, diferente de outras áreas em que a torcida já foi embora, a gente tem aqui os torcedores que ficam aguardando. Então, passou a Irina, belíssima, né, modelo, lindíssima aqui, mandou um alô pro Brasil, passou o Tom Cruise, mandou um alô pro Brasil, e de vez em quando sai alguém que a gente não faz ideia quem é, né, Lucianinho? 3, 4 metros de altura, eu imagino que seja alguém, é algum jogador da NBA, e às vezes as crianças são quem nos avisam, olha, é o fulano, é o Beltrano, é o youtuber, e assim a gente vai vendo, vai construindo. O filho do Beckham passou um pouquinho há pouco, eu fiquei vendo, né, será que o Beckham vai passar aqui também? Mas não, por enquanto a gente está registrando a presença dos torcedores, diferente do Senhor, uma outra impressão já devolvendo para vocês, se fosse uma festa da Argentina, que eu acho que teria um pouco mais de entusiasmo e aquele alentaço que a gente está acostumado, né, a ver, ou até mesmo a fazer como torcedor de Grêmio, de Inter, torcedor nosso que tem essa coisa de cantar. Os torcedores da Espanha são um pouco mais comedidos, mas se a gente provoca eles, faz um canto, uma torcida, aí eles vêm com tudo, mas diferente do que eu imagino se fosse a festa da Argentina. E a gente segue registrando, porque segue esse espaço onde eu tô, que eu repito,
1: boa,
0: é o VIP, é o espaço de Maurício Saraiva, esse tá lotado, Lucianinho.
1: Tá indo aí, depois ele vai sair por ali.
5: Lucianinho,
1: Gabardo, fala comigo, Eduardo Gabardo. Oi, Lelê, mas o Gabardo acho que tem um chamado aí, Gabardo.
5: Vai pro Gabardo então, que eu tô com duas figuraças aqui.
6: Opa, não, já temos no ponto a entrevista, ou trecho importante da entrevista do Lionel Scaloni, técnico da seleção da Argentina. Quer bater um papo com eles? Ele, depois já chama o Scaloni aqui.
5: Rapidinho, tá, porque eu tô com duas figuraças aqui, ó, que são do México. Como te chama?
7: Héctor Chávez, mejor conocido como El Caramelo. Allá me conocen mucho en Brasil. Ahí estuvimos en el Mundial de 2014.
5: ¿Cuántos mundiales ya estuve?
7: 11. Y extraño mucho a mi amigo Colvis, el gran aficionado brasileño.
5: Ah, sí, el gaucho de la Copa, sí, que tiene el bigotón.
7: Sí,
5: que no
7: sí.
5: Está más entre nosotros.
7: Sí. Y ahora extrañó también al Tomer, conozco al Tomer.
5: Tomer. Pero nosotros tenemos Lucianinho, tenemos Pedro Ernesto, que son muchachos muy famosos en Brasil. ¿Usted es Caramelo y usted es Caramelo Junior?
7: Sí, así es, torcedores de la selección mexicana.
5: Y estaban hoy alentando aquí en España.
7: A España.
8: Vamos.
5: Entonces salimos. ¿Hoy? Habla português?
7: Um pouquinho.
5: Ah, então fala aí o que achou do jogo.
7: Não muito, mas pensei que a próxima Copa do Mundo, se não ganhar México, vão vocês por el Hexa.
5: Brasil? Ah, vai ter que trabalhar muito.

0: de estar en el lugar que estoy, es el lugar soñado para todos. Hemos intentado hasta el último momento dar el máximo como cuerpo técnico, los jugadores, y creo que es justo que me pueda tomar este tiempo y pensarlo. Este lugar es maravilloso, maravilloso. Es un lugar soñado que en mi vida pensé que, a ver si paro, bueno, no soy capaz. En mi vida pensé que pensamos todos los chicos del cuerpo técnico estar en ese lugar. Entonces, para seguir se necesitan un montón de cosas, sobre todo volver a resetearse, volver a formar un grupo como este. Que difícilmente se vuelve a formar y me duele el alma, lo siento.
1: Os aplausos e o momento emocionante
2: no final
1: da entrevista do Lionel Scaloni, técnico da Argentina, Luciano. Entrevista que acabou há pouco por aqui, depois da perda, o vice-campeonato mundial. Ele foi auxiliar do Sampaoli na Copa de 2018, técnico, campeão do mundo em 2022, hoje vice-campeão mundial. Existe o interesse da AFA na renovação do contrato dele para a Copa do Mundo de 2030, mas ele não tem, evidente, nesse momento, a posição tomada. Existe a possibilidade, sim, de não permanecer. As lágrimas, o choro de Lionel Scaloni aqui do MetLife Stadium.
3: Esse é um justo aplauso da imprensa argentina. O jornalista não é feito para aplaudir ou para vaiar. É para registrar o fato, comentar, analisar, noticiar. Mas há momentos, Lucianinho, em que isso cabe. E hoje era um dia em que isso cabia da imprensa argentina, porque o Scaloni, diferentemente do Thomas Tuchel, o técnico alemão da Inglaterra, ele não botou o time da Inglaterra todo atrás porque quis. Ele gostaria, sim, de não ter a bola, de marcar a equipe da Espanha, mas não tão baixo. Ele foi empurrado. Ele foi empurrado por uma qualidade superior do setor de meio campo, da Espanha como um todo. Ele, por ele, muito gostaria de fazer o confronto mais igual. Não fez porque não foi possível, não porque não tenha tentado. Então esse aplauso, eu, se estivesse lá como jornalista argentino, aplaudiria também.
4: 9-3 no Brasil, Gaúcha na Copa, Tramontina, Lojas Benoit, Car House, LBM, Stock Center, Amigo, Infinity Pay, nossos parceiros de Copa. Rodrigo, vou chamar um intervalo, tá? Por enquanto nada aí na zona mista, né? Tudo de boa aí.
5: Pode chamar, pode chamar.
4: É bom para o moral, como diria Rita Cadillac. Vamos pro intervalo e a gente já volta com mais Gaúcha na Copa.